0: Coisa boa o nosso Relax 89. E você, tá gostando? Olha, não sai da sintonia, dois minutinhos e eu tô de volta trazendo muito mais pra você aqui no nosso Relax 89.
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0: nossa noite fica abençoada por aqui. 22 horas, já 3 minutos. Boa noite a todos vocês. Graça e paz, a paz do Senhor. Bom demais estar aqui com vocês nesta segunda-feira, gente. Noite muito especial, noite maravilhosa. Eu convido você a estar comigo nesse fim de noite. Hoje é 13 de julho de 2026. Já vencemos os momentos de trabalho, de desafios, de compromissos também com a família, não é assim? Já pagamos as contas hoje. E aqui nós vamos louvar a Deus, exaltar o Senhor. Meu muito obrigado. Nós estamos iniciando a semana com o programa Palavras de Vida, e é claro, já é segunda, né? A semana já começou ontem, domingo. 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Aqui nós estamos para falar de Jesus e você pode interagir comigo através do telefone 98846-1549, viu? Combinado? 98846-1549 é o telefone da sua participação. Em nome do Pai, do Filho e do Espírito Santo.
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0: Eu estou por aqui com vocês. O Senhor é meu pastor, nada me faltará. Deitar-me faz em verdes pastos. Guia-me mansamente às águas tranquilas. Refrigeras a minha alma. Guia-me pela vereda da justiça, por amor do seu nome. Ainda que eu andasse pelo vale da sombra da morte, não temeria mal nenhum, porque tu estás comigo. A tua vara, o teu cajado me consolam. Preparas uma mesa perante mim, na presença dos meus adversários. Unges a minha cabeça com óleo e meu cálice transborda. Certamente que a tua bondade e misericórdia me seguirão todos os dias da minha vida, e habitarei na casa do Senhor por longos e longos dias. Esse é o salmo da noite, é o salmo da nossa reflexão. É o salmo tão conhecido, tão maravilhoso. É o salmo do nosso, digamos assim, do nosso dia a dia, né? Esse salmo que está num painel, num quadro, no fundo de uma carreta, de um caminhão. Você vê escrito assim, ó: o Senhor é meu pastor, já viu? Bacana demais, né? E que isso possa ser realidade em nossas vidas. O Senhor é o nosso pastor, nada nos faltará.

gente, que canção bonita, fala a verdade, gente. Bonita, não é? Oceanos com Ana Nóbrega. Que bom poder estar aqui com vocês quando são 22 horas 13 minutos no programa Palavras e Vida pela GQFM, nesta noite tão especial de segunda-feira. 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Tá bom, minha gente? Hora certa, você confere, 22:16. Nós estamos aqui na presença de Deus nessa noite tão especial, tão maravilhosa. Hoje não tem debate bíblico, tá bom? Mas é claro, vamos ter a palavra de Deus, vamos ter a tua participação. Já está chegando aqui mensagens, já está chegando alô para você nesse fim de noite de segunda-feira, 13 de julho. Abraço fraterno a todos vocês aqui da cidade, do povoado, do distrito, do sítio, da chácara, da fazenda. Onde você estiver, no centro da cidade, você no carro, você na sua casa, você com seu aparelho de telefone, acompanhando aí pelo Jequié FM ao vivo. Que bacana, que bom. Juntos aqui nós vamos louvando o nome do Senhor. Tenha um pouquinho de paciência, porque já já eu vou trazer, como que eu posso dizer? Os alô, né? O alô de você que tá chegando agora, você que tá participando. Daqui a pouquinho eu vou mandar alô pra você, tá bom? O telefone do estúdio aqui da Jequié é o 98846-1549. 98846-1549.

mais.

0: Aí, canção bonita, Escape e Livramento. Ei, olha, tô desejando pra você que você tenha uma noite de paz na presença de Deus. Confiança no Senhor. Você vai dormir em paz hoje, tá bom? Vou orar por você. Orar pela sua casa, pela sua família. Para isso nós aqui estamos, no nome precioso de Jesus Cristo. Obrigado a você que está chegando do curso, da escola, da faculdade, chegando em casa ou no carro, onde você estiver, sintonizado com o programa Palavras de Vida, aqui pela GQE FM. Estamos levando o amor, levando a paz, levando as bênçãos de Deus até você. Eu louvo a Deus por você que está chegando já aqui, com a participação através do 988461549. Vamos ouvir essa chamadinha aqui, ó.
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0: 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Chega já, pastor João.
2: A paz dos...
0: Daqui a pouquinho tem pastor Wilson por aqui, né? E nós temos mais de um áudio. Agora eu vou acertar aqui, deixa eu ver quem tá comigo. É Reginaldo Ribeiro. Fala, meu irmão.
3: Oh, boa noite, paz do Senhor Jesus. Aqui é o diácono Reginaldo aqui do quilômetro 3. Estamos ligadinhos no programa Palavras de Vida.
0: Tá dado o recado, meu irmão. Que bom, né? Ter o servo de Deus aí participando da nossa programação. Um abraço pro meu irmão Reginaldo, sua esposa, os nossos amigos aí do bairro do quilômetro 3, ligados, acompanhando a nossa programação. Também mandar um alô pro Rony. Alô, Rony, meu irmão Rony, acompanhando também o programa Palavras de Vida. Sua esposa, sua filha, são pessoas de Deus, pessoas maravilhosas, acompanhando também o programa Palavras de Vida.
4: Paz do Senhor Jesus, meu pastor, boa noite. Que Deus possa continuar abençoando a vida do senhor, pastora Thaís, toda a sua casa. E nós estamos aqui no Conjunto Beira Rio, né, querendo aproveitar essa oportunidade para convidar os nossos ouvintes, nossos amigos e companheiros para o nosso pré-congresso que acontecerá a partir do dia 17, sexta-feira já, a partir das 19h30.
0: Tá aí feito o convite, né? Dado o aviso do líder da congregação

junto ao Beira Rio, a igreja está em festividade e nós fazemos esse convite. Pastora Thaís estará lá no sábado. Quem está acompanhando também o nosso programa, deixa só verificar o nome aqui da nossa irmã Maria, ela é do bairro do Jequiazinho, acompanhando, é Maria Santana, né? Acompanhando, mandando graça e paz, estou aqui na escuta, e ela dizendo assim, sou do bairro do Jequiazinho, ela colocou, o Senhor é o nosso pastor e nada nos faltará. Esta é a realidade, o Senhor é o nosso pastor, nada nos faltará. Hora certa, 22:26, segunda-feira, 13 de julho. Chegando mais mensagem. Um alô aqui, deixa eu ver quem tá comigo aqui no zap, é Luan Neres, do bairro do Joaquim Romão, desejando a todos uma ótima semana. Luan Neres. Se Deus é por nós, quem será contra nós? Manda um alô para Marilene. Ela disse assim: pastor, estarei ouvindo na segunda-feira à noite e eu quero que mande o meu alô. Marilene, acompanhando a sua mãe, chama-se Irene. É Marilene, sua mãe é a Irene, também participando aqui, acompanhando o programa. Beijo para minha esposa Thaís também, que está de boa, descansando e acompanhando o programa Palavras de Vida. Nesta terça-feira nós temos o culto, nossa reunião de louvor, de adoração a Deus. Pastor Moisés, meu amigo, lá da Igreja Batista Emanuel, estará pregando, gente. Olha, tem sido um grande mover de Deus nas terças-feiras e você é o nosso convidado. Julho, a renovação. Julho, onde Deus está fazendo maravilhas e você é o nosso convidado muito especial, tá bom? Rua Bertino Passos 71, no Alto do Maringá, Adebras Madureira, Campo de Jequié, você é o nosso convidado especial. Canta bonito ela, Valesca Maíssa, não me deixa esquecer.

Ela, Valesca Maísa, cantando 22h33. Eu tenho uma palavra aqui, ó. É um pensamento. Diz assim: viver preocupado é viver como se Deus fosse falhar. Viver preocupado é viver como se Deus fosse falhar. Por acaso, a falta nele, a falha nele, bem, talvez eu falo com alguém nesta noite que está com seu coração turbado, preocupado, como será o amanhã, como será, sabe como será? Deus vai cuidar de você, só isso. Deus vai cuidar de você, meu amigo, meu amigo. Lance as tuas preocupações no altar do Senhor. Coloque diante dele as suas preocupações. O que você não pode, Deus pode. Onde você não vai, o teu Deus vai. É isso mesmo, viver preocupado é viver como se Deus fosse falhar. Deus nunca falhou. Tem até o louvor: o nosso Deus nunca falhou. J. Neto, né? Nosso Deus não falha. Nós somos falhos, somos errantes. Falhamos, erramos, pecamos, né? Mas Deus não falha. Passaram os céus e a terra, Mateus 24, 35. Mas as suas palavras não vão passar. Não vai passar de jeito nenhum, pode ter certeza disso. Então, viver preocupado é viver como se Deus fosse falhar. E o meu conselho é esse: preocupação. Todos nós nos preocupamos. É um sofrimento precoce, né? A preocupação é um sofrimento precoce. As coisas nem acontecerem, nós já estamos de cabeça quente, preocupados. É ou não é? Mas vamos confiar em Deus, gente, vamos? Vamos confiar em Deus. Ó, Ele está no controle de todas as coisas. Pode ter certeza disso. Ele está no comando de todas as coisas. Não falha comigo, com você, com nenhum de nós. Pode ter certeza disso, tá bom? Vamos juntos? Vamos continuar nessa fé, nesse propósito, neste final de noite muito, muito especial, né? É, nós aqui estamos. Mandar alô para a irmã, acho que aqui é Paula. Irmã Paula, deixa eu ver quem é que tá aqui. Paula, não tô vendo aqui pela foto, mas a irmã Paula mandou aqui: Deus possa, amém, abençoar seu ministério. Missionária Paula. Júnior também participando da nossa programação em Jequié. O Júnior é um colega que trabalha com, como é que eu posso dizer, com brinquedos para as festas, né? Ele tá sempre falando comigo. Um abraço, viu, Júnior? Ouvindo aqui o programa Palavra de Vida, tem pula-pula, aqueles negócios de piscina de bolinha, é o tobogã, é uma bênção. É aqui, deixa eu ver o que mais que tem aqui. O que mais? Tobogã inflável. Tem também um parquinho, um playground, piscina de bolinhas, tobogã tigre com piscina, meu Deus. É Júnior, vem aí no Instagram, Júnior Brinquedos, tá bom? Gente bom, rapaz trabalhador, tá me ouvindo agora, ouvindo o programa Palavras de Vida. 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
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Gente, daqui a pouquinho tem Pastor Wilson, tem mensagem da Bíblia para nos abençoar, viu? Mensagem para edificar, para tocar os corações, mensagem que vai falar forte de maneira muito especial aqui. Fim de noite com o Pastor João Macedo, aqui na GQFM e o programa Palavras de Vida. Jesus é a dose mais forte dentro de mim.

0: Eu estou por aqui com vocês, gente, nesse fim de noite tão especial. Pastor Wilson, tem uma mensagem. Nós somos fã. É, né? Vamos ouvir? Pastor Wilson tem uma palavra para nos abençoar. Vamos ouvir.
1: Paz do Senhor, pastor João Macedo, meu irmão, meu amigo. Paz do Senhor aos ouvintes que acompanham essa programação. Meu desejo a todos é que se cumpra em vós o desejo de, do apóstolo João Agaio, que disse: quero que te vá bem em todas as coisas e que tenha saúde, assim como vai bem em tua alma. Este é o meu desejo para vocês. Gente, palavra de Deus em Atos dos Apóstolos, capítulo 10, versículo 4. Vamos lá? Palavra de vida para todos nós. Este, fixando os olhos nele, muito admirado, disse: que é, Senhor? E o anjo lhe disse: as tuas orações e as tuas esmolas têm subido para a memória diante de Deus. Olha que lindo, hein, gente? Poxa vida! Aqui é o centurião, o Cornélio, um representante da corte italiana. Nós sabemos que os romanos dominam nessa época e ele estabeleceu, o governo romano estabeleceu seus representantes aonde eles dominavam. E Cornélio é um desses que representava o governo romano, não é? Era um homem que tinha soldados às suas ordens, era um líder de um grupo de soldados. E então, só que Cornélio ouviu falar do mesmo Deus que eu e você conhecemos. E Cornélio tinha um coração temente a Deus, né? O texto chama no verso 2 que ele era um rapaz piedoso e temente ao Senhor, e que por mais que ele tinha aí um caminho assim voltado para Deus, ele também ele cuidava do povo, ele dava esmola, ele orava e etc, e até mesmo se colocava em jejum, em oração diante do Senhor. Mas faltava algo nele, né? Faltava algo. E não basta ser bonzinho, né, gente? Não basta ir de casa pro trabalho, do trabalho pra casa. Não basta não mexer com a mulher dos outros, né? Não basta. Não basta ser honesto, né? Aliás, tem muitas coisas que são ligadas ao caráter, né? A questão de caráter, independente do evangelho. Só que a Cornélio faltava o conhecimento de Jesus Cristo, o Salvador da humanidade. E se está faltando Jesus, está incompleto. Não, não vem com essa, porque sou bonzinho, mas eu não faço mal a ninguém, mas eu pago minhas contas. Isso aí é caráter, irmão. Isso aí é ser honesto, ser direito. Não importa se cristão ou não, isso aí é um dever humano, não é? Mas a Cornélio faltava conhecer Jesus, e ele, estando buscando a Deus em oração, em jejum, né? Buscando o Senhor, aí o Senhor envia o seu anjo para falar com ele e diz: Cornélio, as tuas orações, as tuas esmolas têm subido para a memória diante de Deus. E olha, os propósitos que Cornélio tem feito chegou no céu, chegou até o altar, até o trono de Deus. Só que faltava aquele que é a ponte de ligação, faltava aquele que reconcilia o homem com Deus. Faltava Cornélio Salvador, faltava Cornélio o libertador, faltava Cornélio ter em Jesus o seu Senhor e o seu Salvador. Amigos, eu sei que tem muita gente que são pessoas boas, que não fazem mal a muitas outras pessoas, que cuidam de suas vidas, que às vezes são até pessoas que são ouvintes de programa de rádio, espectadores de televisão, mas precisa se entregar a Jesus e ter nele o seu Senhor e seu Salvador. Verdade é que todos os homens são pecadores. É verdade é que é bom ter boas obras, mas isto não é o suficiente. Muito mais do que boas obras, você precisa de alguém que te represente diante de Deus, e esse alguém é Jesus. Porque todo homem é pecador e todo homem carece, necessita de um Salvador, e o Salvador é Jesus. Como diz aquele louvor antigo do Voz da Verdade: o Salvador, ele é Jesus, que por você morreu na cruz.
2: Eita!
1: Sua vergonha,
2: oh, glória,
1: e o seu desprezo ele levou.
2: Que bom!
1: Pois
2: que
1: é. O Salvador é Jesus.
2: Maravilha.
1: Abrace com ele, esteja com ele, permaneça com ele, ainda que às vezes falhando, tropeçando, às vezes caindo, mas não desista, porque o Salvador está aí para salvar a minha e a tua alma. Deus te abençoe. Palavra de vida para todos nós.
2: Obrigado, pastor Wilson. Que bênção, hein, gente? Que bênção. Que reflexão maravilhosa. É, tanto que Efésios 2:8. Pela graça sois salvo, por meio da fé. Isso não vem de vós, é dom de Deus. Obviamente que a salvação é graça, favor que nós não merecemos, é presente de Deus, atos da bondade de Deus. Porém, todo salvo faz boas obras, é ou não é? Todo salvo tem frutos de amor ao próximo. Tiago 4:17. Quem pode fazer o bem e não faz, comete pecado, né? Tá bom, minha gente, deixa eu ver o que tá por aqui, deixa eu ver. Opa, aqui já foi, deixa eu ver aqui. Muito bem, deixa eu ver quem tá aqui.
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2: Opa! Tava falando aqui sozinho. Cadê o microfone aberto? Mas é isso aí. Daqui a pouquinho tem a oração. Quero orar por você que está chegando por aqui. Você que está começando a ouvir agora, né? Já vamos entrar para nossa segunda hora. Começamos às 22 horas. Já chegou alguém que é a Lilian Araújo. Também a minha esposa Thaís Gomes Costa, filha do seu José, da dona Perpétua, irmã da Alânia, da Alessandra, do Antônio, minha esposa Thaís. Paz do Senhor, minha irmã Lilian Araújo Costa Lobo. Essa aqui me parece que é a filha do irmão, deixa eu ver aqui, gente, esse nome, Laércio, lembrei aqui do Laércio, né? Laércio, Lília, essa hora eu acho que o Laércio está arrebatado, eu acho, ele e a Magnólia essa hora estão tomados de uma graça do sono, viu? Ô Lília, fala pra eles aí, viu, Lília, que eu falei o nome deles aqui, e que eles estão tomados num sono. Mário, participando também conosco, Mário, é aqui o Instagram, né? É o Instagram que tá chegando, pastor João Macedo ao vivo pelo Instagram, é 10:54, vamos ter a oração, eu quero orar por você que está agora no Instagram comigo, viu? É, só tô vendo aqui, deixa eu ver, Mário, o que, deixa eu ver aqui, é Mário Souza Vieira,
0: Oh, ai meu Deus do céu. Edinalva Soares, muito bem. A Lilian tá mandando um abraço para a pastora Thaís. Obrigado, Lilian. Quem mais está aqui conosco? Ronatan Brito. Eita, nome, hein? Ronatan. A gente chama ele carinhosamente, irmão Rony. Um amigo, Rony, Deus cubra você, sua casa com o sangue dele. Te abençoe, viu, Rony? Deus abençoe sua casa. Deus abençoe quem mais? Vamos lá? Vitória. Ana Vitória, Deus abençoe também sua casa, Ana Vitória. Quem mais quer receber uma palavra de bênção? Entra aí no Instagram agora, Pastor João Macedo. Quero mandar uma palavra de bênção para sua vida, viu? Quero mandar uma palavra de bênção também para quem mais? Para Bia. Ah, tá. Aqui é a irmã Sansão. A gente chama ela de irmã Sansão, e é o nome dela mesmo. Ela não fala aqui no zap, não manda áudio, mas no Instagram ela participa, bacana, né? Quem mais? Edson Santos Cardoso participando também. Edson, Deus abençoe também a sua vida. Quero orar por você também, Edson, e toda a sua família. A oração por todos vocês que estão acompanhando aqui o programa Palavras e Vida, viu? Todos vocês. Eu trago minha garrafinha aqui, gente, porque a gente vai falando. E da sede. A paz do Senhor Jesus Cristo, Edson Santos Cardoso, participando também aqui da nossa live nesse fim de noite. Para você, para Deus, nada é impossível. Para você que tá ligado agora, grava esse versículo. Para Deus, nada é impossível. Deixa eu ver quem está aqui. Agora aqui já é do outro lado. Deixa eu ver. Adriano Veiga. No Senhor, Pastor João, estamos por aqui. Ou seja, ele está com a sua esposa, sua companheira, né? Um abraço, viu? Adriano, Linéia, pessoas do nosso coração, acompanhando aí o nosso programa também, Palavras de Vida. 98846. Tem um louvor aqui. Esse louvor é bonito, quer ver? Ó? Vamos ouvir um pedacinho desse louvor. Ele é lindo. Felipe Rodrigues, em tua presença. Nós estamos com dois telefones abertos: 98846-1549. E também o Instagram é PR João Macedo. O Edson tá dizendo aqui, sou da cidade de Barueri, São Paulo. Valeu, Edson. Barueri, São Paulo. Quem mais está aqui comigo? Deixa eu ver. Pastora Juliana Silva, olha aí. Também o querido Gilson, família abençoada, Juliana Silva, participando aqui do nosso programa Palavras e Vida. Jequié, até às 23:30.

gente, em tua presença. Você tá me ouvindo agora, hein? Olha, você que ainda não é evangélico, ou você que está parado, afastado, você é muito importante para nós, viu? Pode ter certeza disso. Você é muito importante para nós. Nós não estamos aqui em nome de uma religião, de jeito nenhum. Nós estamos aqui em nome do Senhor Jesus para ser bênção para sua vida. Tá bom? Combinado assim? É a serviço da evangelização é que nós aqui estamos, falando do único nome, Jesus Cristo. É interessante que tem uma frase que diz assim, ó: fale mais de Deus, menos de você, e não fale da vida de ninguém, né? É ou não é? Martinha Couto participando também do programa Palavras de Vida. Quem mais está comigo aqui, gente? Deixa eu ver. Maria Pereira, Pastor Wilson falou agora há pouco, mas também está na nossa live em São Paulo. Nossa live está em São Paulo também, através aqui do GQFM ao vivo. Deixa eu ver, tem mais um nome que chegou aqui, deixa eu ver. Mais um nome, Islaine Almeida Alves. Agora ela se... É como se diz, o Adriano, o Almir, é piloto de avião agora, comandante de avião, Islaine, parabéns, viu, Islaine, pilotando avião aí, é a nossa comandante, paz do Senhor, Islaine. Depois eu conto pra vocês essa história, viu, meus irmãos. Maria Pereira também tá acompanhando o nosso fim de noite aqui, que bacana. Nosso culto é terça-feira, Pastor Moisés. Um abraço aos batistas, fizeram um grande evento, uma grande convenção aqui na cidade de Jequié, os nossos irmãos batista. Abraço, Pastor Bruno, Pastor Adelson, Pastor Josias, pastores, Pastor Moisés, Pastor Cristiano. Um abraço a todos vocês, né? Parabéns. Além da Convenção Batista que Jequié hospedou, né? Jequié hospedou esta linda convenção. E o pastor Moisés vai estar pregando nessa terça-feira. Ele é um batista bleia. Chega o teu Espírito Santo. Abraço, pastor Moisés. Slaine, comandante. PR João Macedo, nosso Instagram. Nós ouvimos o louvor Felipe Rodrigues. Em tua presença, tá quase na hora da oração, tá chegando o momento de fé, momento de oração, momento de falar com Deus nesse fim de noite tão especial. Você crê no poder da oração? Você crê nisso? Você lembra de Pedro? Pedro estava para ser entregue à morte, Atos dos Apóstolos 12, e a Bíblia vai dizer que a igreja foi para um porão, foi para uma casa, vamos colocar uma casa, foi fazer uma vigília de oração, e lá estava a igreja dizendo: Jesus, solta Pedro. Pedro estava onde? Em uma prisão. Depois que ele saísse da prisão, que ele fosse solto da prisão, ele ia ser morto em praça pública. É isso mesmo, julgado e morto. É verdade, isso com as mãos de Herodes, viu? E a igreja fez o que, pastor? A igreja foi para a oração. Solta Pedro, solta Pedro. Você crê que a oração da fé pode muito em seus efeitos? Está me ouvindo? A oração muda as coisas. A questão toda é que nós não oramos. Muitas das vezes nós estamos acomodados e nós não oramos. Mas se nós orarmos, nós vamos ver a glória de Deus, meu amigo. Irmã Maria Pereira, irmã Islaine, se nós orarmos, nós vamos ver a glória de Deus, meu irmão Adriano. Irmão Reginaldo, quilômetro 3, nós vamos ver a glória de Deus. Irmã Maria Santana, do bairro do Jequiezinho, nós vamos ver a glória de Deus se nós orarmos. Se nós buscarmos a Deus de maneira intensa, nós vamos ser vitoriosos. Deus vai manifestar a glória dele em nossa vida. Ele vai soltar o que está preso, ele vai liberar o que está preso, porque ele é Deus, ele é o Senhor da providência. Eu não sei o que está preso na tua vida, o que está amarrado na tua vida, o que está acorrentado na tua vida, mas eu acredito no poder da oração.
A oração da minha mãe libertou seus 7 filhos. Minha mãe orava constantemente pela salvação, pela libertação dos seus filhos. E olha eu aqui, porque um dia alguém orou por mim, porque um dia alguém intercedeu por mim, alguém buscou a Deus por mim, e hoje eu estou aqui. A irmã colocou assim: amém, eu creio em nome de Jesus. E é assim mesmo. Nós temos que crer no trabalhar, no agir de Deus na nossa vida. Agindo Deus, quem impedirá, meu irmão? O que é que está preso na tua vida agora? Irmã Rosilda, Deus abençoe sua vida. Rosilda Santiago, está ouvindo também. Deixa eu ver aqui, chegando mais nomes. Vitor, né? Vana Vitor também entrou aqui, acompanhando a nossa live. Então é assim, Deus está quebrando as cadeias. Quando nós oramos, Deus quebra a cadeia. Quebrou as cadeias onde estava Pedro. Pedro foi liberto da prisão, meu irmão. Foi liberto. O que me chama a atenção, versículo 5, está aqui a minha Bíblia, ó. A igreja fazia contínua oração por ele a Deus. E até digo mais, eu vou mais além agora, eu acredito assim, meu irmão, você que está no Instagram comigo aqui, ó, acredita como? Para Herodes, Pedro estava preso, mas para a família de Pedro, para a igreja, Pedro estava guardado. Pedro estava guardado, meu amigo. É isso mesmo. Pedro estava guardado. O que é teu está guardado. Não tem nada que vai prender, não, meu amigo. Quando nós oramos, as cadeias são quebradas. As muralhas são quebradas. As correntes são destruídas. Escute esta revelação de Deus. Você sabia que o arquirrival da nossa alma quer prender algo da nossa vida? Quer prender o dinheiro? Você tem um dinheiro para receber? Você tem um contrato para sair, né? Estou falando isso porque Deus vai soltar isso hoje. Deus vai liberar isso hoje. Esta é uma palavra profética. Deus vai liberar isso hoje. Eu acredito no que eu estou falando aqui, meu amigo. Eu acredito. Denise Nogueira, né? Eu acredito, minha irmã. Nascimento, né? É algum nome assim, Nascimento, isso mesmo. Eu acredito, meu amigo. Eu acredito. Milena também, e o Luciano participando aqui também da nossa live. Nós vamos orar para Jesus quebrar isso aqui. Quer prender o nosso contrato, nossas vendas? Prender nossas causas. Muitas pessoas: pastor, tem uma causa na justiça. Pastor, minha aposentadoria está amarrado, está preso. Pastor, meu benefício está parado. Sabe por quê, meu irmão? Adversário não quer a nossa prosperidade, não quer a tua prosperidade, não quer o teu crescimento. Mas só que tem uma coisa nesta noite: a igreja fazia contínua oração. Quando nós oramos, o céu se abre, meu amigo. E agora, não é depois não. Quando nós oramos, o céu se abre em nosso favor. Vou colocar uma música aqui. Que eu quero colocar aqui uma oração. Enquanto você está chegando comigo aqui, chegou mais uma aqui, ó, Jéssica. Chegou mais um nome, Jéssica, também participando aqui. Nós vamos preparar aqui um clamor a Deus agora. Preparei o seu copo com água. Você crê nisso? A fotografia representando alguém. Você está com um documento aí, uma carteira de trabalho, um currículo. O documento, a cópia que você deixou com o advogado. Nós vamos orar agora. Pedro estava na prisão, mas a igreja orava por ele. E a bênção aconteceu na vida dele. O Senhor enviou o seu anjo lá onde estava Pedro.
E Pedro foi livre da prisão. Ninguém pôde parar o propósito, o plano que Deus tinha na vida do seu servo. Ninguém vai parar o plano que Deus tem na tua vida, não, meu amigo. Vamos ouvir um pedacinho de louvor, vamos?

coisa bonita a tua família sendo alcançada nesta noite. Sua família sendo abençoada, Josilda. Sua família sendo abençoada, meu irmão, minha irmã. Sua família, eu digo assim, ó, Deus te abençoe, Deus te abençoe, Deus te abençoe, Deus abençoe sua casa, Deus abençoe sua viagem, Deus abençoe seus projetos, Deus abençoe seus sonhos, Deus abençoe sua caminhada, Deus abençoe os seus propósitos, seus projetos. Agindo Deus, quem impedirá? Se Deus é por nós, quem será contra nós? É o final de noite e as revelações de Deus, a graça de Deus, o poder de Deus, a unção de Deus, a manifestação de Deus. Querido Almir, meu amigo, também acompanhando aqui a nossa live. Pedro era guardado para o projeto. Ele tinha uma revelação de Deus, uma promessa de Deus para ficar mais velho. Ele ia se transformar em apóstolo. Ele ia se transformar num escritor da Bíblia. É, meu irmão. Tailã Lima. Também quem está participando aqui é a Josiane. Isso mesmo. Participando do nosso programa. Que bacana, gente. Que bacana. Marília Andrade Silva Araújo. É, meu irmão, sua casa está sendo abençoada. Em nome de Jesus Cristo, Pai. Em nome de Jesus, eu levanto a minha voz. Meu Deus, famílias estão sendo tocadas agora. Famílias estão sendo abençoadas agora. Barreiras estão caindo por terra. Agindo Deus, quem impedirá? Meu amigo, meu professor, meu mestre. Quantas pessoas que estão comigo agora, Pai. Ah, meu Deus. Oh, Deus da providência. Deus que cuida de nós nos detalhes. Deus que cuida de nós, do íntimo do nosso coração, meu Pai. Eu sei que a oração da fé pode muito em seus efeitos. Eu sei que quando o Senhor quer agir, ninguém pode impedir, meu Pai. Ah, meu Deus poderoso, meu Deus que é grande, meu Deus que é verdadeiro. Foi o Senhor que me colocou aqui, Senhor, para ser um instrumento de bênção para esta cidade. Para onde chegar, Pai, esse momento, esta fé, esse propósito? Ah, meu Jesus Cristo. Senhor, essas pessoas que estão aqui comigo, Senhor, orando comigo agora, Senhor. Deus, levanta esse povo com poder e com glória, com unção. Traz resposta para esse filho teu. Traz resposta que a irmã Lília está pedindo a ti, Pai. Traz uma resposta para ela. Oh, meu Deus, ela precisa da resposta de ti, Deus eterno. Deus amado, Samuel em tuas mãos. Jesus, toma em tuas mãos, Pai, este homem, esta mulher, Pai, esse filho teu. Ah, Jesus Cristo querido, Senhor, o Senhor está movendo pedras agora, movendo lugares. Ah, meu Jesus, o Senhor é o Deus que move, que mexe, que faz mudanças. Ah, meu Deus, há coisas que nós não entendemos, Pai. Cuida da irmã Stephanie, Pai, tua filha que chegou agora na oração comigo, da sua casa, da sua família, da sua saúde. Ah, meu Jesus Cristo querido. Ah, Jesus foi livre da prisão. Ah, meu Pai, o Senhor faz pessoas livres nesta noite.
quebrando cadeados infernais, meu Pai, nos dando a vitória. Meu Jesus, há um mover do teu Espírito agora, um mover da tua graça. Sopra do teu Espírito nesta casa, sopra a tua presença nesta casa, repreende toda a fúria de Satã contra esta família, toda palavra contrária a esta família, toda palavra de maldição contra esta família, nós quebramos agora. Obra maligna da quimbanda, da macumbaria, nós quebramos agora. Na entrada da cidade, nas encruzilhadas, nós aniquilamos, nós repreendemos a maldade. Meu Deus, o espírito da morte, nós repreendemos na autoridade de Deus, em nome de Jesus, Pai. Senhor da glória, Senhor, quebra por terra esse laço de acidente, ah, meu Pai, de morte, no nome de Jesus, meu Pai. Senhor, nós declaramos a bênção para esta casa, a bênção para este lar, a bênção para esta família. Jesus, que haja paz nesta casa, que haja paz neste lar. Ah, meu Deus, repreenda toda seta maligna contra a vida dessa criança, que deixa essa criança inquieta. É tanta criança com enfermidade. Meus, quando não é uma coisa, é outra. Mas esta é a noite da resposta, esta é a noite da resposta de Deus. A igreja fazia contínua oração por Pedro a Deus, e Pedro foi livre para a glória de Deus. Ah, meu Pai, eu te louvo de todo o meu coração, de toda a minha alma, de todo o meu ser, de todo o meu entendimento, meu Pai. Ah, meu Deus. Oh, glória a Jesus. Marcos, meu irmão Marcos, Deus abençoe sua vida. Rebeca também participa. E orando a Deus, só que lindo.

0: Em nome de... Em nome de... Em nome de... Oh, glória a Deus. Oh, glória a Deus. Já deu. Não é por acaso que tá aí, não, meu amigo. Evangelista Miqueia, já deu tudo certo, meu irmão. Deus está no comando, Deus está no comando. Abraço, meu querido. É, meu irmão. Deus te abençoe, meu querido, muito, em tudo. Há tempos difíceis. Olha que forte, ó. É mesmo assim. Mas se nós colocarmos nossa fé em ação.
1: Nossa fé em ação.
0: Já deu. Já deu.
1: Vai dar tudo.
0: Que maravilha. Levante o som, aumenta o som, canta comigo.

quero muito agradecer a você que está no Instagram comigo. Muito obrigado, viu, gente, pelo carinho de todos vocês, né? Nós continuamos aqui pela GQFM ao vivo, cantando assim, ó.

Nosso fim de noite é feliz, nosso final de noite é alegre. Eu agradeço a Deus por você, meu amigo, estar acompanhando a nossa programação, que é feita com muito carinho, muito especial para todos vocês, que são os nossos parceiros, os nossos amigos, pessoas que nos acompanham todos os dias. Nós aqui estamos, né? Abraço aos meus irmãos aí da rua Dom Climério, né? Que bacana, estão participando com a gente aí, pessoal da rua Dom Climério também, nesse fim de noite tão especial. 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Que Lagoa Dantas, na verdade, pertence a Jequié, né? Pessoal da Copacabana, Barra Avenida, esse pessoal já pertence a Jequié. Abraço então a todos vocês. Gente, lembrando que amanhã nós vamos trazer um tema. Deixa eu ver se eu tenho aqui, Jesus, deixa eu ver. Eu coloquei aqui pro Sérgio, deixa eu ver. Profecias no tempo atual, profecia bíblica.

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Pai nosso que estás no céu, santificado seja o teu nome. Venha o teu reino, seja feita, Pai, a tua vontade. Assim na terra como nos céus, o pão nosso cada dia nos dai hoje. Perdoa, Pai, nossas dívidas, assim como perdoamos os nossos devedores. Não nos induzes à tentação, mas me livra, Pai, do mal, porque teu é o reino, é o poder e a glória para sempre.

gente, agora eu vou mesmo, Eta. Eu vou, mas não vou, né? Já estou indo, mas com saudade de todos vocês, meu muito obrigado, né? Obrigado mesmo. É Dai, né? Acho que o nome é esse. Só tá a primeira palavra, Dai, ouvindo o programa Palavras de Vida. Tchau, gente, agora eu vou, porque foi Jesus que mandou pregar. Aí eu volto amanhã, tá bom?

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0: e o Wellington Ferreira no nosso Relax 89. Lembrando que daqui a pouquinho tem o Songs by Night, tem José Araújo e você não pode perder o melhor do romantismo aqui na nossa GQE FM.
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Finalzinho do nosso encontro de hoje, final do Relax 89 de hoje, eu tô indo nessa. José Araújo tá chegando, já tá por aqui pra ficar junto com você. Eu tô de volta amanhã, sempre no mesmo horário aqui na nossa GQFM. Pra você curtindo a nossa programação, ótima noite, né? Obrigado pela tua sintonia e amanhã eu tô de volta aqui no Relax 89.

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Boa noite, queridos amigos e companheiros de jornada. É com o coração aquecido que lhes dou as boas-vindas ao nosso Songs by Night. Eu sou Jorge Ventura e é uma alegria imensa saber que você está aqui, conectado conosco, nessa pausa tão necessária que a gente busca no fim do dia. Que bom ter você por perto, nessa nossa casa de rádio, um refúgio de serenidade, onde a alma encontra um abraço em forma de melodia e de palavras. Este é o seu espaço, o nosso ponto de encontro para desacelerar, para sentir, para simplesmente ser. Aqui, cada história que chega, cada recado compartilhado, cada verso de poesia que ecoa no ar, é um fio que tece a nossa grande tapeçaria de afeto. Nesta nossa primeira parte do programa, a gente vai juntos numa viagem de conexão humana, onde a fé se renova, o folclore nos lembra das nossas raízes e a música. Ah, a música é a grande protagonista. Ela toca e abraça, levando mensagens de otimismo, de amor e de celebração da vida. É um convite para respirar fundo, para deixar as preocupações do lado de fora e se permitir ser envolvido por essa energia de paz e esperança. Sabe, a gente acredita que a música tem o poder de falar o que as palavras às vezes não conseguem. Ela embala, conforta e nos lembra da beleza que existe em cada momento, em cada gesto, em cada sentimento verdadeiro. E para começar a nossa noite com essa doçura no coração, com essa sensação de

noite, queridos ouvintes do Songs by Night. Que alegria ter você aqui, pertinho, nessa nossa primeira parte do programa. Um refúgio de paz e boas energias. Nesse momento, a gente faz uma pausa para a alma, para o coração.

Boa noite, meus queridos amigos, minhas queridas almas conectadas aqui no Songs by Night. Que bom ter a sua companhia, essa presença tão especial que ilumina a nossa frequência, a nossa conversa, o nosso coração. É sempre uma alegria imensa, uma honra de verdade poder compartilhar esses momentos com você. A vida é um presente, não é mesmo? E cada instante que a gente vive, cada emoção que a

abraça de longe. Nesta primeira parte do nosso programa, navegamos por canções que tocam lá no fundo, que despertam memórias, que fazem a gente sentir e sentir a

que realmente importa, para celebrar a existência em sua plenitude. É um mergulho no afeto, na ternura, na esperança que nunca se apaga. Vamos fazer uma breve pausa agora, um respiro, para voltarmos logo em seguida com mais carinho, mais música e mais dessas conversas que aquecem a alma. Não saia daí, o Songs by Night já

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Boa noite, meu querido ouvinte. Que bom ter você aqui conosco. Estamos de volta para esta que é a nossa segunda parte do Songs by Night, seu refúgio de carinho e serenidade. É bom saber que mesmo à distância, nossos corações se conectam, não é mesmo? É nessa jornada de afeto que a gente encontra um espaço para respirar, para sentir, para abraçar a alma através da música e das histórias que nos tocam fundo. Eu sou Jorge Ventura e é sempre um privilégio ser seu companheiro nessa viagem de emoções. A vida, com seus altos e baixos, nos ensina a valorizar cada instante, cada melodia que embala nossos sentimentos. E falando em melodias que marcam, a gente agora mergulha numa lembrança especial. Prepare-se para uma canção que conquistou corações lá em 2001, com uma energia que ainda hoje nos faz dançar e sonhar. Vem comigo, porque o New Kids on the Block está

Boa noite, meus queridos ouvintes do Songs by Night. Que bom ter a sua companhia, a sua energia, a sua alma aqui com a gente, nesta segunda parte do programa. Que melodia linda acabou de nos embalar, não é mesmo? É assim que a gente vai tecendo

pedacinho da sua vida. E recebi uma mensagem que me tocou profundamente. Uma poesia que fala sobre a beleza de recomeçar, de florescer, mesmo diante dos desafios. Ouçam com carinho. A vida é um jardim, mesmo quando as flores murcham.

de um otimismo que a gente precisa tanto cultivar. Essa mensagem nos lembra que a beleza está em cada fase da vida, até nas pausas, nas transformações. E que a capacidade de se reinventar, de encontrar luz depois da escuridão, é uma das maiores forças que carregamos dentro de nós. Meu muito obrigado a quem nos enviou essa pérola de poesia. Sua voz, através dessas palavras, chegou aqui e tocou muitos corações. Eu tenho certeza que essa inspiração

noite, queridos corações. Que bom ter você aqui, pertinho, nessa jornada de afeto que é o Sons by Night. A gente se encontra, se reconhece e a música nos abraça, não é mesmo? É um privilégio enorme poder compartilhar esses instantes de emoção e leveza. E eu quero deixar um abraço muito especial a todos os que estão por aí, trabalhando duro, zelando por nós enquanto a maioria descansa. Vocês fazem a diferença. Daqui a pouco a gente volta com a terceira parte do nosso programa, com mais histórias, mais poesia, mais Jorge Ventura pra você. Não saia daí, a gente se encontra já já, depois de um breve intervalo.

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de despedidas que a gente não quer dizer, de sentimentos que resistem ao tempo. Preparem o coração, porque a emoção já vem chegando.

0: noite, meus queridos amigos e companheiros de jornada. Que bom ter vocês comigo nesta sétima parte do nosso Songs by Night. É sempre uma alegria imensa poder compartilhar esses momentos de carinho e reflexão. Sabe, aqui a gente se encontra para a alma conversar, para ouvir o coração e para sentir que não estamos sós, mesmo que a distância nos separe. E como é lindo ver as mensagens que chegam, os recadinhos cheios de afeto, de um para outro, de corações que se encontram através da nossa sintonia. O amor. Ah, o amor é a melodia mais bonita que existe. Não é mesmo? Ele nos transforma, nos inspira, nos faz ver a beleza em cada detalhe da vida. E é por esse amor que eu dedico a próxima canção a cada um de vocês que faz do Songs by Night um verdadeiro refúgio, um porto seguro para os sentimentos. Que essa melodia abrace a sua alma e te lembre o quanto a vida é um presente valioso. Fiquem com a gente. O carinho continua.
1: Okay, cool.

noite, queridos ouvintes. Que delícia ter vocês aqui, pertinho, nessa jornada de afeto pelo Songs by Night. Quem está aí, acompanhando a gente, sentindo essa energia boa no ar? É um prazer imenso, uma honra poder compartilhar esses momentos tão especiais com cada um de vocês. Nesta sétima parte do nosso programa, a gente vem tocando o coração, não é?

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Boa noite, meu amigo, minha amiga. Que bom ter você de volta aqui no Songs by Night, nesta oitava parte do nosso programa. É sempre um prazer saber que estamos juntos, conectados por essa melodia que acalma a alma. Há um provérbio antigo que nos lembra: a esperança é a última que morre, mas o amor é o primeiro que nasce em corações verdadeiros. E é com essa verdade que eu converso com você, que talvez esteja sentindo o coração um pouco apertado agora.

noite, queridos ouvintes do Songs by Night. Que bom ter vocês aqui, pertinho de mim, nesta nossa oitava parte do programa.

confessar, de se perdoar, de amar e de ser amado. Cada desafio é um convite para crescer, para florescer de novo, mais forte, mais luminoso. Acredite na sua capacidade de transformar a dor em poesia e a saudade em uma doce melodia. E é com essa melodia no coração que a gente segue viagem. Vem comigo, que a próxima canção já está pronta para te embalar.

Boa noite, meus queridos. Que bom ter você aqui, pertinho, nessa nossa oitava parte do Songs by Night. É um privilégio, sim, poder compartilhar esses instantes, essas melodias e sentir essa conexão tão bonita que nos une. Meu muito obrigado pela sua companhia, pela sua escuta atenta, pelo carinho que você dedica a esse nosso encontro. A vida é um presente, não é mesmo? E poder viver, sentir, mesmo com os desafios, é uma dádiva que a gente celebra juntos. Vamos agora para um breve intervalo, mas não se afaste, viu? Daqui a pouquinho eu volto com mais canções, mais histórias e, claro, mais abraços para a sua alma. Fique comigo, porque a nossa noite, a nossa jornada de afeto continua.

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Boa noite, meus queridos amigos e amigas. Que alegria ter a sua companhia de novo aqui no Songs by Night. Estamos de volta, sim, nesta nossa nona parte. E que delícia é sentir essa conexão, esse abraço que a música nos proporciona. É um refúgio, não é? Um cantinho de paz, onde a gente pode simplesmente ser, sentir e deixar a melodia embalar a alma. Eu sei que a vida às vezes parece uma força avassaladora que tenta derrubar nossas muralhas, nossos castelos mais íntimos. Mas lembre-se, mesmo nas maiores tempestades, há uma beleza a ser encontrada, uma força interior que nos impulsiona a recomeçar. A música que vem agora é exatamente sobre essa intensidade, sobre sentimentos que podem nos desconstruir e nos reconstruir. Prepare o coração, porque a Miley Cyrus vem com tudo. Chega pra gente, com muita emoção, Wreck

noite, meus queridos amigos e amigas que me acompanham aqui no Songs by Night. Que bom ter você pertinho, sentindo essa energia boa que a gente troca, não é mesmo? Nesta nona parte do nosso encontro, quero te convidar a refletir sobre a força que carregamos, muitas vezes escondida, mas sempre presente. Às vezes, a vida nos apresenta desafios que parecem gigantes e a gente se sente pequeno diante deles. Mas lembre-se, a fé não é a ausência de medo, mas a certeza de que não estamos sozinhos, de que existe uma força maior nos amparando em cada passo. Deus, em sua infinita sabedoria e amor, nos dá a capacidade de recomeçar, de florescer, mesmo nas estações mais difíceis. Ele nos diz em sua palavra para não nos inquietarmos, para entregarmos a Ele nossas preocupações, porque Ele cuida de nós. É essa certeza que acalma a alma, que renova a esperança e nos faz seguir adiante, com o coração cheio de gratidão e otimismo. Acredite no poder do amor, na resiliência do seu espírito. E agora, para embalar essa reflexão e aquecer ainda mais a sua alma, prepare-se para mais uma canção que é puro abraço musical. Vem comigo.

ter você aqui com a gente, cultivando essa melodia que abraça a alma, não é mesmo? A vida, meus amigos, é feita de encontros e desencontros, de momentos que nos elevam e de outros que nos pedem um pouco mais de força. Mas em cada respiração, há uma chance de amar, de perdoar, de recomeçar. É essa a beleza da nossa jornada. Um abraço apertado, cheio de carinho para cada um de vocês que nos sintoniza. E olha, na nossa próxima parte, aqui no Songs by Night, temos um momento muito especial, o quadro Minha História, com relatos que tocam o coração e nos fazem ver o mundo com outros olhos. Fica com a gente, é rapidinho, a gente já volta.

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Boa noite, meus queridos amigos. Que bom estar de volta com vocês aqui no Songs by Night. É sempre um prazer imenso ter a sua companhia. Sentir essa conexão que só a música e as palavras de carinho podem nos dar. Estamos juntos, acolhendo os sentimentos que surgem na tranquilidade da noite. Celebrando a vida, o amor e a esperança que nunca se apaga em nossos corações. Cada história, cada recado, cada melodia é um abraço, um conforto para a alma que busca um refúgio. E é com essa mesma intenção de afastar a solidão e aproximar os corações que preparamos a próxima canção. Uma melodia que fala de ausência, sim, mas também da promessa de que dias melhores virão e que o amor sempre encontra um caminho para nos aquecer. Paul McCartney, com sua voz inconfundível, está chegando agora com No More Lonely Nights.

noite, meu amigo, minha amiga. Que bom ter você aqui, pertinho, nesta décima parte do nosso Songs by Night. É um prazer inenarrável poder dividir esse momento de paz e reflexão com você. Sabe, a vida às vezes nos apresenta desafios que parecem intransponíveis, não é? Mas existe uma força maior, um amor que nos sustenta e nos guia, mesmo quando a gente se sente perdido. É como se uma mão invisível nos abraçasse, sussurrando que não estamos sozinhos, que há sempre uma luz no fim do túnel, uma esperança que renasce a cada novo amanhecer, a cada melodia que toca a alma. Tenha fé, meu querido, minha querida. Confie que o melhor está por vir. Que cada passo, cada experiência, por mais difícil que seja, nos molda e nos fortalece para algo grandioso. Nesse espaço de carinho, onde as histórias se entrelaçam e os corações se encontram, quero que você sinta esse acolhimento. Sinta que a vida é um presente e que cada um de nós é uma melodia única, com sua própria beleza e seu próprio ritmo. Que a esperança seja a estrela que ilumina a sua noite. E para embalar ainda mais a sua alma, prepare-se, a próxima canção está chegando. Fique com a gente, porque o carinho continua.

noite, meus queridos amigos e amigas que nos acompanham aqui no Songs by Night. Que alegria ter você pertinho, sentindo essa energia boa que a gente sempre tenta espalhar. Chegamos ao final de mais uma parte, a décima parte do nosso encontro. E é hora de um breve respiro. Eu, Jorge Ventura, quero te abraçar com todo carinho, com essa melodia que toca a alma. Mas não se preocupe, a gente volta já, rapidinho, com mais afeto e com o quadro Minha História, que sempre nos emociona. Fique por aí, não saia. O nosso abraço vai para cada um de vocês.

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Boa noite, meus queridos amigos da alma. Estamos de volta aqui no Songs by Night, nesse nosso oásis de serenidade. Que bom ter você comigo. Que bom poder compartilhar mais uma parte dessa jornada de afeto com você, que é único, especial. Cada melodia, cada palavra é um abraço à distância, um carinho no coração. Daqui a pouquinho eu tenho uma história de amor para te contar, daquelas que aquecem a alma, que fazem a gente acreditar ainda mais na força do

sentimentos. Uma história que vai tocar fundo, eu garanto. Então não saia daí, não se desconecte dessa nossa sintonia. Mas antes, pra gente continuar essa viagem musical, eu preparo agora uma canção que fala diretamente à sua essência, ao seu desejo mais profundo. Uma melodia que nos faz pensar no porquê de tudo, no porquê do amor, no porquê da saudade. Vem comigo, porque agora, no Songs by Night, com todo o meu carinho pra você, Century e a inesquecível Love.

noite, meus queridos amigos e amigas. Que delícia ter a sua companhia nesta nossa 11ª parte do programa Songs by Night. Aqui, Jorge Ventura, sempre de braços abertos para acolher a sua história, o seu coração. E por falar em coração, recebi uma mensagem tão linda, dessas que a gente guarda na alma, de uma ouvinte querida. Ela contou que, depois de um tempo de muita dor, de um amor que se foi, achou que nunca mais sentiria aquele frio na barriga, sabe? Aquele encantamento. Mas a vida, a vida tem seus próprios planos. Ela disse que foi num dia comum, sem esperar nada, que um sorriso despretensioso cruzou o caminho dela. E, de repente, o mundo ganhou cor de novo. Não foi um amor avassalador de cinema, mas um carinho que foi crescendo, uma amizade que virou cumplicidade, um olhar que revelou uma nova chance de amar. Ela finalizou dizendo: Jorge, aprendi que o amor é como a primavera, sempre volta, mesmo depois do inverno mais rigoroso. Que mensagem tocante, não é? É um lembrete para todos nós de que a esperança e o afeto sempre encontram um jeito de florescer. Que a gente nunca desista de acreditar na beleza do recomeço, na força de um novo abraço. E com essa energia boa de quem celebra a vida e o amor, vamos seguir com mais uma canção feita para embalar a sua noite. Ei.

noite, queridos amigos e amigas que nos acompanham aqui no Songs by Night. Que delícia ter vocês pertinho do coração, compartilhando essa jornada de afeto, de boas vibrações. É sempre um privilégio poder acolher cada um, cada história que chega até nós e sentir essa conexão que a música e a palavra criam, sabe? É um bálsamo para a alma, para o espírito. E nesta 11ª parte do nosso programa, a gente segue navegando nessas emoções. Eu sei que o mundo lá fora muitas vezes nos desafia, mas aqui, neste nosso espaço, a gente busca sempre um respiro, uma inspiração, uma dose de otimismo para seguir em frente. A vida é um presente e a gente precisa celebrá-la em cada compasso, em cada sorriso, em cada recado que a gente troca. Agora vamos fazer uma pequena pausa, um respiro rápido. Logo, logo eu volto pra gente continuar essa nossa noite especial, com mais canções que abraçam e mensagens que tocam fundo. Não saia daí, tá? A gente já volta com mais

Boa noite, meu amigo, minha amiga. Que alegria ter você de volta, pertinho do seu Jorge Ventura. Estamos de volta, sim, para a reta final, a nossa 12ª parte do Sons by Night. É um privilégio enorme poder abraçar a sua alma, mesmo que à distância, com cada melodia, cada palavra, cada reflexão. Neste oásis de serenidade que construímos juntos, sinto que cada um de vocês é único, especial. E essa conexão que criamos, ah, essa é a verdadeira canção que embala a nossa noite. E para fechar nossa jornada musical com a energia lá em cima, com a promessa de um amanhã cheio de luz e união, prepare o coração. Vem aí uma melodia que nos lembra da beleza de estar junto, da felicidade que transborda quando encontramos alguém para compartilhar a vida. É a King Princess com Mark Ronson. E a gente se encontra em Happy.

noite, meus queridos amigos, minhas queridas amigas. Que bom ter você aqui comigo nessa nossa jornada de afeto aqui no Songs by Night. É um prazer imenso sentir essa conexão que a gente constrói juntos, a cada nota, a cada palavra, a cada suspiro que compartilhamos. Já estamos há um bom tempo nessa viagem musical e eu espero de coração que esteja sendo uma noite especial para você. Uma pausa para a alma. Sabe, muitas vezes a gente procura por grandes acontecimentos, por gestos grandiosos para sentir o amor, para sentir a vida. Mas na verdade, ele mora nos pequenos detalhes, não é? Naquele olhar cúmplice que alguém te dá, na mão que segura a sua sem pedir nada em troca, no silêncio que diz mais que mil palavras. Lembro-me de uma história. Uma vez, um senhor me contou que o amor da vida dele não foi o mais dramático, nem o mais intenso no começo. Foi aquele amor que persistiu, que escolheu ficar, que regou a relação com carinho e paciência, dia após dia. Ele disse que o grande amor não é o que te tira o fôlego uma vez, mas o que te dá ar para respirar todos os dias, que te faz sentir seguro, acolhido. É a beleza de encontrar a paz no olhar do outro, a certeza de que, não importa o que aconteça, vocês estarão lá um para o outro. E é essa paz, esse acolhimento que eu desejo a você, seja qual for a sua história, seja qual for o seu caminho. Que você encontre refúgio nos corações que te querem bem e que a fé te inspire a ver a beleza, mesmo nas dores, transformando-as em aprendizado. Porque a vida é essa dança, cheia de altos e baixos, e ter alguém para dançar junto ou um porto seguro para descansar é o maior presente. Estamos juntos nessa 12ª parte do Songs by Night e ainda temos muita emoção para compartilhar. Fique com a gente, porque a próxima canção, essa vai tocar bem lá no fundo da sua alma. Vamos ouvir.

noite, meus queridos amigos e amigas que nos acompanharam nesta jornada de afeto, nesta 12ª e última parte do nosso Sons by Night. Ah, como é bom ter vocês por perto.

compartilhamos por aqui. Tudo isso é um pedacinho de nós. Um abraço que a gente manda para a alma de cada um. É nesse espaço de serenidade, em meio à agitação, que encontramos a beleza nas pequenas coisas, a força no otimismo e a certeza de que o amor é a melodia mais linda que existe. Eu sou Jorge Ventura.

esperança e o carinho que cultivamos neste nosso encontro de sons da noite sigam com vocês. Que a música continue a embalar os seus sonhos e a aquecer o seu coração.

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0: 4:06, 4:06. Bom dia!
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0: 26 minutos, 4:26. Bom dia!
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0: 28 minutos, 4:28, bom dia!
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0: quinta-feira, mais um forró bodó da melhor, aqui pela minha, pela sua, pela nossa GQFM, a dona do primeiro lugar, viu? Muito bom dia, muito prazer, eu sou o velho Vadalco, o velho mais alegre do rádio brasileiro, nessa sua terça-feira, viu? Já acordando você, ou então já te fazendo companhia pra você que já tá acordado desde cedo, e ligadinho aqui na GQFM, que maravilha! Muito obrigado pelo carinho da sua audiência, muito obrigado por sempre estar conosco. É, nós sem vocês não somos nada, não somos nada. Terça-feira, mais um Forró Bodó, bom dia! Aqui no Forró Bodó tem muita alegria, tem piada, tem música boa. É isso aí, minha gente. Vamos começar nossa terça-feira com muito mais forró na vitrola. Que maravilha, hein, Gudo?
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0: Maravilha! Muito bom dia! Como é que você tá, meu amigo, minha amiga? Tá bem? Maravilha, viu? Espero que você esteja muito bem mesmo, né? Otimista, nada de tristeza, nada de decepção, né? Tem gente que tem até decepção amorosa, viu? Você acha que decepção amorosa é ruim? Ah, meu amigo, é porque você nunca se engasgou com cuscuz, viu? E você se engasgasse com cuscuz, aí você ia ver que é muito mais ruim do que decepção amorosa. Rapaz. Olha, gente, pessoal, tem participado aí do zap da produção do Forró Bodó da Melhor. A gente só tem que agradecer, viu? 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Pelo zap. Agora você não se preocupe, se você mandar e você não for respondido na mesma hora, mas o seu nome já tá aqui com nós. O seu nome já fica registrado no zap do programa Forró Bodó da Melhor. Qual o número, velho Vandão? Qual o número do Forró Bodó da Melhor? O número do zap do Forró Bodó da Melhor, você vai deixar salvo aí no seu celular. É o 739-9871-7445. 9-9871-7445. Você vai mandar sua mensagem de áudio ou de texto, né? Ou escrevido ou falado. Você vai mandar sua mensagem. Se a gente não responder na mesma hora, no mesmo dia, mas já vai ficar gravado aqui, já vai ficar salvo o seu contato, a sua mensagem. E aí, depois a gente fala e no sorteio, claro, você vai estar no balaio, viu? A gente vai jogar o seu nome no balaio e você vai estar sempre concorrendo, né? 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
0: Sorria, porque sorrir ainda é o melhor remédio para a tristeza. 5:20, 5:20, bom dia!
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0: um dos melhores dias da sua vida, terça-feira, rapaz. E acabou o programa Forró Bodó de hoje. Amanhã nós estamos aqui novamente, viu? Desejo pra vocês uma ótima terça-feira. Uma terça-feira bem positiva, bem produtiva, tá bom? Amanhã estamos de volta. Continue aí na programação da GQFM, na dona do primeiro lugar. Tchau, tchau, gente. Até amanhã.
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2: Bom dia, está começando de bem com a vida aqui na GQFM. Eu te desejo uma ótima terça-feira, 14 de julho de 2026. Um ótimo dia, muito obrigada sempre pelo carinho. É bom ter você aqui juntinho com a gente nessa programação maravilhosa e a programação do De Bem com a Vida que só está começando. E eu desejo para você uma terça-feira cheia de muitas realizações. Que você possa continuar confiando e acreditando que tudo vai dar certo. Mesmo que em alguns momentos pareça que as coisas estão muito difíceis, que não vão, que a gente não vai conseguir, mas acredite, confie, tenha sempre em sua mente bons pensamentos. E lembre-se, o sucesso é a soma de pequenos esforços repetitivos, dia após dia. Nada é de vez, nada é assim do jeito que a gente muitas vezes deseja ou quer, mas sim, que pequenos esforços, pequenos movimentos, eles vão nos impulsionando sempre para a direção certa. Comece onde você está, use o que você tem e faça o que você pode. Mas faça, não deixe para amanhã, não deixe para depois. 5:37 está no áudio, bem com a vida, uma ótima terça-feira.
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2: E começamos o De Bem com a Vida com César Menotti e Fabiano. Fica comigo. Um abraço, bom dia. Que bom ter você aqui. Pode mandar mensagem no nosso WhatsApp no 98846-1549.

0: tá começando, coisa boa. Bom dia, meu bem. Bom dia, coisa linda. Pode mandar sua mensagem no nosso WhatsApp no 98846-1549. Bom dia pra minha querida Cida, no Segredo. Muito obrigada, Cida. Bom dia, seu Osvaldo das Bananinhas Caramelizadas. Um abraço, seu Osvaldo. Bom dia pra seu Osvaldo, pra Nau, pra Calute, Osvaldinho. A turminha sempre acorda cedinho, tá comigo, tá de bem com a vida. Como é bom acordar cedinho e saber que nós estamos juntos aqui nessa programação que é feita com muito amor, com muito carinho pra você. Bom dia, dona Jadir.
1: Bom dia, flor do dia.
0: Bom dia, meu amor.
1: Nossa, eu mando um bom dia pra Zefa.
0: Já acordou.
1: Pra seu Osvaldo e Nai.
0: Já acordou.
1: E pra Cida e Bia no Mandacaru.
0: Também.
1: E pra todos que estiver na escuta desse maravilhoso programa. Um cheiro, fica com Deus e até amanhã.
0: Amém.
1: E manda a Amado Batista vir pra cá.
0: Deixa comigo. Vou
1: bom
0: tocar
1: dia,
0: sua
1: amor,
0: música hoje.
1: E pra Careca também.
0: É mesmo.
1: E sim, e dá uma lembrança aí a Sozinha, por favor.
0: Deixa comigo, dona Jadir. Um beijão, tudo de bom. Obrigada sempre pelo carinho, por essa audiência maravilhosa. Audiência da GQFM, do De Bem com a Vida. Bom dia, Carlito.
2: Bom dia, Nassi.
0: Hoje
2: aí,
0: o
2: como
0: tempo
2: é que tá,
0: tá
2: minha
0: bom.
2: Amiga, tudo bem?
0: Tá tudo bom.
2: E aí, Nassi, toca aí uma música Chitãozinho Chororó aí, Frio da Solidão. Se eu tivesse pra tocar
0: é
2: outra
0: boa,
2: aí, Chitãozinho
0: né?
2: Chororó.
0: Sei.
2: Manda bom dia pra Cida, bom dia pra Bia. Bom dia pra Val Rocha. Bom dia pra Irene São Paulo. Pra Sousada Baninha Cairó. Zain Pod na Fê Primavera. Jadir.
0: Tá ouvindo?
2: E todos os ouvintes aí. Então, bom dia pra você.
0: Obrigada, Carlito. Um abração, meu bem. Tudo de bom. Um ótimo dia. Muito obrigada sempre pelo carinho, por essa audiência maravilhosa. 5:43.
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0: Essa música é linda, Chitãozinho Chororó, Frio da Solidão. Um abraço, bom dia, obrigado pelo carinho. Vem comigo, 5:43.

0: Chitãozinho Chororó, Frio na Solidão. Bom dia pra você. Obrigado pelo carinho. Minha amiga querida Magnólia já acordou cedinho, como sempre, tá comigo, tá de bem com a vida. Um beijo, meu amor. Obrigado pelo carinho. Isaías e Magnólia, no salão Isaías e Magnólia. Aí no Joaquim Romão, na Rua Iquara, acorda cedinho. A Isaías faz o café enquanto ela se apronta pra os dois, ó, se mandar pra academia. Um beijo, esse casalzão que eu amo. Tá na sintonia da GQFM, no de bem com a vida. Bom dia, meu querido Diogo. Bom dia, coração. Manda alô pra seu Zezinho, pra José Santana, pra Leine na Plasticouro, Pedro Corredor. Meu querido Diogo, um abraço, Diogo. Bom dia, bom dia. Bom dia, bom dia.
1: Bom dia, bom dia, bom dia, Nancy. Tá. Bom dia. Acordar e ligar o rádio. Eu começar a passar um pano aqui, escutando essa voz da rainha do rádio. Ah, traz tanta alegria pra nós. Tanto energia positiva, é bom demais. Ótimo dia pra você, Nancy, pra todos da rádio aí, pra todos de Quezinho, Paulistão na área.
0: Obrigada, Paulistão. Um beijo pra você, meu bem. Um ótimo dia. Paulista igual a mim, já acorda, já ligado, atento. Cida, bom dia, minha delegada.
2: Bom dia, minha amiga Nancy de Estourada. Cida do Ar Mandacaru. Quero mandar um bom dia pra Bia, Dona Jadir
0: já
2: e Carlito. E pra minha amiga Rosa, que tá aniversariando hoje. Que Deus abençoe ela, de estar muito sangue de saúde. Valeu, Nancy. Beijo, fica com Deus.
0: Valeu, Cida. Um beijo pra Rosa e felicidades e tudo de bom. Que Deus continue abençoando, dando saúde, paz, alegria. Um beijo, tudo de bom. Rosa, Rosa é uma pessoa maravilhosa. Um abraço. É a esposa de Dilore, não é ela? Um beijo. Oi, Nancy. Bom dia. Eu quero mandar um bom dia pra Val Rocha, Joaquim Oliveira, Edinho, Benício, Carteiro, Geiso, mototaxista, todos que estão na escuta, Erisvaldo de Jaguaruara, um abraço, Erisvaldo, bom dia, obrigada pelo carinho. Meu querido amigo Val Rocha, um abraço, Val, bom dia. Quando ele não manda mensagem, é porque o celular dele descarregou, é porque ele não encontrou o celular, é porque ele tá fazendo café e não deu tempo, mas eu sei que ele tá ouvindo. 5:49.

0: 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Agora 5h55 aqui na GQFM, um abraço, bom dia pra você. Não é a carga que te derruba, não é. É a maneira como você carrega. Olha, se você colocar muito peso, se você achar que a vida tá muito pesada, se você reclamar demais, se você for muito ranzinza, a carga fica bem pesada. Mas se você manter-se leve, se você agradecer mais, se você ir dispensando certas coisas, se você ir se desprovindo de coisas, com certeza ela vai ser mais leve. Então lembre-se, não é a carga que te derruba, mas é a maneira como você carrega. Bom dia, bom dia, bom dia. 5h56 aqui na GQFM, uma ótima manhã pra você, obrigado pelo carinho. Bom dia, bom dia.
1: Bom dia, Nancy, aqui bom é seu dia. Amigo João.
0: Oi, João.
1: Da Palmeirinha.
0: Que bom.
1: Você já sabe, né? Cabeceira do Rio Pedro Costa.
0: Maravilha.
1: Ontem não deu, né? Eu mandei o áudio ontem, já chegou apertado.
0: Foi.
1: Já tava na hora de você passar na programação as músicas de Amado Batista.
0: Entendem.
1: Mas estamos aí.
0: Estamos
1: um bom
0: sim.
1: dia pra nós, um dia abençoado,
0: obrigada.
1: Uma terça-feira abençoada, que Deus derrame bênçãos e bênçãos na nossa
0: Amém.
1: Vida, viu? É, coloque, se der pra você colocar agora, hoje,
0: sim.
1: hoje vai dar, né?
0: Vai,
1: tá mais cedo.
0: Vai.
1: É, Leandro e Leonardo, das antigas.
0: Vou colocar.
1: Um abraço do seu amigo, tamo aí, tamo aqui, firme e forte, na
0: Graças
1: labuta.
0: Graças a Deus, um abraço, João, obrigado pelo carinho, pela compreensão. Eu adoro quando esses ouvintes maravilhosos entendem meu aperto, João, beijo, bom dia, que Deus te abençoe, te dê um ótimo dia. Nancy, manda um forte abraço pra minha prima Anne, na Real Calçados. Djalma, bom dia.
2: Bom dia, bom,
0: bom
2: dia, minha rainha do rádio,
0: beijo.
2: Meu por cá, sempre sintonizado junto contigo.
0: Obrigada.
2: Forte abraço pra você e pra toda a equipe da GQFM. Gostaria de mandar um abraço aí a toda essa galera linda e maravilhosa do Poço Manoel Antônio. Um abração a Gaspazinho da Feijoada, seu Antônio Baíra, Josias, Sildefonso, toda a galera mototaxista. Um abração especial aí pro meu pai Naldo Teixeira, minha mãe Dejanira, meu sobrinho Davi, toda a turma Manoel Tuino, Val Rocha, Amália, Milta, Glória, Denise, Alice, toda a turma boa e do Frigo Dias, um forte abraço. Um abração a toda a turma na Boa Vista e na região do Pegador. Zé, Abdias, Ronei, Anália, Roque, Celi e todos que estão sintonizados junto com nós. Valeu, Nancy Dias. Deus abençoe nossa nação e um forte abraço.
0: Um abraço, meu querido Djalma, os amigos em São Paulo, na sintonia da GQFM e você nos ouvindo pelo aplicativo. Muito obrigada. E meu irmão Kim, um caminhoneiro, já está pegando a estrada. Deus te abençoe, Kim. Te dê uma boa viagem, meu amor. Tudo de bom pra você. Bom dia, o Isaías Magnólia tá mandando um abraço, bom dia pra Val Rocha, pra Zefa, pra Jesus Cida, pra todos os clientes aí do salão, Isaías e Magnólia no Joaquim Romão, tá ouvindo a gente, muito obrigada, cadê Zenaide? Um beijo, Zenaide, Zena, um beijo, Isaías e Magnólia tá mandando bom dia pra você e um beijo carinhoso.
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0: Agora sim, João, é pra você, meu bem. Leandro e Leonardo, você é linda, não olha assim. Bom dia, 5h59.

0: dele. Val já chegou aqui. Obrigada, Val, pelo carinho de sempre, por essa audiência maravilhosa. Cadê ele? Vamos saber o que aconteceu. Bom dia, Val.
1: Bom dia, Nancy.
0: Bom dia.
1: Quero começar agradecendo a Deus pela noite que tivemos.
0: Coisa boa.
1: E pela oportunidade de mais um dia. E começar também mandando um bom dia pra Djalma Teixeira, lá em São Paulo.
0: Sim, tá ouvindo.
1: Meu amigo, meu colega de trabalho, Bruno Oliveira, que ontem me falou que ouve seu programa todos os dias aqui em Manuel Turino, viu,
0: Nancy? Que bom.
1: Mandar um bom dia também aí pra Carlito, lá em Jaguaquara.
0: Tá ouvindo.
1: Nayara, sua podóloga.
0: É, tá ouvindo.
1: Nancy Fechação, né, Nancy? Minha fonte de inspiração.
0: Um beijo, meu bem.
1: Bom dia pra todos que estão curtindo aí esse programa maravilhoso. Que todos nós tenhamos um dia iluminado.
0: Amém, Val. Mas tem mais.
1: Ô, Nancy, voltando aqui novamente.
0: Sim.
1: Esqueci dos meus amigos, Jason, mototaxista.
0: Isso.
1: Bom dia, dona Cida. Bom dia também pro meu amigo Isaías Cabeleireiro, dona Magnólia. Bom dia.
0: Tá ouvindo? Um abraço, bom dia. Bom dia, Nancy, seu programa é top. Bom dia para todos os ouvintes. É Jô Santana, em São Paulo. Um beijo, Jô. Obrigada pelo carinho de sempre, essa audiência maravilhosa da GQFM. Nancy, bom dia. Sou Jessé. Eu mando um alô para todos os ouvintes da Raça Rádio Maravilhosa, especialmente para você. Tchau, obrigado. Jessé, do Sítio Paraíso. Obrigada, Jessé. Um abraço, bom dia. Bom dia, Edivan. Um abraço, bom dia pra você. Obrigado pelo carinho de sempre. Um abraço, uma manhã maravilhosa. Hoje ele chegou cedo. Bom dia,
2: bom
0: Zé.
2: Bom dia.
0: Bom dia, meu amor.
2: Não mandei um mensagem cedo, que o sinal ruim é agora que eu tô mandando.
0: Eu sabia.
2: Valeu, que Deus te deseja um bom dia. Tu e todos nós. Valeu, toda a sintonia.
0: Valeu, um abraço.
2: Tchau.
0: Obrigada, meu bem. Bom dia.
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0: GQFM, agora 6:04 na programação, na sua programação maravilhosa da GQFM.

0: manhã maravilhosa pra você. Obrigada pelo carinho. Agora 6:07, Maciel já acordou. Aliás, Léo acorda Maciel cedo. Um abraço, bom dia pra Léo. Bom dia pra Maciel e Maria. Um abraço, bom dia. Obrigada pelo carinho. Maciel e Maria são os pais de Léo, que acorda cedinho, dorme tarde, acorda cedo. Um abraço, bom dia. Bom dia pra você que acorda sempre juntinho comigo no De Bem com a Vida. Oi, Nancy, bom dia. É Cid do Pitu, que legal. Fiquei feliz que você voltou esse programa pela manhã. Manda um bom dia pra nossa amiga Jeane. Um abraço, um beijo, Jeane. Cid Lisboa, obrigada, meu amor. Uma manhã maravilhosa pra você. Como é bom ter a sua companhia aqui na GQFM, no De Bem com a Vida. E você continua mandando mensagem pra mim no 98846-1549. 98846-1549. O otimismo é a fé daquele que conduz a realização. Nada pode ser feito sem esperança e sem fé. Então vamos lá, porque otimismo é isso. É a fé daquele que conduz a realização. Então vamos juntos nessa fé, porque com certeza hoje será um dia melhor que ontem. Quem está ouvindo também é minha querida Priscila. Um beijo, Pri, minha prima do coração que eu amo. Um beijo pra Priscila, pra Fiinha, pra Gildásio. Um beijo pra Alex, um beijo pra Tainá, um beijo pra Júnior, Damiana, a toda a família. Meu abraço, bom dia pra Priscila, o esposo dela. Acorda cedinho, tá de bem com a vida.
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2: Vocês já ouviram aquela frase que fala assim: do inferno é que se vê o paraíso?

0: Luciano, diz pro meu olhar. Bom dia! 6h12 aqui na programação da GQFM. Obrigada. Como é bom ter você aqui.
1: Bom dia, Inácio. Bom dia.
0: Bom dia.
1: GQFM. Bom dia com Jesus. Que Deus abençoe você, Inácio.
0: Amém.
1: Você adoro também. Seu programa. Você é um mascote. Que Deus abençoe.
0: Um abraço. Muito obrigada. Bom dia. Bom dia, Nancy. Edvan, eu moro em Tiro Sul. Meus conterrâneos estão ouvindo a GQFM. Muito obrigada pelo carinho. Agora se prepara porque vem aí 3 do Amado Batista.

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4: 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Bom dia, bom dia. E agora, nesta hora, a partir de agora, você vem comigo. Você vem curtir as melhores de Amado Batista. Dona Jadir é fã de Amado Batista. Cida da Café Filho ama. Um beijo pra Cida, pra Bia. Parabéns, felicidades hoje pra Rose, aniversariante de hoje, amiga e vizinha de minha querida Cida. Um beijo, tudo de bom. Rose mora na Bruno Neto. Um beijo, tudo de bom. Obrigada pelo carinho também, meu querido, meu amigo Zé Hipólito em Lafayette Coutinho, tá na sintonia. Zé Hipólito saindo Lafayette Coutinho, na Fazenda Primavera, tá ouvindo. Jessé no Sítio Paraíso, Jô Santana em São Paulo, os amigos de Guarujá, os amigos de Guarulhos, os amigos do Grajaú em São Paulo, estão na sintonia. Muito obrigada. Você que está comigo na programação é pra você. São três. Cadê Carioca? Carioca pegou no sono, que o sono segurou ele pesado. Um abraço, Carioca. Bom dia. Bom dia também para os amigos ouvindo a gente na Cidade Nova. Um beijo super carinhoso para seu Osvaldo das Bananinhas Caramelizadas. Minha querida Irene em São Paulo, diz que lá tá 10 graus. Meu Deus do céu. A felicidade não é algo pronto, ela é feita das próprias ações. Então, haja correto, certo, da melhor maneira possível, para que a felicidade consiga te alcançar.
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0: Nancy. Carioca, um abraço. Evandro Carioca tá ouvindo a gente. Ó, Nancy, acabei de acordar. Obrigado pelo carinho. Eu tô trabalhando de cuidador no Prado. Eu saí de ontem 24 horas, hoje já vou novamente. Aí, se você estiver precisando de um cuidador, você entra em contato com o Carioca. 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O celular dele é 21, né? 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Tá? Ele tem compromisso, confiança, empatia, humanidade, acompanhamento integral, atenção, respeito e carinho, auxílio em rotinas de refeições, medicações, cuidados básicos, suporte e tranquilidade para você e sua família. Então, acompanhante hospitalar, presença, cuidado e apoio. Quando você precisa, você fala com Evandro Carioca, tá bom? Um abraço, Carioca, obrigada pelo carinho. É bom saber, né, que tem pessoas assim com tanta dedicação, tanto cuidado, que cuida, né, de um familiar. Muitas vezes não tem, a família não pode ficar, e aí tem quem fique com muito cuidado. É Evandro Carioca. Um abraço para você, meu bem. Obrigado pelo carinho. Bom dia para essa turma que tá comigo, que acorda cedinho. Mira, meu amor, bom dia, lindeza. Minha amiga querida Rita Camargo, do Sereste, tá ouvindo a gente, a coordenadora do Sereste, a linda, maravilhosa, minha querida Rita Camargo, um beijo pra barriga, pra toda a família ouvindo a GQFM. Bom dia, Cleonice, meu amor, tá em Piauí, tá curtindo a GQFM, um abraço, bom dia pra essa turminha que acorda cedinho, tá comigo, tá de bem com a vida, vamos curtir.
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0: Carta sobre a mesa. Bom dia, Zé Hipólito. Um abraço, bom dia. Pra turminha aí também curtindo a gente em Gitaúna.

0: pessoa chega aqui e nunca falou nada pra mim.
1: Oh,
0: nunca
1: sozinho,
0: falou assim, ô,
1: tá
0: chegou o lindão, o bonitão. Não fala. Mas aí é.
1: Você
0: é pra
1: manda
0: carioca, mesmo. Lindão. É. É, pereirinha,
1: ele
0: lindão.
1: Ele tá escutando, ele tá escutando.
0: Careca, meu lindinho, é
1: não,
0: assim.
1: Careca não, deixa careca quieta. É dona Jadir,
0: já
1: maravilhosa. Já acordou, já fez café.
0: Careca? Tô falando careca.
1: Careca mesmo. Acordou, bota pra
0: é
1: acordar
0: prendado,
1: cedo.
0: Né?
1: É.
0: Ele que faz.
1: Deixa ele. Ele conhece.
0: Ou oh, sim, né, careca?
1: É.
0: Próxima encarnação, negão, ó. Tu vai à forra. Ela vem homem, tu vai, né? Pra ela pagar todos os pecados que ela.
1: E tu já não sabe se eu já não fui, não, antes?
0: Misericórdia. Então
1: coisa.
0: Vem pra aí, então.
1: É. Então eu venho para o inverso. Ó, oh, deixa eu te falar, disse que o casal, né? Aí um morreu, depois o outro morreu. Aí quando chegou no céu, os dois se encontrou. Aí quando chegou lá, falou: oh, amor, a gente se encontrou aqui. Que bom, a gente agora continua. Ele falou: não, nosso contrato era até a morte, nós já morreu.
0: Até a morte nos separa, até que a morte nos separe. Nunca
1: a
0: separou,
1: morte separou,
0: sai de
1: eu
0: mim.
1: Não tenho mais nada com você.
0: Não. Aí você, ah, mas isso é maravilhoso. Não, mas eu vou pro lado de lá, não, ó. Não, lá, não, eu prefiro
1: não,
0: lá.
1: Não.
0: Eu prefiro do outro lado. Tá vendo aquela chamazinha lá adiante, ó? É pra lá que eu vou, já que
1: vai
0: tu não, me quer ir. Não, é o cara que falou.
1: Ah, sim.
0: Tu é doido?
1: Ó, o careca disse que tá ouvindo, viu? O careca disse que tá ouvindo.
0: Por isso só fala bem dele que eu sei que tá ouvindo. Ô, careca.
1: Tá,
0: eu nasceu pra sofrer, não foi, negão?
1: Foi. Oh, não, foi não. Não foi não. O menino passa
0: ó,
1: bem.
0: Ó, careca. Tô mandando não. Mensagem aqui dizendo que tu não tá sozinho, não, ó.
1: Ó.
0: Olha quanta gente, ó. Véio.
1: Tem uma galera.
0: Ô, Jesus. É. Meu Deus do céu, a lista é grande.
1: É, eu tô sabendo.
0: É um playlist isso aqui, é?
1: É um Spotify.
0: Vambora?
1: Bora. Agora 6h29, Souza Andrade, tá chegando aí muitas informações. Del Santos, Souza Andrade, eu estou com ele no Jornal da Manhã.
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2: Abra a Bíblia comigo em Mateus capítulo 5, versículo 7. Bem-aventurados os misericordiosos, porque alcançarão misericórdia. Olha, gente, misericórdia é uma palavra que tem dois sentidos. Aqui, miséria e córdia. Córdia é o coração. E miséria é eu ver a situação do outro com o coração. Concórdia, entende? Quando uma pessoa não é misericordiosa, ela é uma pessoa que não tem empatia, ela não se coloca no lugar do outro. A Bíblia diz, no livro de Tiago, que o juízo será sem misericórdia para quem não usou de misericórdia. Você é uma pessoa misericordiosa? E se você um dia precisar dela? Só sabe o que é misericórdia quem um dia precisou dela. Se liga aí.
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4: Em Jequié são 6:32. Bom dia.
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4: Escolhida empresa que vai construir o Centro de Educação Especial em Jequié. Desembargador Sérgio Cafezeiro será homenageado pela Polícia Militar como uma das mais importantes condecorações da PM da Bahia. Ronaldo Caiado diz que baianos foram iludidos pelo PT e aposta na vitória de ACM Neto. Agência Nacional de Petróleo cria aplicativo para motorista conferir qualidade de posto de combustível. Daqui a pouco vamos trazer detalhes sobre o encontro de lideranças realizado ontem em Jequié. Evento atraiu empresários da região inteira à nossa cidade. Agora vamos conferir os destaques do noticiário policial. Del Santos, bom dia para você.
6: Bom dia, professor Souza Andrade, os ouvintes do Jornal da Manhã. Homem sofre tentativa de homicídio. Condução delegacia por tráfico de drogas. Você já sabe. Eu conto tudo no Escondo Nada daqui a pouco no Jornal da Manhã com o professor Souza Andrade.
4: Muito bem, Del, e assim vamos juntos até as 8 horas com o nosso Jornal da Manhã. Fique com a gente. Olá, Nancy Dias, boa terça-feira para você.
7: 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Agora 6:34, vamos ao comentário do dia.
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4: Teve grande repercussão na semana passada uma notícia que veio de Feira de Santana, a qual foi destaque também aqui neste programa, acerca da condenação de policiais penais que atuavam no conjunto penal de Feira de Santana. E ontem eu tive acesso a outras informações dando conta que essa organização criminosa formada por policiais penais que atuavam no conjunto penal de Feira funcionava como uma empresa. As negociações eram acertadas pelo WhatsApp, os pagamentos passavam por PIX e contas de terceiros. Parte do dinheiro, preste atenção, era investida na compra de gado e os envolvidos movimentavam centenas de milhares de reais incompatíveis com salários recebidos do Estado. Isso tudo que estou transmitindo aqui é o que revela a sentença do Tribunal de Justiça do Estado da Bahia, que condenou esses 10 policiais penais aos quais me referi e outros envolvidos também por facilitar a entrada de celulares, por facilitar a entrada de drogas e de outros objetos ilícitos dentro do presídio, né? Na unidade prisional. Tudo isso mediante propina. Na decisão, o Tribunal de Justiça do Estado da Bahia condenou os agentes também por corrupção, organização criminosa, tráfico de drogas e lavagem de dinheiro. Além das penas impostas, a Justiça baiana decretou a perda dos cargos públicos dos servidores condenados, embora tenha autorizado que recorram em liberdade. É aquela história de sair do emprego com a mão adiante e outra atrás, perde todos os direitos, plano de saúde e tudo, enfim. Um dos episódios detalhados pela juíza que assinou a sentença, a juíza Sebastiana da Costa Bonfim, um dos episódios detalhados pela juíza em 3 de janeiro de 2023, partiu da análise de um celular que identificou conversas por WhatsApp com um colega. E os dois, inclusive, utilizavam linguagem cifrada para tratar da entrada de ilícitos no presídio. Segundo a sentença, na ocasião ficou acertada a entrada de 9 celulares, 2 balanças de precisão e 2 quilos de entorpecentes. E em troca, a pessoa que fizesse todo esse encaminhamento, que entrasse no presídio com esses 9 celulares, com 2 balanças de precisão e os 2 quilos de drogas, quem entrasse receberia em troca R$36.500. A investigação também descobriu como o dinheiro era ocultado. A sentença afirma que os pagamentos não eram feitos diretamente aos policiais, mas por meio de contas de terceiros. Uma dessas contas pertencia a uma empresa registrada em nome de um comerciante, inclusive um dos condenados que integrava o núcleo financeiro. Conforme a decisão da justiça, um comprovante de PIX da conta da empresa foi encontrado no celular de um dos policiais penais e diversas conversas mostram o policial penal dizendo que iria consultar uma outra pessoa para confirmar se os depósitos já haviam sido compensados. As mensagens recuperadas do aparelho celular ainda permitiram aos investigadores reconstruir a divisão do dinheiro. Em uma conversa de janeiro de 2023, referente justamente ao acordo fechado 9 dias antes, a sentença registra que houve um depósito de 18 mil. Antes da partilha, era descontada uma comissão de 3% destinada ao proprietário da conta utilizada para receber dinheiro. Então, aquele cidadão que emprestava a conta dele para receber esse dinheiro sujo, ganhava um percentual, não era feito de graça. Certo? Certo que eles usavam esse dinheiro, inclusive, como eu disse no começo, para a compra de gado. E eles dividiam tudo. E como foi colocado aqui na sentença, e esse esquema criminoso funcionava como uma empresa. Era tudo muito organizado. Os depósitos todos eram anotados em nome de quem, o montante, a somatória, tudo, enfim. Há quem diga até que o crime se organizou e o Estado não, né? Por isso que se chama crime organizado e o governo, de desorganização. Então a juíza, ela entendeu que havia sim uma organização criminosa muito bem estruturada, com divisão de tarefas, cada pessoa exercia um papel dentro do esquema criminoso. Existiam as figuras dos operadores financeiros, existiam mecanismos voltados a ocultar a origem do dinheiro obtido com a corrupção dentro do conjunto penal de Feira de Santana. E a gente traz assim esses detalhes, esses pormenores, para a gente entender como é que as coisas funcionam, né? E o porquê de a segurança pública na Bahia chegar ao ponto que chegou. Porque o Estado perdeu o controle de tudo. O Estado perdeu o controle de tudo. E quando há a omissão, a negligência, a incompetência, a irresponsabilidade do Estado, aí alguém toma conta do pedaço. É o que está acontecendo. É o que está acontecendo. Isso aqui é o que a gente sabe do conjunto penal de Feira de Santana. No Brasil, são quantos os conjuntos penais existentes? Como é que é a situação? Há quem diga que em alguns estados as coisas não andam desse jeito. Na Bahia é que as coisas estão desgovernadas. Não por acaso essa saraivada de críticas aí permanentes ao governo do estado, que não tem tido competência para lidar com as questões ligadas à segurança pública. E este é apenas um dos graves problemas existentes. Nós temos vários outros problemas. Um deles, que a sociedade jiquiense sente na pele, é a pouca agilidade do Estado em desvendar muitos desses crimes. Crimes bárbaros acontecem e as pessoas ficam sem saber oficialmente a motivação do crime e quem efetivamente praticou o crime. Nós temos vários casos aqui de pessoas que tiveram suas vidas ceifadas e até o momento o inquérito não foi concluído, não tem o desfecho das investigações. Isso acontece no Brasil inteiro. Isso é um sistema que não deixa as coisas funcionarem. O sistema é falho, o sistema é incompetente demais. Então não basta criticar pessoas que não estão cumprindo bem com a sua função. É a estrutura governamental que não funciona. E o resultado é tudo isso que a gente tem visto aí. A escalada da violência, e a gente dorme e amanhece com a sensação de sempre, a mesma de sempre, de que a tendência é piorar. São poucas as pessoas de sã consciência, talvez nenhuma pessoa é capaz de dizer que há perspectiva de melhorar no futuro muito próximo. Não há. O que as pessoas têm, um sentimento muito forte, isso sim, é de que as coisas tendem a piorar, porque infelizmente, nesse particular, o governo não funciona.
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7: Às 6h43, vamos manter o contato com Del Santos, que traz as notícias policiais. As primeiras desta manhã de terça-feira. Bom dia, Del.
9: Oi, Nancy, bom dia. Bom dia, ouvinte do Jornal da Manhã. Tô chegando sim com as informações do plantão policial às últimas 24 horas. E começa informando de uma tentativa de homicídio que aconteceu na cidade de Ibirataia ontem à noite. A polícia militar nos informou de que um homem sofreu uma tentativa de homicídio ali em Ibirataia, onde homens fortemente armados chegou atirando contra um cidadão, segundo informações, tem 43 anos. Ele foi socorrido depois de ser atingido para o hospital de Ipiaú, onde se encontra, onde foi levado. Em um momento ficou, mas teve que ser transferido para Jequié devido às gravidades do ferimento. Segundo informações passadas pela polícia, o lugar onde ele reside é um local faccionado. A polícia está investigando para saber qual foram as causas dessa tentativa de homicídio. Tráfico de drogas e duas pessoas foram conduzidas até a delegacia. E isso aconteceu ali em Jaguaquara ontem à tarde. A polícia militar foi até o local e lá foi comprovado realmente que a denúncia tinha chegado até a polícia, de homens armados com drogas naquela localidade. Foi dada a voz de abordagem. A polícia militar, após a abordagem na localidade, foi comprovado realmente que os homens estavam com drogas e com armas. Dada a voz de prisão, levado e apresentado na delegacia, ficando lá à disposição ali da justiça. Um homem, segundo informações passadas pela polícia, teve o seu carro anteontem arrombado e roubado vários objetos. Segundo informações, um homem que mora no povoado, zona rural aqui de Jequié, estava trafegando no anel rodoviário anteontem à noite, quando então o seu veículo apresentou um problema. Ele deixou o veículo e para retornar ontem para resolver a situação. Ao chegar na localidade, percebeu que as rodas do veículo foram levadas e também o som do carro foi levado. A polícia militar foi acionada. Segundo informações ainda, o prejuízo passa de R$5.000 e até o momento não se sabe quem foi que fez isso. O guincho retirou o veículo e o proprietário agora vai pagar todo o prejuízo. Daqui a pouco eu volto trazendo outras informações. Voltamos com você, professor Souza Andrade, o Jornal da Manhã.
4: Ok, Del, valeu, obrigado aí, viu?
10: 6:46.
4: Como é que estão as coisas?
10: Tudo bem, graças a Deus, tudo em paz.
4: Viu que calor retado fez ontem.
10: Pois
4: tarde.
10: É, menino, nem e parece abafa, que é inverno, né?
4: Não, eu digo assim, é o verão foi antecipado aí em 3-4 meses,
10: alguém,
4: né?
10: Alguém antecipou
4: tá em
10: que? O verão.
4: Tá em julho, né?
10: Agosto, julho, setembro, inverno. Outubro, novembro.
4: O verão chegou 5 meses antes.
10: Pois é.
4: Um abafamento.
10: Ele esqueceu, ele pensou que já
4: trocou
10: era.
4: Trocou as bolas.
10: É, ele trocou. Se atrapalhou todinho nessa feira.
4: Mas foi muito mormaço.
10: Muito quente.
4: Subia assim um vapor do terreno, do chão. É. Deus de misericórdia. Agora de manhã deu uma melhorada boa. Ó, não tem previsão de chuvas no site Clima Tempo para os próximos dias aqui em Jequié. Tá
10: pois
4: assim
10: é.
4: O tempo fechado. Tem previsão aí de muita chuva em outras regiões. Para nós aqui, agora vai lá, né? Que o vento traga aí uma chuvinha que a gente está precisando. Aliás, você pode olhar para os morros aí. Já estamos sentindo, viu, a ausência de chuva.
10: Pois é.
4: Sentimos rapidamente, né?
10: É. Aí o pessoal falou o seguinte, que estava pensando que ontem ia cair uma tempestade, né? Por conta justamente desse clima aí, desse calor absurdo.
4: Mormação daqueles. É. Para dormir de noite, quem dormir mais tarde, menos mal, né? Já deu uma refrescadinha e tal, mas mais cedo.
10: Não, foi
4: tava
10: preciso.
4: De abalar bangu. Era assim que o pessoal falava antigamente, né?
10: É.
4: Abalou bangu.
10: Sabe por quê? Bangu é muito quente. Eu conheço bangu.
4: É por conta disso?
10: Ah, bangu é muito quente. Bangu no Rio de Janeiro e é uma cidade do Rio, na Baixada Fluminense.
4: Que ficou famosa pelos seus presídios, né?
10: É.
4: Bangu 1, 2, 3.
10: E bangu é realmente muito quente, Souza. Bangu é uma das cidades mais quentes do Rio de Janeiro.
4: Quero saber que diabo tu foi fazer lá em Bangu. Que eu tô falando que lá só tem presídio, tu foi fazer isso lá.
10: Não, é porque a gente tinha umas amigas que moravam lá quando eu era adolescente.
4: Francisco americano, mas
10: é uma cidade
4: uma
10: muito
4: cidade
10: grande.
4: Coladinha na capital.
10: É na Baixada Fluminense.
4: Baixada Fluminense. Tu não viu lá Pagodinho, não?
10: Não
4: Zeca
10: vi,
4: Pagodinho, não?
10: Não vi, não.
4: Que lá
10: não.
4: É da Baixada.
10: É, Zeca Pagodinho, ele gosta lá. Ele, na verdade, Zeca Pagodinho fica mais em Xerém. Em outro
4: Xerém,
10: lugar.
4: É isso mesmo. Xerém onde o CT do Fluminense.
10: É, ele gosta mais de ficar por lá. Mas eu, lá no Rio de Janeiro, Souza, eu tive o prazer de ver lá em Jacarepaguá, Mussum. Eu tive o prazer de ver Mussum.
4: Antônio Carlos Gonçalves.
10: É, num bar. Ele, Dedé, Didi, os três sempre ficavam em um barzinho próximo
4: de um
10: amigo.
4: Circular,
10: E você acredita que eu vi e não reconheci? Ele era muito alto, a gente na televisão não tinha essa noção,
4: faleceu,
10: né?
4: Faleceu tão cedo, não
10: faleceu
4: foi?
10: Cedo
4: coração,
10: demais,
4: 55 anos.
10: É, e gostava de tomar realmente a cachaçinha. Ele ficava sempre em um barzinho perto de um salão que eu trabalhava e eu passei e não reconheci. Minha amiga que falou, olha Mussum. Eu falei, mentira, que a gente não tinha noção, né, Souza?
4: Pois é. Era você foi em Niterói, não?
10: Fui em Niterói, sim.
4: Você,
10: fui em Niterói.
4: Você conheceu lá os parentes de Rio do Júnior? Rio do Júnior
10: é
4: Niterói.
10: É, não, nessa época nem sonhava com rádio. Ainda não, nem imaginava, nem passava pela minha cabeça. Fui em Niterói.
4: Então você cruzou a ponte Rio-Niterói.
10: Com certeza, e também por conta que eu ia pro Rio de Janeiro, de Ilhéus pro Rio de Janeiro, e na BR-101 a gente precisa passar pela ponte
4: Rio-Niterói. Pedir a Deus pra tu estar viva pra passar
10: pela.
4: Não, pra passar pela ponte de Salvador e Itaparica.
10: Ah, essa daí eu já não sei. Essa daí eu já não sei. Essa daí eu já tô assim, né?
4: Escabriado.
10: Vai depender. Souza, você viu falando nas reportagens sobre um pai que chutou uma filha de 3 anos?
4: Rapaz, que cena mais absurda, mais.
10: Deprimente, né, Souza?
4: E outra coisa, foi um chute na cara. Eu pensei que tivesse sido nas costas da menina, que já não era.
10: Eu pensei que tinha sido no peito, né?
4: Mas você viu,
10: Souza, uma cena deprimente. E depois, quando ele foi confrontado, ele pediu desculpa, disse que estava nervoso, segundo a mãe.
4: Que a menina tava chorando demais.
10: Olha, não existe justificativa. Não existe.
4: Nem desculpa. Nem desculpa, como? escola,
10: não tem,
4: né?
10: Não
4: coisa
10: tem.
4: Foi uma atitude marginal.
10: E ele foi preso por ordem da justiça, o delegado disse.
4: E foi preso graças a essas câmeras de segurança que filmaram, alguém vilarizou, jogou na mídia. Exato. Porque senão passava.
10: Tava tudo certo, não tinha problema nenhum.
4: A não ser que alguém denunciasse ali. Mas, sempre tem gente sensível também que liga pra polícia e tudo. Mas de repente alguém nem tem visto, né?
10: Mas ia necessitar a prova, né? E a prova tava.
4: Ele poderia até negar, né?
10: É, dizer que não, que alguém tava mentindo. A família disse que ele nunca foi agressivo, que ele sempre foi uma pessoa muito boa, e a mãe da criança disse que não entende o que aconteceu, porque ele nunca teve esse tipo de atitude. Será? Ou talvez ela não tenha visto?
4: Mas há quem diga que outro filho que estava do lado tinha sinais de agressão também.
10: Pois é.
4: Sabe-se lá se foi de fato agressão, mas havia arranhões, havia hematomas no corpo, é. ninguém sabe.
10: Né? Que bom, né? Que essa criança teve a defesa, o pai foi preso, porque uma situação dessa é
4: e
10: muito
4: é importante
10: triste,
4: que todos saibam que isso da cadeia, responde processo. Poxa, é uma criança indefesa. Por que não bateu alguém do tamanho dele, um cara com 1,90 m? Por que não? Não encara, aí vira. Mas agora agredi uma criança com chute. Foi uma cena das mais grosseiras que eu já vi na minha vida.
10: Doeu no coração da gente, né, Souza?
4: Muito. Olha, é difícil a gente classificar um elemento daquele como um ser humano. É um bicho. Inaceitável, inadmissível.
10: Da pior espécie, né? Porque você viu viu a leoa como defendeu o filho junto com o pai, e tirando da boca do jacaré.
4: E às vezes defende até filhos de outras espécies.
10: Exato.
4: E é incrível isso. Obrigado, Venâncio.
10: Ok, agora 6:52.
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2: Olha, Nancy, Jequié vai dar um importante passo na educação especial, com a construção de uma unidade técnica pedagógica multifuncional destinada ao atendimento de estudantes com deficiência da rede municipal de ensino. O contrato para execução da obra foi firmado no dia 6 com a empresa Leite Engenharia e Consultoria Limitada, vencedora do processo de licitação. O investimento será de mais de R$ 6.800.000 e a unidade será construída no bairro Jequiezinho. O equipamento vai funcionar como um centro de educação especial, também conhecido como centro de atendimento educacional especializado. Esses centros desempenham papel estratégico na política de educação inclusiva ao oferecer atendimento complementar aos estudantes com deficiência, transtorno de espectro autista e altas habilidades ou superdotação. Segundo consta, esse tipo de unidade não substitui a escola regular. O atendimento especializado ocorre de forma articulada com a rede municipal de ensino, geralmente no contraturno escolar, oferecendo suporte para os estudantes, para que os estudantes tenham melhores condições de desenvolver suas potencialidades e participar plenamente das atividades pedagógicas. Assim que começar a obra, a gente anuncia aqui, mas a empresa já está escolhida, já sabe tudo direitinho, já tem prazo de entrega, tudo, enfim, que está no contrato. Olha, está existindo hoje uma grande mobilização, especialmente no município de Manuel Turino, mas já é uma mobilização regional, para tentar localizar o paradeiro do senhor Jaime, conhecido carinhosamente por Jaimão. Jaimão saiu de casa no domingo agora, dia 12, por volta da, depois do meio-dia. E depois disso ninguém mais tem conhecimento do paradeiro dele. É um senhor de idade, ele tem um, pelo menos na foto que publicaram e tá as pessoas pedindo um apelo, né? Ele tem um bigode grande, branco, um senhorzinho. Então, se você encontrar alguém aí em condições que, não sei dizer, desorientada, uma coisa assim, né? Porque a pessoa sai de casa, não volta sem problema nenhum dentro de casa, pode ter tido aí algum problema. Então, se você tiver alguma informação concreta acerca do paradeiro desse senhor, é o que a gente chama assim de culpada, né, Nancy? Porque como geralmente está na certidão de nascimento. Um senhor pardo, cabelo curtinho e bigode grande branco. O telefone para contato junto aos familiares é um contato de emergência. As pessoas devem entrar sempre com muita responsabilidade. O telefone é 739-8109-4035. Vou repetir, 73, que é o DDD aqui da nossa área, 981-09-4035, informação sobre Jaimão. O corpo de bombeiros já foi acionado, a Nancy foi até informada aqui que é utilizar até mesmo drone para tentar localizá-lo, enfim. Estão todos preocupados aí com o desaparecimento do Jaimão. Todos esperam que ele seja encontrado em perfeito estado de saúde, mas existe uma apreensão muito grande. Então, se você souber alguma informação concreta aí, por favor, comunique aos seus familiares. 7:06 agora em Jequié. Foi realizado ontem aqui na cidade um encontro de lideranças empresariais, um encontro regional, muitíssimo importante. A gente vai falar sobre esse encontro daqui a pouco aqui na sequência do nosso jornal, porque agora a gente vai falar sobre a campanha de vacinação antirrábica. O Antônio Júnior foi até ao Neilton Rotandano, médico veterinário, lotado na Secretaria Municipal de Saúde. E vamos trazer detalhes acerca da importância da vacinação. A vacinação que já começou, vamos ter um dia D também. E ninguém melhor para nos explicar tudo, para a gente entender cada vez melhor sobre a importância da vacinação dos nossos cães e gatos, nossos pets, do que o próprio Neil. Da reportagem é de Antônio Júnior.
0: É uma satisfação para nós levar essa informação para todos os moradores do nosso município, principalmente os tutores de cães e gatos. Essa vacina que iniciou no dia de ontem se estenderá até o dia 30 de agosto, com o objetivo de atingir o público máximo, né? A gente espera atingir, sei lá, próximo de 100% dos animais, cães e gatos do nosso município, para tornar, manter a nossa situação de livre dessa doença, né? Lembrando que a raiva é uma doença que não tem cura, todos que a contraem, não importa se animais ou seres humanos, vai a óbito, e a única forma que temos de prevenir nos animais e nos seres humanos é vacinando os nossos cães e gatos.
3: Essas vacinações, ela acontece na sede do município, zona rural?
0: Sede do município e na zona rural. Toda a área rural do nosso município será visitada, né? Os nossos agentes vacinadores irão fazendo a programação junto com os agentes comunitários para que possamos atingir um público maior, né? Tanto da área urbana como da área rural do nosso município. Cães e gato com idade a partir de 3 anos de idade e independente da situação de gestação ou não. Só não vacina os animais que têm alguma comorbidade, né? Animais que estão doentes, que estão convalescendo, esses animais não devem ser vacinados e a vacina não vai surtir o efeito desejado, né? Mas a partir de 3 meses de idade, todos deverão ser vacinados, sendo que os primo vacinados, que são esses animais jovens que receberam a primeira dose, deverá buscar a vacina 30 dias depois para um reforço. E o município disponibiliza 2 postos de vacinação durante todo o ano. Então, fora a campanha de vacina, nos postos, nós temos o Centro de Esterilização de Animais, que fica ali na Avenida César Borges, e o Centro de Endemias, que fica no Jiquezinho, próximo ao antigo Curtume Aliança, que nós temos vacina à disposição durante todo o ano para vacinar os cães e gatos. Então, o dia de hoje, nós estamos vacinando no Centro de Saúde Júlia Magalhães e na Unidade de Saúde da Família José Maximiliano. A de 15 a 17 no Giserlando Biondi. No dia 17, Centro de Saúde Jequié. E na próxima semana, nós temos uma programação de onde vai funcionar os postos de vacina. Nessas unidades onde citei, a vacina inicia às 8 horas da manhã e se encerra às 14. Agora, no dia 25 de julho, que é um sábado, estaremos montando mais unidades de vacinação, que a gente vai montar o dia D de vacinação, onde estarão vacinando em todos os centros de saúde. Além do centro de saúde, nós vamos montar um posto na banca, ali no bar do Honorato, na escola Joaquim Marques Monteiro, que fica no Brasil Novo, no estádio Valdomiro Borges e na igreja Família de Deus, no Cedil, além dos centros de saúde e dos centros de esterilização e o centro de endemias, né, que estarão funcionando no dia 25, das 8 da manhã até as 17 horas.
3: Pois é, obrigado, sucesso ao senhor.
0: Obrigado, a gente agradece por essa oportunidade, mais uma vez a emissora participando conosco, né, na divulgação dessa campanha, e a gente espera ter outros momentos como esse para que a gente possa cada dia mais levar essa informação e pedir que todos os criadores de animais vacinem seus animais, protegendo os animais e a sua família.
2: Perfeito. Obrigado aí, Aneilton Rotandão. Então, de hoje até dia 17, vacinação antirrábica, Centro de Saúde Júlia Magalhães, no bairro do Jiquezinho, ali em frente ao Oásis. Ontem e hoje vai ter atendimento na Unidade de Saúde da Família José Maximiliano, no bairro Espírito Santo. Amanhã e depois de amanhã, uma equipe estará de prontidão na Unidade de Saúde da Família Giserlando Biondi, na Baixa do Bonfim, também lá no Jiquezinho. E de 17 a 20, como o Neilton colocou aí, Unidade de Saúde da Família Padre Hilário, no Inocop. Este é o cronograma para esses dias, e a proporção que o tempo for passando, a prefeitura vai divulgando os locais. Olha, vai acontecer na quinta-feira agora, dia 16, às 18h30, uma missa em ação de graças pelo aniversário da empresa Barreto Material de Construção. Essa missa historicamente é sempre celebrada por Dom Tomás. Então, Valmir Barreto, toda a sua família, seus colaboradores, recebem a todos com muito carinho para a celebração do aniversário desta empresa importante do nosso município, e todo ano tem a celebração da Santa Missa. Então, quinta-feira, dia 16, às 18h30. Todo ano também tem um ofertório, é uma ação social importante que a empresa faz. Ofertório fraldas geriátricas tamanho M e G, além de produtos de limpeza, desinfetante, água sanitária, detergente, sabão em pó, amaciante, enfim. Então tá aí o registro da celebração. Parabéns aí a Barreto Material de Construção, importante empresa deste segmento aqui em Jiquié, já há bastante tempo consolidada, um sucesso. O desembargador Sérgio Cafezeiro, Raimundo Sérgio Salles Cafezeiro, do Tribunal de Justiça do Estado da Bahia, está entre as personalidades agraciadas pela Polícia Militar com a medalha Coronel PM Liberato de Carvalho. Trata-se de uma das mais importantes condecorações da Polícia Militar do Estado da Bahia. Essa homenagem, inclusive, foi publicada agora, recentemente, no Diário Oficial, e será entregue em solenidade marcada para o dia 20 de agosto, às 9 horas da manhã, na Academia de Polícia Militar da Bahia, em Salvador. Essa comenda, essa medalha foi criada para reconhecer relevantes serviços prestados à Polícia Militar e à sociedade baiana. É uma medalha que distingue cidadãos cuja atuação fortalece as instituições públicas, a segurança pública e a promoção de justiça. Então, Sérgio Cafezeiro, que é nosso conterrâneo aqui, natural de Jiquié, e de fato tem exercido junto ao Tribunal de Justiça um papel importante no fortalecimento do nosso estado da Bahia, uma das mais justas homenagens feitas aí pela nossa gloriosa Polícia Militar. Parabéns ao Sérgio Cafezeiro pela homenagem. Hora do intervalo, daqui a pouco de volta, inclusive trazendo detalhes acerca do encontro de lideranças realizado ontem aqui em Jiquié e que atraiu à nossa cidade lideranças políticas e empresariais da região inteira.
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1: GQFM 715.
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4: Ok, Nancy, a gente tem falado aqui sobre a possibilidade de chuva.

0: vendaval chegou ontem à noite. Ventos intensos atingiram a cidade. Vários bairros foram atingidos. Alagamentos, casas destelhadas. Um membro da Defesa Civil falou que ainda por volta da meia-noite já havia sido identificado dezenas de casas que ficaram destelhadas, dezenas de árvores foram derrubadas, arrancadas pela raiz. Tivemos estrutura de posto de gasolina que o vento jogou ao chão, enfim. Então, em diferentes pontos do município de Onápolis, essa chuva forte. A proporção que as notícias forem chegando, a gente vai atualizando você aqui no nosso Jornal da Manhã. Então, conforme estava previsto, chuvas acompanhadas de fortes ventos em algumas regiões no estado. Estou trazendo aqui a atualização com relação a Eunápolis, que fica lá embaixo, né? Aquela região ali, ó, Itamaraju, Eunápolis, Teixeira de Freitas, Porto Seguro, enfim. 7h27, pela primeira vez, o Conselho Deliberativo do SEBRAE esteve de Jequié em peso para uma reunião ampla. E houve uma grande mobilização. Jequié conseguiu reunir ontem no auditório da Associação Comercial dezenas de lideranças empresariais e políticas. Jequié esteve representada por diversos empresários dos mais diversos ramos de atividade. O prefeito Flavinho Santana esteve presente. E aqui, e para Jequié vieram o presidente do Conselho Deliberativo do SEBRAE, que também é presidente da FAEB, Federação da Agricultura do Estado da Bahia, Humberto Miranda. Esteve o superintendente do SEBRAE Bahia, Jorge Cury. O diretor técnico do SEBRAE, André Gustavo, dentre outros nomes. E Jequié conseguiu reunir, de fato, importantes lideranças aqui para discutir projetos e avanços, apresentar demandas. Jequié apresentou o que quer, Jequié e região apresentaram suas demandas, foram vários os pedidos, e é desses encontros que nós consideramos encontros de compromisso, porque a partir de um evento como este, não há como ignorar as demandas apresentadas, não pode negligenciar. As demandas foram apresentadas e os compromissos assumidos. Foi uma reunião extremamente representativa e extremamente importante para a Jequié. A Jequié FM, como sempre, esteve presente, acompanhou tudo de pertinho, e vamos conferir agora uma entrevista que nós fizemos com o diretor técnico do SEBRAE, André Gustavo. Uma das perguntas, inclusive, que eu fiz para ele foi sobre a possibilidade de Jequié voltar a ter um escritório regional do SEBRAE, uma agência regional. Hoje tem um ponto de atendimento, funciona bem, atende bem, mas não é uma agência. E Jequié precisa ampliar, precisa ter autonomia, porque hoje é atrelado à Vitória da Conquista. Vamos conferir, portanto, essa entrevista com André Gustavo.
1: André Gustavo, diretor técnico do SEBRAE aqui em Jequié, nesse encontro de lideranças locais e regionais. O que o SEBRAE busca com um encontro como este aqui? Boa tarde.
2: Boa tarde. O objetivo do encontro é a gente ouvir a comunidade, né? O SEBRAE é uma instituição a nível nacional que tem suas regionais no estado da Bahia, como todos os outros estados do Brasil, e é formado por conselheiros que fazem parte do movimento empresarial do nosso estado. É exemplo de associações comerciais, CDLs, Federação do Comércio, Federação da Indústria, Federação da Agricultura, dentre outros conselheiros. Então, periodicamente, o SEBRAE Bahia faz a sua reunião do conselho no interior. E nessa oportunidade a gente vem para escutar as lideranças empresariais desses municípios, as pessoas que representam os empresários, a comunidade, a universidade, todos os atores que de alguma forma contribuem com o desenvolvimento. Então é um momento de escuta, de prestação de contas, um pouco dos conselheiros falarem um pouco o que é que o SEBRAE tem feito, a diretoria também falar um pouco sobre a atuação do SEBRAE. Então é um momento de encontro, de bate-papo, de escuta. Eu acho que assim, ouvindo o interior, ouvindo as cidades, ouvindo as lideranças, a gente consegue preparar nossa empresa para servir melhor ao nosso estado.
1: Uma das demandas aqui de Jequié é a possibilidade de uma criação de um escritório regional. Hoje nós temos um ponto de atendimento que funciona a contento.

0: Mas evidentemente que não é um escritório. É. Existe essa possibilidade de, uma vez colocada essa demanda à mesa, de o SEBRAE viabilizar esse escritório regional aqui em Jequié?
1: Olha, nós estamos num momento de repensar o modelo que o SEBRAE atua hoje, né, de escritórios regionais, pontos de atendimento. Nós estamos fazendo alguns estudos. Recentemente contratamos uma empresa, a Fundação Dom Cabral, que já fez um estudo aqui no estado da Bahia. Então, estamos num momento de avaliar essas possibilidades. O próprio modelo de escritório regional vem sendo também reavaliado. Eu acho que o mais importante do que uma sede, a sede fixa é importante, mas mais importante do que ser um escritório regional ou uma agência é a quantidade de projetos, programas e a quantidade de colaboradores que o SEBRAE tem naquela região, né? Então, assim, a gente está nesse momento, há possibilidade sim, a gente vem estudando. Jequié é uma cidade estratégica, importante para o estado da Bahia, importante para a disseminação para as cidades que estão ao redor daqui de Jequié, da área de influência. Então é possível sim, agora a gente precisa finalizar esse estudo para redistribuir. Com certeza, uma das prioridades do SEBRAE para os próximos anos é a interiorização maior. Então a gente vai estar mais presente no interior, com mais projetos, mais recursos, né, atendendo mais o público alvo do SEBRAE.
0: É, parece que esse é o ponto, né? Porque a questão da descentralização, acho que a gente busca porque uma maior autonomia, hoje fica atrelado ao escritório de Vitória da Conquista, a questão territorial até que não é muito distante, mas de qualquer sorte, a autonomia é um ponto básico, né, para o funcionamento de uma instituição como o SEBRAE. E com relação ao ponto de Jequié, está funcionando há quanto tempo?
1: Sim, o ponto de Jequié a nossa área de atendimento de Jequié é uma das que tem mais se destacado, né? Tem uma equipe muito boa, hoje é vinculada à Vitória da Conquista, mas assim, a quantidade de projetos, programas, ações. Agora mesmo estava ouvindo um depoimento de um empresário aqui falando de uma ação parcerizada do SEBRAE lá em Pirá, com uma empresa lá que trabalha com cacau, né? E ressaltando, elogiando essa participação do SEBRAE, as capacitações, as oficinas. Então, assim, o SEBRAE está muito satisfeito com sua equipe. Agora, sempre pensamos em melhorar, em ter mais recursos destinados ao interior, mais projetos no interior, e também ir avaliando as mudanças, porque com as mudanças que acontecem a nível global, local, estadual, é preciso estar revendo as nossas prioridades, os setores que nós estamos apoiando, os nossos programas e projetos. Então, assim, a gente está muito satisfeito, mas sempre queremos mais. E com certeza, Jequié, pela sua potencialidade, pelas suas oportunidades, por ter um tecido empresarial muito importante para o estado, a gente com certeza vai trazer boas notícias em breve.
0: Maravilha, obrigado, viu?
1: Obrigado a vocês aí, uma boa tarde.
2: Souza, está ao nosso lado o prefeito Flavinho. Um encontro importante, Flavinho, é a liderança de Jequié e região. O SEBRAE está fomentando essa discussão. Vocês que sempre da prefeitura fala Jequié como uma cidade de modelo, uma cidade de polo, e Jequié está trabalhando para isso. Você vai falar para a gente nesse sentido desse encontro importante aqui?
3: Não, sem dúvida, é um encontro importantíssimo para nossa cidade. Pautas relevantes vão ser trazidas aqui, discutidas com as lideranças do comércio, da indústria, aqui, que realmente tem um horizonte de trazer mais emprego, renda, de gerar prosperidade para o nosso povo. A gente vem discutindo enquanto município, recebemos comitiva do SEBRAE lá no nosso gabinete, discutimos de que forma seria conduzido esse evento e de que forma a gente pode trabalhar para trazer ainda mais prosperidade para nossa Jequié. Acho que o intuito é esse, debater e olhar os horizontes que, sem dúvida, serão extremamente positivos.
2: Uma das possibilidades é desmembramento administrativo do SEBRAE de Conquista para Jequié. Jequié desenvolve, o SEBRAE desenvolve muitas coisas importantes. Ter um polo aqui é diferente, né?
3: Não, com certeza, isso traz uma representatividade maior. O SEBRAE que presta um serviço fantástico, tem um leque amplo, né, que vai, sem dúvida, auxiliar muito, tanto pequeno quanto grande produtor, quem traz o benefício, quem está na ponta empreendendo, e a gente encampa essa luta também, pede a Deus que as coisas aconteçam, influam, só quem tem a ganhar é Jequié.
2: Muito obrigado, prefeito.
3: Deus nos abençoe, meu irmão, tamo junto.
4: Tá importante a participação também de Del Santos nessa cobertura ontem, nosso companheiro Ari Moura também lá esteve, enfim. Mas é isso, o SEBRAE tem que descentralizar cada vez mais suas ações, dar autonomia ao SEBRAE. Nada justifica Jequié não ter a sua agência regional, como teve no passado. Ontem até no programa CID Conexão Empresarial, que apresento toda segunda-feira aqui às 18 horas na GQFM, eu falava sobre isso. O senhor Evandro Lopes estava ontem, inclusive, nessa reunião, já na altura dos seus 95, 96 anos, e é sempre prazer vê-lo, mas o Sebrae e seu Evandro, um completo outro, a gente linka logo, a gente lembra logo, seu Evandro foi diretor regional do Sebrae, fez um trabalho excepcional aqui em Jequié. Aí o Sebrae decidiu lá por cima mudar sua maneira de atuação no interior e acabou centralizando o escritório, as ações em Vitória da Conquista. Jequié ficou com um ponto de atendimento. Convenhamos, não combina com o atual momento que vive Jequié, não combina. Jequié precisa ter de volta o seu escritório regional e essa é a luta. E a gente viu ontem a CIG, CDL, Cicomércio, Prefeitura, Câmara de Vereadores, representada pelo vereador Bui, todos lá envolvidos nesse projeto. Jequié precisa se fortalecer, apresentar projetos e buscar que eles saiam do papel. Olha, dinheiro não é problema pro Sebrae, viu? Sebrae tem muita grana. É bom, de fato, ter esse olhar para o interior, a interiorização de suas ações. 7h37, agora daqui a pouco tem um John com as notícias do esporte. Hoje tem Copa do Mundo, né, John? Daqui a pouco tem partida decisiva, semifinal. Hoje já vamos conhecer o primeiro semifinalista, o primeiro grande finalista da Copa do Mundo. Quatro grandes seleções estão nas semifinais e hoje, às 16h, já teremos o primeiro jogo entre França e Espanha. Amanhã é que teremos Inglaterra e Argentina.
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2: E logo mais às 16h, né? Se tem a primeira semifinal da Copa do Mundo e as atenções, os holofotes voltados aí para dois importantes nomes do nosso futebol no momento. O Mbappé, por parte da França, um dos grandes nomes do nosso futebol, um dos melhores do mundo, e também os holofotes voltados para Lamine Yamal, que ontem completou 19 anos e vai aí disputar uma partida de uma importância tão grande como essa. E Yamal, que até o momento fez um gol e é considerado um dos jovens promissores do nosso futebol, e de fato ele é muito talentoso. Mas quem vai trazer as notícias da Copa do Mundo é ele, John. E aí, bom dia para você.
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3: Bom dia, Souza Andrade. Bom dia para você que acompanha o Jornal da Manhã. Copa do Mundo. A primeira semifinal coloca frente a frente duas grandes seleções, França e Espanha. Os franceses buscam o tri e o marco de uma terceira final seguida. Os espanhóis, após 16 anos do primeiro e único título até aqui, tentam o bicampeonato. De um lado, uma França do artilheiro Mbappé, que quer assumir o topo. Do outro, a Espanha de Lamine Yamal, que ainda não marcou nesta Copa. O retrospecto dos últimos jogos é favorável aos espanhóis. Nos últimos 10, venceram 7. Mas se engana quem pensa que a França vai dar brecha. A seleção francesa conta com o momento mágico de Mbappé, enquanto a Espanha acredita na inspiração de Merino e Lamine Yamal. França e Espanha se enfrentam logo mais às 16h. E quem passar vai enfrentar Inglaterra ou Argentina, que se enfrentam amanhã também às 16h. Eu volto com você, Souza Andrade.
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2: E amanhã, nesse mesmo horário, o John estará de volta. Muito obrigado a todos pelo carinho de sempre. Estamos terminando aqui o nosso Jornal da Manhã de hoje. Com a permissão de Deus, estaremos de volta amanhã. Até lá.
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4: Abra a Bíblia comigo em Mateus capítulo 5, versículo 7. Bem-aventurados os misericordiosos, porque alcançarão misericórdia. Olha, gente, misericórdia é uma palavra que tem dois sentidos. Aqui, miséria e córdia. Córdia é o coração. E miséria é eu ver a situação do outro com o coração. Com córdia, entende? Quando uma pessoa não é misericordiosa, ela é uma pessoa que não tem empatia, ela não se coloca no lugar do outro. A Bíblia diz, no livro de Tiago, que o juízo será sem misericórdia para quem não usou de misericórdia. Você é uma pessoa misericordiosa? E se você um dia precisar dela? Só sabe o que é misericórdia quem um dia precisou dela. Se liga aí.
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1: Olá, queridos corações que sintonizam. Que alegria imensa ter você aqui nesta nossa primeira parte do Guia Astral. Sou Letícia Leal e estou feliz em te guiar por essas energias com carinho e inspiração. Vamos juntos descobrir sobre autoconhecimento e crescimento pessoal.
2: Áries, Touro, Gêmeos.
1: Para você, Áries, a energia te convida a um mergulho profundo nas suas verdades. Use sua coragem para explorar sua essência, fortalecendo laços e guiando escolhas. Permita-se e descubra a força interior. Sua cor da sorte é o vermelho vibrante e seu número é o 17.
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1: Meu querido Touro, a estabilidade que busca está na sua sabedoria interior. Cultive a paciência no crescimento, encontrando paz no amor e consolidando habilidades. A verdadeira segurança vem de dentro. Sua cor da sorte é o azul marinho e o número da sorte é o 33.
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1: Para você, Gêmeos, desvende os múltiplos aspectos do seu ser com leveza e curiosidade. Dialogue com emoções para harmonia, aprofundando conexões e gerando novas ideias. Use sua mente brilhante. A cor da sorte é o laranja e o número é o 58. E olha, o Guia Astral está só começando. Na nossa próxima parte, desvendaremos Câncer, Leão e Virgem. Não sai daí, a gente volta.
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4: Chama e cuida. Prepare e vem. Olá, bom dia. Tudo bem? Peço agora licença, permissão, autorização para adentrar na sua casa, no seu carro, no seu trabalho, acompanhando você onde quer que você se encontre. São 8 horas, 3 minutos no ar. O Rota 89 aqui na Melhor. Chama e cuida. Prepare e vem, Nancy Dias. Bom dia.
5: Quem mais?

0: Potência, são 8h04. O Lázaro Rocco, bom dia. Chama e cuida no zap.
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0: Tá dado o recado em cima da pinta, o programa Gota 89, hoje de volta na televisão. Isso mesmo, você pode assistir na tela do seu celular, você pode assistir na sua televisão, na sua Smart TV ou no seu computador. É muito fácil, acesse agora YouTube, canal GQFM, se inscreva no canal se você ainda não está inscrito ou inscrita. Começou a assistir, aperta o joinha, que é o dedinho positivo, que é o legal. Aperta ele aí, mas aperta com força, por gentileza, tá certo? E tem a opção de compartilhar, para você compartilhar aí no grupo da família, para você compartilhar no grupo do seu WhatsApp, tá certo? E compartilhar aí no grupo de trabalho, no grupo da academia. E tem a opção do sininho para quando o programa começar, você ser notificado ou notificada. Mas se inscreve se você ainda não está inscrito. Às vezes aparece inscrever-se ou às vezes aparece a palavra subscrever. É sinal de que você ainda não está fazendo parte da nossa família. 8h05. Olha, um homem foi encontrado morto nesta madrugada no bairro Mandacaru. Del Santos daqui a pouco trazendo os detalhes. Dois graves acidentes ontem na rodovia da morte, a BA-026. O governador, Secretaria de Infraestrutura do Governo do Estado, até quando as pessoas vão continuar morrendo na rodovia da morte, a BA-026, que interliga a BR-116 com o oeste da Bahia? Passando por Maracás, passando por Planaltino, passando por Contendas do Sincorá. É uma rodovia mal sinalizada, não tem acostamentos. Com certeza, se tivesse acostamento, se a ladeira de pé de serra já tivesse sido ela toda modificada com caixa de brita, sinalização, os acidentes com certeza iriam diminuir consideravelmente. Mas é um governo letárgico, é um governo apático, é um governo que não está nem aí para a população. Só se preocupa em prometer e enganar os prefeitos Bahia afora. Agora são 8h06. Sobe o giro Potência e vamos ao radar.
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0: Deixa comigo minha potência psicológica. São 8h06 no programa Rota 89. Olha, eu quero falar pra você. 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Muito bem, Potência, são 8h07. Olha, para você ter uma ideia como a Bahia está sucateada, principalmente na questão da segurança pública. Se você tem dúvida em quem votar no mês de outubro, preste atenção nos acontecimentos, o que vem acontecendo na Bahia. O estado mais inseguro do Brasil, porque é governado pelo PT. Observe, faça um raio-x. Quais são os estados governados pelo PT? Ceará, violência lá tá imperando. Comando Vermelho, PCC já dominou o estado todo. Piauí, menor índice de DH. Maior número de pessoas beneficiadas pelo Bolsa Família. O que não é bom. É sinal de que é um estado que vive situações precárias. E Bahia, também governada pelo PT. Índice de desenvolvimento humano lá embaixo, educação uma das piores do Brasil e a insegurança em primeiro lugar. Estado dominado pelo crime, pelas facções. Observe o que aconteceu na cidade de Ituaçu. Isso ontem. Segundo informações, homem que fugiu da delegacia de Ituaçu foi preso em Vitória da Conquista. Olha o tanto que ele percorreu aquela região ali de Ituaçu, Iaçu, Chapada Diamantina. A Polícia Civil da Bahia recapturou ontem um homem de 30 anos que havia fugido da carceragem da Delegacia Territorial de Ituaçu, na Chapada Diamantina. A prisão ocorreu no município de Vitória da Conquista menos de 24 horas após a fuga. Segundo informações da Polícia Civil, o detento escapou domingo, dia 12, após danificar a estrutura da unidade policial. O preso, ele quebrou 5 cadeados da carceragem. Assim que a ausência do preso foi percebida, imagina, isso, o retrato de Ituaçu é o retrato da Bahia, do sucateamento das polícias, sucateamento das delegacias. Tem cidades que não tem delegados, tem cidades que não tem investigadores, tem cidades que só tem 3 policiais militares para fazer a ronda. Quando acontece um crime, você bate na porta da delegacia, às vezes tem um guarda municipal ou algum funcionário que não é do quadro da Polícia Civil para atender as pessoas e falar: volta amanhã que o delegado pode vir aí, se vier. Assim que a ausência do preso foi percebida, parece que não tinha ninguém na delegacia, porque o cara quebrou 5 cadeados. Equipes da polícia iniciaram a operação de busca ininterruptas, porque ia ficar feio se a polícia não recapturasse este preso lá de Ituaçu, que quebrou 5 cadeados para fugir da delegacia. Ia ficar o vexame, já, a gente já paga, né? A Bahia já é um vexame com relação à segurança pública. O foragido, ele foi encontrado em Vitória da Conquista após um trabalho de inteligência que envolveu o cruzamento de informações e compartilhamento de dados entre diferentes unidades policiais. De acordo com o delegado Arilano Kleber Botelho, coordenador da 20ª Coordenadoria Regional de Polícia do Interior, a rápida recuperação demonstra a eficiência da atuação integrada de equipes de investigações. Discordo do doutor delegado Ariano Kleber Botelho. Não tem nada de eficiente, doutor. Se fosse eficiente, recapturava ou prendia os presos de vários crimes que acontecem e não são elucidados. Infelizmente, eu discordo completamente do delegado Arilano Kleber Botelho. É coordenador, eu entendo, é coordenador da 20ª Coordenadoria de Polícia do Interior lá em Brumado. Para não perder o cargo dele, ele tem que falar isso, mas ó, cola não, viu, delegado? Isso aí é lorota, historinha da carochinha. Só foi buscar o preso porque ficou feio para vocês. Ficou feio, e muito feio. A operação contou com a participação de equipe da Delegacia Territorial de Vitória da Conquista, também com o GAT, Sudoeste, Serviço de Investigação da 10ª Corpim. Enfim, após ser capturado, o homem foi conduzido ao sistema prisional, onde permanece custodiado. É o retrato da Bahia. As delegacias, Ituaçu, prédio antigo, dá pra observar, para quem está nos assistindo, tá vendo que é uma casa antiga. Mas o governo tem construído prédios novos e padronizados de delegacias pelo interior. Observe que existe um padrão, né? Todas com a mesma fachada, tudo aquela coisa bem tudo preto, né? Enfim. Mas são verdadeiros sepulcros caiados. Eu sempre digo que as delegacias que o governador está entregando são sepulcros caiados, bonitas por fora e ocas por dentro. O que faz com que essas delegacias sejam ocas por dentro? Poucos policiais, investigadores. Muitas dessas delegacias não tem delegado. Tem delegado que dá plantão aqui em Jequié, dá plantão em Gitaúna, dá plantão em não sei aonde, dá plantão não sei aonde, porque nas cidades não tem delegados. Muitas delas não tem também investigador. Vai em Manuel Vitorino para ver se tem delegado agora. Vai na delegacia de Manuel Vitorino e veja quem vai atender você lá agora. É uma propaganda enganosa, entregando viaturas. Viatura não resolve o problema da segurança pública. O que resolve o problema da segurança pública são equipamentos, tecnologia, mais homens nas ruas e o governo deixar a polícia trabalhar e investigar. O que não pode é o governo punir policiais que estão perseguindo criminosos. Ah, não, porque é fulano, não investiga não. Não pode. É dessa forma que acontece. Então a nossa polícia está de pés e mãos atados. Ficam fazendo propaganda, entregando viatura. Viatura não inibe vagabundo, não inibe criminalidade. Construindo delegacia bonita por fora e oca por dentro. Outro dia eu tava conversando com um delegado aqui, ele falou: Júnior, tem vezes que eu... Um delegado aqui de Jequié. Um delegado de Jequié falou pra mim assim: Júnior, tem momentos que eu preciso trazer papel de ofício de casa pra imprimir na impressora aqui da delegacia, porque às vezes não tem papel de ofício. Às vezes a impressora não tem nem tinta para imprimir os papéis. Mas tem uma propaganda de novas delegacias e novas viaturas. Isso não resolve bulhufas de nada. São 8 horas e 15 minutos do programa Rota 89 aqui na sua GQFM. Preste atenção, pegue a visão, porque aqui a informação ela não para. 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
0: E aqui no Rota, informação ela não para, minha potência psicológica. E a informação que nós temos agora é de que a Polícia Civil prendeu um suspeito de integrar grupo que vendia armas ilegais.
1: Que negócio é esse?
0: Em Vitória da Conquista, a Polícia Civil prendeu ontem mais um investigado da Operação Orion Scorp, que apura a atuação de uma organização criminosa especializada no comércio ilegal de arma de fogo e munições em Vitória da Conquista. O suspeito, de 50 anos, foi localizado em um imóvel e teve contra si cumpridos mandados de prisão e busca e apreensão. Segundo as investigações, ele teria uma posição de destaque no chamado braço empresarial do grupo criminoso, utilizando empresas vinculadas ao seu nome para suportar as atividades ilícitas. Ainda de acordo com a Polícia Civil, o homem estava foragido desde a deflagração da operação em dezembro do ano passado e já havia sido denunciado à justiça. A prisão foi realizada pelos policiais da 10ª Coordenadoria Regional de Polícia do Interior, com sede na cidade de Vitória da Conquista. São 8 horas e 17 minutos. Hoje, 14 de julho, né, 2026, eu tô sentindo falta de uma coisa, viu, Nancy? Eu tô sentindo falta de frio. Eu tô sentindo falta do frio. O ano passado, em um período desse, a gente estava tendo um clima mais agradável. Inclusive, Nancy, pode aumentar a temperatura um pouquinho ali, porque realmente o sinal de que o nosso inverno está quente, afinal o Jequié só tem dois climas, verão e verão, ou melhor, verão e calor. Mas tem alguns períodos que o inverno em Jequié a temperatura fica agradável, não é o caso agora. Manhã, por exemplo, abafada, quente em Jequié, não existe previsão de baixas temperaturas para os próximos dias. Deixa eu dar uma olhada aqui como é que está a situação da temperatura, qual é a mínima para hoje. Aí, ó, nesse exato momento, ó, Jequié hoje, a máxima é de 27 graus e a mínima de 20. Isso é um presságio, isso é uma premonição do que está por vir. Em que ano foi a primeira enchente de Jequié, nessa última década, Nancy? Foi 19 ou foi 20?
4: Eu acho que foi.
0: Teve duas enchentes seguidas, ou foi 19 ou foi 20?
4: 20, 20, 22?
0: 19 e 20, eu acho. Vê, confere aí, nós, porque foram 2 anos de enchentes consecutivas. Teve o primeiro ano que a gente teve aquela enchente que a água inundou, chegou ali no São Judas Tadeu. O Rio Jiquezinho transbordou tanto que a água chegou às ruas do São Judas Tadeu, inundou ali a Manga de Elza, foi um monte de gente desabrigada. No segundo ano, na segunda enchente, foi o desastre do centro de abastecimento Vicente Grilo. Eu só quero confirmação se foi 20 ou se foi 21. A audiência pode até ajudar no zap aí, 739-8846-1549. Escreve aí, gente, que ano foi?
4: A última foi 22.
0: Então foi 21 e 22 a enchente. Então, porque foram duas, né, consecutivas. Tem aquela que deixou várias pessoas desabrigadas hoje no Joaquim Romão, ali no Rio Jiquezinho transbordou. E a segunda foi aquela que teve a catástrofe, né, do Mercadão Vicente Grilo, aqui em Jequié. Então, se a gente colocar na balança, qual foi a primeira enchente, Nancy? Foi 20 ou...
4: Aqui pra mim apareceu 22 e 24.
0: Não foi isso, não. Não, a audiência pode ajudar aí. Manda o zap aí, 739-8846-1549. Quando foi a primeira enchente? Porque foram 2 anos com seus tios. Enfim, o mundo, desde que mundo é mundo, existem esses ciclos. Isso é até bíblico, no Antigo Testamento. Nancy, que conhece da palavra muito mais do que eu, no Egito, Nancy, foi Moisés? Que Moisés que profetizou que o Egito teria 7 anos de fartura.
4: Foi José.
0: Não, José. José é o governador do Egito. Ela entende mais do que eu da Bíblia. José profetizou, disse ao faraó que seriam 7 anos de abundância e 7 anos de escassez e fome. E isso existe, esse ciclo no universo existe, inclusive registrado na própria Bíblia. E a gente vive esses ciclos. Quem já leu o livro Os Sertões e Os Sertões Vereda, de Euclides da Cunha, ele já narrava isso nos idos dos anos de 1800, que o Nordeste viveu um período de seca que matou milhares de pessoas. E existe um período em que existiu abundância com relação às chuvas. E a gente vive isso até hoje. Existem ciclos de 6 ou de 7 anos que o Nordeste vive uma abundância de chuva. E existe um período de escassez, que fica em torno aí também de 5, 6 ou 7 anos, de secas severas. E que hoje a ciência classifica como El Niño, o menino, La Niña, a menina, para classificar esses fenômenos da natureza. Então isso é um ciclo do universo, um período de seca e um período de chuvas. E nós estamos agora entrando no período de seca. E as previsões é de que teremos escassez de chuvas para os próximos anos. É o ciclo da vida. Nada de se assustar. Oh, o homem fez isso, fez aquilo, a culpa é dele. Não, isso existe desde que o mundo é mundo. Isso está na Bíblia, no Antigo Testamento, milhares de anos antes do nascimento de Jesus Cristo. Faz parte do ciclo. Agora, hoje, nós temos a tecnologia a nosso favor. Temos maneiras de perfuração de poços, temos até a tecnologia que transforma a água do mar em água potável, dessalinizador. Para vocês verem o tanto que a ciência evoluiu. Mas enfim, é nos preparar, porque estamos agora neste novo ciclo. São 8:23, nós vamos a uma parada. Fera, não me abandona não. Você que está nos assistindo ao nosso canal no YouTube, muito obrigado pelo carinho. A nossa parada é rápida. Eu volto já já. Não saia daí.
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0: Jequié FM 8:24.
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13: Olá, que bom te reencontrar aqui no Guia Astral. Sinta-se em casa. Vamos continuar nossa conversa especial.
12: Câncer, Leão, Virgem.
13: Vamos com o Câncer. Busque equilíbrio emocional, fortalecendo

0: Refine habilidades, planeje e cuide da saúde. Pequenos ajustes trazem resultados. Confie na capacidade de transformar. Cor azul marinho. Número 81. Nossa jornada astral só começando. Na próxima parte, as energias de Libra, Escorpião e Sagitário. Fique com a gente. O universo tem muito a revelar.
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5: Tudo bem, Potência, estamos de volta com o programa Rota 89. Já estou aqui exibindo na tela, para quem está nos acompanhando, o desaparecimento do seu Jaimão. Ele desapareceu domingo, dia 12, às 13 horas. Quem souber o paradeiro do seu Jaimão, para a nossa audiência do YouTube, para quem está nos assistindo no YouTube, nós estamos exibindo aí a imagem do seu Jaimão. Quem tiver informações, entrar em contato pelo 73981094035. Também informamos também o falecimento do senhor Jarisvaldo de Gouveia Granja. Segundo informações que nós recebemos aqui, o seu corpo está sendo velado na Pax Internacional ao lado do Colégio Social. Agora no programa Rota 89, são 8 horas e 37 minutos. Vamos dar uma passadinha no zap e ouvir o povo. Fala, Potência.
6: Bom dia, Júnior.
5: Bom dia.
6: Ô, Júnior, esse pessoal que fala aí essa disputa entre Pelé, Maradona, Messi.
5: Sim.
6: Manda esse pessoal pesquisar aí a vida de Pelé, rapaz. Pelé tomava injeção para aguentar jogar, de dores que sentia, porrada que tomava. Viu? Agora esses merdinha que fica aí hoje, toma uma porradinha, fica 6 meses sem jogar.
5: Valeu, Potência, obrigado pela sua opinião, né? Aquela questão, quem é melhor, Messi ou Pelé? Os comentaristas, aqueles que viram Pelé jogar, dizem que Pelé foi um extraterrestre do futebol, algo que jamais será superado. E depois de Pelé, o melhor jogador da história chama-se Lionel Messi. Você sabe por que o nome de Lionel? A mãe dele colocou o nome de Lionel porque ela era fã do Lionel Richard. Você já tocou demais, não já?
7: Lionel Richard.
5: Pois é, por isso ela colocou, a mãe do Messi colocou o nome dele de Lionel. Lionel, como é que pronuncia?
7: Lionel
5: Messi. Valeu, Nancy. Agora são 8 horas e 38 minutos. Júlio Mascote, frio da gota serena. É o Val. Tá lá em Porto Seguro, tá dizendo aqui, Júnior Mascote, a última enchente de Jequié foi 2022, Potência. Então foram 2 anos consecutivos de enchente, 2021 e 2022. Valeu, Val, tá lá em Porto Seguro acompanhando a gente. Fala, Potência Psicológica.
8: Oi, Júnior Mascote, bom dia, tudo bem, Júnior?
5: Tudo bem.
8: Que Deus abençoe a sua família.
5: Amém.
8: Ô, Júnior, a última enchente que teve.
5: Sim.
8: Aqui em Jequié, que soltaram água da barragem, que invadiu o centro de abastecimento Vicente Grilo. Foi em dezembro.
5: Isso, de 2022, Tele. Muito obrigado pela sua participação aqui no programa Rota 89. 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Olha que situação vem vivendo o presidente Jair Messias Bolsonaro. O ministro do STF, o Alexandre de Moraes, ele foi duramente criticado pelos próprios colegas de corte, porque, gente, ele vem passando, já passou de todos os limites. E o pior de tudo é que a população, as autoridades, veem tudo isso e nada acontece. Nada acontece. Mesmo você gostando do Bolsonaro, mesmo você odiando o Bolsonaro, você há de convir que o que acontece com ele é uma clara perseguição. O Jair Messias Bolsonaro, ele não está preso porque cometeu crimes. Não existe nenhum crime contra o Jair Messias Bolsonaro. Você pode pesquisar, dê um Google e pesquise aonde está o crime que colocou o Bolsonaro preso. Domiciliarmente falando agora, porque ele já teve também na papuda. O que existe é um Bolsonaro sequestrado por um homem que não gosta dele e não quer que ele esteja envolvido na política. Mesmo sabendo que quem pauta a política no Brasil hoje, mesmo sem poder falar, mesmo sem poder se comunicar, é Jair Messias Bolsonaro. E o Alexandre de Moraes ficou com tanta raiva da carta lida pelo Flávio Bolsonaro no domingo, que ele tomou uma outra decisão e que a gente fica assim de braços cruzados, só vendo as coisas acontecerem e nada acontecer ao mesmo tempo. Tudo pode acontecer, inclusive nada. O Alexandre de Moraes proibiu o filho, senador, pré-candidato a presidente da República, o Flávio Bolsonaro, a visitar o pai por 90 dias. Isso não existe, gente, em lugar nenhum. Acima de qualquer coisa, é sangue do sangue, é filho, e é advogado de defesa. Essa medida do Alexandre de Moraes faz com que o Flávio não visite mais o pai durante até o período das eleições. Em um claro desespero do ministro em não querer que a política no Brasil mude. Tem gente que não gosta, tem gente que odeia Bolsonaro, a gente tem que respeitar isso, acabou, mas tá claro, tá escancarado o que está acontecendo. Nós temos um ex-presidente sequestrado, sem ter cometido crime algum. Aí você pode falar, não, ele cometeu crime sim. Pesquise no Google e veja e mande para mim. O WhatsApp da GQFM é o 739-8846-1549. Diga quais foram os crimes do Bolsonaro e manda aqui no WhatsApp. Não tem, gente. É um homem sequestrado por outro que apenas não gosta dele. O ministro Alexandre de Moraes foi criticado por colegas. Crítica não vale, são todos coniventes, a verdade é essa. Em virtude da decisão que suspendeu a visita do senador Flávio Bolsonaro ao pai por 90 dias. É bom a gente lembrar que quando Lula esteve preso, Lula escrevia a carta, Lula dava entrevista, os repórteres iam para dentro da cadeia, entrevistava, publicava e ninguém nunca proibiu. Por que essa proibição do Bolsonaro? Por que essa raiva tanto de um homem contra o outro? É complicado isso. E o Brasil está vendo o que está acontecendo. Então, gente, esse ano é decisivo. A pergunta é: você quer que isso continue a acontecer no Brasil? Por enquanto não bateu na sua porta. Enquanto está sendo com o outro, tá tudo bem. Não gosto dele, ele que se exploda. Mas isso pode bater na sua porta. Isso pode chegar até você, a mim, a todos nós. O Alexandre de Moraes botou ontem, ao ler durante uma live, a carta escrita pelo ex-presidente. Flávio pode ter violado medidas cautelares da prisão domiciliar humanitária do pai, além de ter cometido possíveis propagandas eleitorais antecipadas. Que propaganda eleitoral antecipada? Foi a que Lula fez ao desfilar em uma escola de samba que homenageou ele? Isso é o quê? Não é propaganda eleitoral antecipada? O que aconteceu com Lula? Nada. É uma clara perseguição de um homem que não gosta do presidente Bolsonaro e ponto. Mas dizem que é como massa de pão, quanto mais bate, mais cresce. Ouvido em caráter reservado pela coluna, um magistrado do tribunal disse que Flávio e Bolsonaro não são candidatos a nada. No caso de Flávio, ele ainda é pré-candidato, constatou o juiz do STF. O Bolsonaro está inelegível. Na avaliação do ministro, essa distinção é suficiente para afastar a tese de que o ato configurou campanha fora da hora. O Alexandre de Moraes vai assumir o STF no final do ano que vem. Imagine aí, Lula reeleito e vamos imaginar, Lula reeleito e Alexandre de Moraes presidente do STF. O que vai acontecer com o Brasil? É só você parar e pensar um pouquinho, só raciocinar. Eu estou colocando você para pensar. Eu não estou dando aqui uma opinião, estou colocando você para pensar. O que vai acontecer com o país? E outra pergunta: é isso que você que está me ouvindo agora quer para o futuro do seu filho, da sua filha, dos seus netos? É esse Brasil de agora que você quer para o futuro dos seus filhos? Porque não é o que eu quero para o futuro do meu filho. Não é esse Brasil que eu quero. São 8:46 no programa Rota 89. 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Fala, Potência.
9: Bom dia, Júnior Mascote. Oi, Júnior Mascote.
5: Oi.
9: Rapaz, Orente Novo tá falta de vergonha.
5: O que houve?
9: O morador tomando água de vaca morta. Sem fiscalização, sem nada. O distrito é esquecido, viu? Bora ver, prefeito. Júnior Braga, isso que é o representante aí.
5: Olha aí, Júnior Braga, vereador que representa essa região aí de Oriente Novo. Região de Nova Esperança, pessoal aqui, o cidadão mandou um áudio dizendo que o pessoal tá tomando água de vaca morta e tá cobrando também melhorias por conta da estrada. Na condição de representante legal, manda o ofício, encaminha para a secretaria responsável da Prefeitura Municipal de Jequié para tentar resolver a situação.
10: É, Júnior, rapaz, pelo jeito que tô vendo aí, se o Lula ganhar, sendo que o Alexandre de Moraes vai ser presidente do STF, né? Aí o Brasil vai virar um extremo comunismo, vai virar uma verdadeira ditadura, mas vamos abrir o olho, vamos dar o troco na zona aí, vamos dar o troco na zona aí, em nome de Jesus, para esse câncer sair do Brasil.
5: Valeu, Márcio, obrigado pela sua participação aqui no programa Rota 89. É, rapaz, aqui o outro cidadão diz aqui, Júnior Mascote, homem é diferenciado, não joga o jogo do crime do colarinho branco, esse é diferenciado, essa é a diferença, na verdade. Pois é, o Bolsonaro não entrou no crime do colarinho branco, não aderiu ao sistema e por isso é perseguido e está como um preso político sequestrado. Aí o outro cidadão aqui, o Adriano, né? Diz aqui, Júnior Mascote, você acha verdadeiramente que esse bandido é inocente? O Adriano está chamando o Bolsonaro de bandido. É o Adriano lá do Economart, né? Ele mesmo. Pois é, Adriano, essa é a sua opinião. Então você acha que o Bolsonaro é bandido? Mostra aí os crimes de banditismo cometido por ele e mande aqui no WhatsApp. Eu tô esperando o seu Google, tá bom? Vai no Google que é mais rápido para você pesquisar. São 8:50 no programa Rota 89. Vamos a um breve intervalo comercial, Potência, e já eu volto com muito mais informações. Não me abandona não, fera. Quer falar comigo? O WhatsApp é o 739-8846-1549. Eu volto já.
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4: Chegamos de volta com o nosso Guia Astral.
3: Libra, Escorpião, Sagitário.
4: Para você, libriano, este é um momento de reavaliar suas escolhas afetivas e profissionais. Busque o equilíbrio, mas não tema se posicionar com mais firmeza, pois o amor pede verdade e suas emoções merecem clareza. Permita-se explorar novas paixões e desenvolver a espiritualidade através da arte. Confie na sua voz interior e não se subestime. Sua felicidade é prioridade. Cor verde esmeralda. Número 37.
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4: Agora, para o intenso escorpião, as transformações seguem a todo vapor, trazendo a chance de curar feridas antigas e abraçar um novo eu. No campo profissional, prepare-se para desafios que exigirão resiliência. Sua espiritualidade se aprofunda ao encarar suas sombras. Mergulhe fundo e renasça mais forte. Você é capaz de superar. A cor que te acompanha é o vinho e seu número da sorte é o 47.
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4: E para os aventureiros de Sagitário, a energia vibra em expansão e na busca por novos horizontes, internos e externos. No amor, a liberdade e a parceria são essenciais, buscando conexões que inspirem crescimento. No trabalho, sua visão otimista será valorizada. A espiritualidade se manifesta na fé. Não tenha medo de sonhar grande e seguir seus ideais. A vida te convida a explorar. Sua cor da sorte é o terracota e o número é 81. Ufa, que parte intensa e cheia de descobertas, não é mesmo? Mas nossa jornada astral ainda não terminou. Fique ligado, porque logo mais, no próximo giro do Guia Astral, teremos as revelações para Capricórnio, Aquário e Peixes. Não perca!
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2: São 9:02 no programa Rota 89, em nome do Atacarejo Jequié, uma loja completa com padaria, hortifruti, açougue, bebidas e muito mais. 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Tá na tela para nossa audiência do canal do YouTube. Família fica ferida após capotamento na BA-026 entre Contendas do Sincorá e Maracás. 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Para você que está só no rádio, olha, um capotamento deixou 3 pessoas da mesma família feridas na tarde de ontem na BA, Rodovia da Morte, 026, trecho entre os municípios de Contendas do Sincorá e Maracás. De acordo com informações da Companhia Independente de Policiamento Rodoviário Estadual, terceiro pelotão aqui, Jequié, no comando ele, o Jairo Celestino, o acidente ocorreu por volta das 16 horas, quando um Chevrolet Prisma saiu da pista e perdeu o controle em direção da direção e capotou várias vezes, parando em uma área de vegetação. O veículo era conduzido por Gerson Miguel Maciel, de 41 anos, morador de São José dos Campos, São Paulo. Também estavam no automóvel Rosimeri Santos Souza Maciel, de 50 anos, e uma criança de 8 anos de idade. Equipes do SAMU, o Serviço de Atendimento Móvel de Urgência 92 de Maracás, prestaram os primeiros socorros e encaminharam as vítimas para Maracás. Segundo a polícia, o motorista e a criança permanecem em observação médica e receberam alta em seguida. Já Rosimeire Santos Souza Maciel continuou internada até o fechamento desta edição. Agora no programa Rota 89, se liga, preste atenção, vem aqui comigo, Potência, são 9:03. Seja trabalhando, estudando, assistindo um filme ou aquela série preferida, as batatas, papas, chips e frics sempre, mas sempre caem bem. Isso mesmo, minha Potência Psicológica, perca tempo não. Chegou na padaria, chegou no mercado, batata, papa, chips e frics, viu, olha, lembrou do Júnior Mascote, vá lá, compre e se delicie. Serração, forte serração no trecho do entroncamento de Jaguaquara, provocou um engavetamento ontem. Tá aí na tela, para quem nos assiste no YouTube, uma ambulância bateu de cara com uma picape, amigo. O negócio foi...
1: Que negócio é esse, rapaz?
2: Tem acidente, Zé Rouco. Colisão frontal deixou 2 pessoas feridas na rodovia BA-250, entre Tiruçu e o entroncamento de Jaguaquara. Em um grave acidente de trânsito envolvendo 4 veículos foi registrado na tarde de ontem. E no trecho de Tiruçu, o acidente deixou 2 pessoas feridas e imobilizou equipes do SAMU e da Polícia Rodoviária Estadual, terceiro pelotão aqui de Jequié. Segundo informações da ocorrência, por volta das 3 horas da tarde, a guarnição foi acionada pelo SICOM. Na verdade, não foi nem uma cerração, foi uma cortina de fumaça provocada por conta de um incêndio. Os policiais constataram que 3 veículos se envolveram em um engavetamento, enquanto um 4º automóvel colidiu frontalmente com uma ambulância da Secretaria de Saúde do Estado da Bahia, da SESAB. Conforme relatos dos envolvidos, o acidente teria sido provocado pela intensa fumaça, não foi cerração, foi fumaça de um incêndio. O capim estava queimando ali, arregado, às margens da rodovia, que reduziu significativamente a visibilidade dos motoristas ontem. Ford Ranger é a que aparece na tela para quem nos assiste no YouTube, dirigida por Diana de Giantomaso Souza, de 61 anos. A ambulância do SUS, pertencente à Secretaria de Saúde do Estado da Bahia, conduzida por Oswaldo Bastos dos Santos, 64 anos. Também um Chevette, dirigido por Caio Cerqueira Alves, de 25 anos. E o Fiat Strada, conduzido por João Cipriano dos Santos Neto, de 27 anos. As vítimas foram identificadas como Caio Cerqueira Alves, motorista do Chevette, Sandro Anderson Nunes Bittencourt, passageiro do Chevette. Ambos foram socorridos por uma equipe do Serviço de Atendimento Móvel de Urgência SAMU e conduzidos para o Hospital Geral Prado Valadares, em Jequié. De acordo com a polícia, os 2 sofreram ferimentos, mas não corre o risco de morte. É o que dá colocar fogo na vegetação nesse tempo de seca. O mato, a vegetação pegou fogo ontem, uma cortina de fumaça dificultando a visibilidade ali naquela reta que liga Itiruçu a entroncamento de Jaguaquara, provocou esse engavetamento, 4 veículos envolvidos e 2 pessoas feridas. É. São 9:07, gente, não põe fogo na vegetação não, pelo amor de Deus. Ontem eu estava retornando de viagem e num trecho ali da BA-262, próximo a Itapetinga, eu observei funcionário de uma fazenda com uma bomba costal com água apagando o fogo no capim às margens da rodovia. Lá de Itapetinga tá seco, viu? Itapetinga, Macarani, Maiquinique, a seca lá já tá começando a ficar evidente. O negócio não tá brincadeira. Agora no programa Rota 89, vamos ouvir o povo, eu quero a opinião do povo. Fala potência, Alex do bairro Espírito Santo.
3: Bom dia, mascote.
2: Bom dia.
3: Tudo bom? Rapaz, é lamentável, viu? Que esses petistas realmente são desprovidos de inteligência, viu? O cara fala que Bolsonaro é bandido, eles insistem nessa narrativa de Bolsonaro é bandido, mas não provam nada, nunca provam. É tipo assim, Maria vai com as outras. Valeu, viu, mascote?
2: Valeu. Pois é. Vamos lá, mais um ouvinte. Andréia.
4: Ô, Júnior, bom dia.
2: Bom dia.
4: Pessoal que tem dúvida aí, manda colocar no Google aí e colocar quem é o presidente mais corrupto do Brasil. Aí eles vão ver aí se é verdade ou se é mentira.
2: Valeu, Andréia. 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Márcio diz aqui do telefone 1071. Júnior Mascote, esse Adriano lá, funcionário do Economart, só pode ser analfabeto de tudo para falar uma coisa dessa. Não sei, isso é a opinião do Márcio, não é a minha. Claro que não, né? Se ele escreve, pô, se ele manda aqui, claro que não é, né? Márcio. Tem mais aqui. Fala, potência.
5: Júnior Mascote, bom dia, meu amigo.
2: Bom dia.
5: Tudo na paz?
2: Tudo.
5: Deus continue te abençoando, você e toda a sua família.
2: Amém.
5: Pela sua produção aí na rádio. Ô Júnior, seria possível você passar mais informações aí a respeito desse cartão aí que a prefeitura tá fazendo para idosos e deficientes?
2: Sim, o que é que acontece? A implantação da bilheteria eletrônica dos ônibus que faz o transporte coletivo em Jequié. Então, nessa primeira etapa será realizado o cadastro para emissão gratuita do cartão eletrônico, destinado inicialmente para idosos e pessoas com deficiências, o PCD. O atendimento acontecerá na central de transporte, viu, meu amigo? Tá ali no na galeria Valmique Almeida Andrade, no shopping popular construído ali ao lado do Mercadão, da Praça da Bandeira. Tá ali, tá certo? Na Praça da Bandeira. E o atendimento é de 8 da manhã às 2 da tarde, tá certo? Se você tem algum idoso aí precisando do cartão, é só levar lá, tá certo? Tem mais mensagem chegando aqui. Fala, potência.
6: Bom dia, mascote. O Léo tá falando. Ó, meu brother. A perseguição aí, a ditadura no Brasil. Bolsonaro mexeu nos infernos aí, ó. Mexeu com o Satanás lá, dos capeta tudo aí do STF, do cacete, adulto aí. Já era, né? A gente tem uma providência aí, então. Esse cara é o Satanás. Deus é mais. Queima.
2: Queima. 9:10. Fala, potência.
7: Bom dia, Júnior. Bom dia a todos. Júnior,
2: oi.
7: O rapaz que tá colocando fogo aqui no Jequiézinho, na Urbis, que inclusive queimou, né, a quadra esportiva. Ixi. Eu sei quem é. É um usuário de droga que fica aqui, né, perambulando na rua. Hoje está em situação de rua, né?
2: Ixi.
7: E fica futucando lixo. Inclusive, a semana passada, eu vi ele colocando fogo num container no fundo do Barba da Democracia.
2: Eita.
7: Denunciei, mas não deu em nada. Quando foi essa semana, ele queimou a quadra esportiva, né? Ainda eu chamei ele a atenção ainda, né? Quando ele tava queimando o contêiner no fundo do Baba da Democracia. Então, falar que é ele que tá tocando terror aqui no Jequiezinho.
2: Agora são 9:10, 9:11. 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Fala, Potência.
8: Bom dia, Júnior. Aqui é o Marcos Antônio Lima, diretamente de Contagem, Minas Gerais.
2: Contagem, Minas Gerais.
8: Existe a mulher de malandro e existe os eleitores da Petedrilha.
2: Malandro é malandro, mané é mané. Só lembro do Jimmy. Ô Nancy, já vacinou sua gatinha?
9: Não.
2: Ainda não, estamos na semana de vacinação antirrábica para cães e gatos. O Antônio Júnior, nosso repórter, está ao lado do meu amigo o Neilton Rotondano, que é veterinário da Prefeitura Municipal de Jequié, para trazer informações acerca do dia D de vacinação contra a raiva canina e felina. Toca para ele.
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2: No vídeo e no rádio. Cadê o Antônio Júnior? Bota o áudio dele aí. Fala comigo, bebê, fala comigo. Cadê o Antônio Júnior, Jeová? Tá sem áudio você, Júnior. Bota um pra falar aí, Nancy.
9: Tá aqui.
2: Tá? Então tem que chamar o Caio aí, porque o Antônio Júnior tá sem áudio. É aqui, Caio. Bota aqui o nosso amigo Antônio Júnior pra falar. O homem é a potência psicológica da comunicação. Agora são 9:13, 9:13 no programa Rota 89. Aqui você fica muito bem informado acerca de tudo o que acontece aqui na cidade de Jequié. Volta aqui, Antônio Júnior. Guarda aí que eu volto com você já aqui no programa Rota 89, tá bom, Potência? Olha, a informação que nós temos aqui agora, ouvintes, é acerca de uma decisão aí do vereador Bui Bulhões. O vereador Bui Bulhões, ele anunciou o apoio a pré-candidatura à reeleição do deputado federal Leolomanto Júnior, destacando a parceria entre os dois e o trabalho desenvolvido a favor de Jequié nos últimos anos. Em publicação nas redes sociais, o parlamentar afirmou que o deputado foi um dos principais responsáveis pela destinação e articulação de recursos para o município, resultando inclusive em trabalhos precisos para a nossa sociedade. Ele diz o seguinte: não poderia deixar de fazer esse reconhecimento ao meu amigo Leolomanto Júnior. Nos últimos anos, você foi o deputado federal que mais destinou e articulou emendas para a Jequié, sempre demonstrando compromisso com a nossa cidade, com o nosso povo. Esse trabalho merece ser reconhecido, declarou Bui Bulhões. Valeu, Potência Psicológica. Oi, Júnior, no YouTube o áudio do Antônio Júnior tá saindo. O áudio tá saindo? Ah, então bora. Tá, então só meu retorno aqui então, que tá com algum problema, né, Nancy?
9: O meu também não tá saindo.
2: Hã? Não tá não? No de Nancy não tá não. O Val tá dizendo aqui o quê? Júnior, o de Antônio Júnior tá saindo o áudio. Ah, então bora. Então, mas no rádio não tá não, Val. Aqui no nosso, o teu tá, é o retorno do ar ou é da mesa, Nancy?
9: É do ar.
2: É do ar e o meu é da mesa, também não tá saindo. Tá saindo só no YouTube, mas no rádio não tá. Estamos aguardando aqui o Caio pra dar um suporte pra gente aqui, por gentileza.
10: Meu amigo Júlio Mascote, bom dia pra nós com Jesus Cristo.
2: Amém.
10: Tô numa ressaca aqui que se pegar em Alexandre de Moraes, ele vira vice de Bolsonaro ligeiro. Câmbia, o hot dog, o dogão.
2: Valeu, Heleno. Um abraço aí pro dogão lá da Praça do São Judas Tadeu. O dogão gourmet, o hot dog é uma delícia, viu? Muito bom mesmo. São 9:13, 9:13 no programa Rota 89, aqui na sua GQFM. Quem está pedindo passagem é o João Oliveira, porque hoje, gente, olha, depois de muitos anos, olha, tem muito tempo que quatro seleções campeãs mundiais não chegavam às semifinais. E hoje é uma batalha de gigantes. Hoje teremos um duelo de europeus. A França do Mbappé, que divide a artilharia com Lionel Messi, versus a Espanha do Lamine Yamal, que vai estar completando 19 anos de idade. Ele marcou apenas um gol, mas tem se movimentado, tem jogado muito pela seleção espanhola. Hoje é um jogo de, vou dizer, 50%, por conta da rivalidade das duas seleções, os dois países. A França está em melhor situação, está mais em ascensão, tem marcado mais gols, não sofreu nenhum gol até o exato momento. A França, sim, mas pode sofrer gols hoje da Espanha. E amanhã, o duelo das Ilhas Malvinas. A batalha que começou desde a década de 70, 80, que foi para a Copa do Mundo em 1986, naquele duelo em que o Maradona fez um gol roubado de mão. E era o período em que a Argentina estava em guerra com a Inglaterra por conta das Ilhas Falklands para os ingleses e Malvinas para os argentinos, que perderam a guerra para os ingleses. Existe essa rivalidade histórica que começou nos campos de batalha da Argentina e da Inglaterra. E essa batalha vai para os campos de futebol amanhã. Messi versus Harry Kane. Então, duas semifinais que vão parar o planeta hoje e amanhã. John Oliveira, tem aqui, cara. Deixa eu chamar o John aí, por gentileza. Ele está pedindo passagem para trazer os detalhes do nosso Minuto Esportivo. Vai, John.
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11: Bom dia, Júnior Mascote. Bom dia para você que acompanha o Rota 89. Copa do Mundo. A primeira semifinal coloca frente a frente duas grandes seleções, França e Espanha. Os franceses buscam o tri e o marco de uma terceira final seguida. Os espanhóis, após 16 anos do primeiro e único título até aqui, tentam o bicampeonato. De um lado, uma França do artilheiro Mbappé que quer assumir o topo. Do outro, a Espanha de Lamine Yamal, que ainda não marcou nesta Copa. O retrospecto dos últimos jogos é favorável aos espanhóis. Nos últimos 10, venceram 7. Mas se engana quem pensa que a França vai dar brecha. A seleção francesa conta com o momento mágico de Mbappé, enquanto a Espanha acredita na inspiração de Merino e Lamine Yamal. França e Espanha se enfrentam logo mais às 16h. E quem passar vai. Vai enfrentar Inglaterra ou Argentina, que se enfrentam amanhã também às 16h. Eu volto com você, Júnior Mascote.
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2: Muito bem, agora são 9h20. 9h20. A missa da Barreto Material de Construção. A gente quer passar aqui para fazer esse convite a toda a população jequiense, desses irmãos, o Valdir e o Fal. Esses caras que chegaram aqui na cidade, empreenderam há muitos anos e todo ano eles fazem essa missa de ação de graças. E é com alegria que convidamos você, sua família e amigos para um momento especial. Manda um abraço especial aí para minha amiga Monique Barreto, para o Valdir Barreto. Um dia eu vou contar aqui como foi que eu conheci o Valdir, e olha que a gente se conheceu, foi de uma maneira inusitada. Mas um dia eu vou contar como foi que eu passei a ter amizade com o Valdir Barreto e com a Monique. Foi interessante. Um dia eu vou contar essa história. Então, quinta-feira, dia 16 de julho, às 18h30. Tá certo? A missa em ação de graças. Todo ano ele faz uma missa para agradecer a Deus pelo sucesso do seu empreendimento, o que representa para a economia de Jequié, o que representa para pais e mães de família que dependem deste trabalho. Parabéns, Valdir, parabéns, Monique, parabéns à família Barreto, que inclusive, né? O Valdir é muito católico, muito presente, inclusive lá da paróquia de Nossa Senhora do Perpétuo Socorro. Vamos no intervalo, Nancy? Eu volto já.
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2: 9:21.
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6: Que alegria ter você de volta aqui no Guia Astral. Chegamos na nossa última parte. Vamos juntos sentir a energia que nos aguarda.
5: Capricórnio, Aquário, Peixes.
6: Capricórnio, é tempo de reavaliar conquistas. No amor, busque conexões genuínas. No trabalho, reconhecimento vem, mas priorize seu bem-estar. Permita-se flexibilidade. A verdadeira força vem da alma. Cor da sorte, azul royal. Número 17.
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6: Aquário. Sua energia pede liberdade. Liberte-se de expectativas no amor, amando com autenticidade. No trabalho, a criatividade flui. Quebre padrões. Confie na intuição para as mudanças. Seu caminho é único. Cor da sorte, violeta. Número 42.
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6: E para você, Peixes, um período de mergulho interior. Busque conexão profunda e empatia no amor. Projetos criativos ganharão destaque. Proteja sua energia, mantendo o coração aberto. A sensibilidade é sua força. Cor da sorte, lilás. Número 88. Que jornada linda fizemos, não é? O Guia Astral se despede com gratidão. Que a inspiração continue a guiar seus passos em direção a uma vida plena e cheia de significado. Um abraço de luz e até a próxima.
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2: Muito bem, potência, você que é pai, que é mãe, adote, crie, leve seu filho para uma igreja antes que o marginal e o traficante o adote para sempre. Fiquem todos com Deus e na boa companhia do Lucas França. Meu nome é Tchau, obrigado.

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que eu quero que os meus filhos saibam. Na maioria das vezes, os problemas parecem muito maiores na nossa cabeça do que realmente são. Você já parou para fazer essa análise também? Será que não é você que está criando tudo isso aí na sua cabeça? Gente, na maioria das vezes, é isso mesmo, os problemas parecem muito maiores na nossa cabeça do que realmente são. O medo. O medo coloca uma lente de aumento sobre tudo. Faz a gente acreditar que não vai conseguir, que não existe saída e que a esperança acabou. Mas quando a gente enfrenta a situação, percebe que ela não era tudo aquilo que imaginava. Se olhar para trás, vai lembrar que você já venceu desafios muito maiores do que esse. E se Deus sustentou você até aqui, não há motivo para acreditar que Ele deixará de sustentar agora. Talvez o maior obstáculo nem seja o problema. Talvez seja manter viva a mesma fé que um dia fez

pode espalhar que o Lucas França tá no ar na manhã mais viva, na manhã mais positiva do seu rádio. Você já percebeu aí, hein? É muito melhor, né? É muito melhor ouvir a GIC FM. A gente começa sempre com uma mensagem positiva, uma mensagem para o dia melhor. Ei, bonita! E aí, macho véio, vambora! Vambora, Botafogo na canjica, sempre, o ano inteiro. Não só na época do São João, a GIC FM, a gente bota fogo na canjica o ano inteiro, viu? É por isso que a gente convida você para aumentar o volume do rádio e participar. Você me ajuda a fazer a maior festa, manhã de sucessos até o meio-dia. Tem prêmios, tem a sua participação, tem também um aumento. Minuto News, para atualizar as informações, tem o repórter dos preços baixos, muita coisa boa vai acontecer a partir de agora e você é nosso convidado especial para aumentar o volume do rádio, espalha para todo mundo que você tá ouvindo Lucas França. 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Eu volto já já pra gente começar a nossa enquete de hoje, pra você já começar a mandar o seu áudio pra ganhar prêmios.

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3: A melhor em primeiro lugar. Hora certa com notícias. Agora faltando 10 minutos para as 10. 10 para as 10. Vamos, a partir de agora, atualizar as informações, porque tá tudo acontecendo. E quem ouve a manhã mais completa do seu rádio fica sabendo de tudo com ele.
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3: Alô, Souza Andrade. Bom dia, Souza. Eu quero ouvir sua voz.
5: Bom dia, Lucas França.
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8: Desembargador Sérgio Cafezeiro será homenageado pela Polícia Militar com uma das mais importantes condecorações da PM da Bahia. Lei que proíbe checagem de mercadorias após pagamento nos supermercados já está em vigor em Salvador.
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8: Desembargador jiqueense Raimundo Sérgio Sales Cafezeiro, do Tribunal de Justiça da Bahia, está entre as personalidades agraciadas com a medalha Coronel PM Liberato de Carvalho, uma das mais importantes condecorações da Polícia Militar da Bahia. A solenidade será às 9 horas do próximo dia 20 de agosto na Academia da Polícia Militar da Bahia, em Salvador. A medalha foi instituída para reconhecer relevantes serviços prestados à Polícia Militar e à sociedade baiana. A população da capital não tem mais obrigação de passar por conferência de produtos e notas fiscais após o pagamento nos caixas de estabelecimentos comerciais. Acaba de entrar em vigor a lei que instituiu que supermercados, atacadistas e demais varejistas estão proibidos de reter ou submeter os consumidores à checagem de sacolas e carrinhos para garantir agilidade e evitar constrangimentos. A nova regra tem punições rigorosas para o comércio que descumprir a lei.
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pra todo mundo, bom dia bonita. E aí, macho velho, tudo certo? Muito prazer, viu? Por aqui, Lucas França, tô feliz da vida, tô fazendo o que eu gosto e na rádio que tem o nome da cidade que

0: confusão da gota serena, mas o importante é que você tá com o rádio ligado, está ouvindo o Lucas França. Meninos e meninas, bom dia! Criançada boa que ouve o tio Lucas França, atenção! Atenção! Calma, menina! Ei, Jequié e Embrasólia, faltando 5 minutos para as 10.
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0: Senta você também, vai com a equipe mais feliz do

não quero ser cantor coisa nenhuma, eu tô feliz, manhã de sucessos. E você já sabe, hein? Muito mais músicas, alegria, e você participa com a gente até o meio-dia no oferecimento da Clínica Feliz, no quilômetro 3, Biscoitos Bahia, o melhor da região. 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Pronto, senhoras e senhores, vamos começar. O Lucas França quer saber de hoje. Faltando agora 2 minutos para as 10, você que está chegando agora, seja bem-vindo, seja bem-vinda. Você terá a oportunidade de ganhar um par de ingressos pro Cine São José, tem um kit com os biscoitos Bahia e também uma tabela de ovos com 30 ovos novos e graúdos no oferecimento do Depósito de Ovos São Paulo. Que legal, hein? Serão 3 ganhadores hoje. Um ganhador vai levar um par de ingressos para ir pro Cine São José. Outro ganhador vai faturar um kit com os biscoitos Bahia. E o terceiro prêmio, uma tabela de ovos no oferecimento do Depósito de Ovos São Paulo. Há mais de 60 anos de tradição e qualidade em Jequié. Para você concorrer a partir de agora, tem que mandar mensagem pro nosso áudio, pro nosso zap. Mande sua mensagem de áudio pro zap da melhor. Adicione aí Jequié FM 739-8846-1549. É o contatinho da melhor. 988461549. A pergunta de hoje: você já perdeu alguma oportunidade, alguma chance imperdível? Já perdeu? Raciocina aí. Você já perdeu alguma oportunidade, alguma chance imperdível? Daqui a pouquinho, quem vai responder é o meu amigo, irmão, xará Lucas. É, Lucas vai responder. A turma da pousada Jequié, da pousada Jequié e o Sucão, tá todo mundo ouvindo lá, meu amigo Badu, Gazo e Lucas, tá em Jequié, veio visitar a família, veio recarregar as baterias e veio aqui hoje conhecer a Jequié FM. Daqui a pouco ele vai responder, tá bom? E você, ouvinte, já perdeu alguma oportunidade, alguma chance imperdível? Conta pra nós aí no WhatsApp da melhor. Jequié FM, pontualmente 10 horas. Agora tem Laura Prado, Murilo Huck.

0: Rádio Oficial da Música Boa, Eduardo Costa, Imagina Eu, 10:18.
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0: Alô, Natanael. Natanael tá na companhia, tá ouvindo a gente, obrigado, Natanael, no Joaquim Romão. Daqui a pouquinho, nesse dia, chega, Natanael, pra poder responder a enquete de hoje, tá bom? Bárbara tá num brinco de ouro, obrigado, Bárbara. Meu amigo Regi tá lá em São Paulo, Luiz tá em São Paulo, vindo pela internet, gqfm.com.br. O Tony tá ouvindo a gente lá no Brinco de Ouro. Alô, Brinco de Ouro, alô, galera do Brinco de Ouro, aquele abraço. Fabrício, na Água Branca, obrigado, Fabrício. O Carlos tá no Mandacaru. Diego, cai toda a equipe aí no Mandacaru também, aquele abraço. Badu, a turma da pousada Jequié e também do Sulcão, meu amigo Gazo. Gazo tá lá, né, Lucas? Tá lá no Sulcão também, no Mandacaru, ouvindo a gente, obrigado, viu? Oi, Cláudia, Claudinha Betânia também tá aí no Pindorama trabalhando, Bete também tá no Pindorama, as meninas do Pindorama, bom trabalho pra todo mundo aí, viu? Solange tá ouvindo a gente também, obrigado, Solange, lá no Brinco de Ouro, que audiência maravilhosa no Brinco de Ouro, é sucesso na preferência popular, só dá

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1: Primeiro lugar, agora 10:31.
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1: Vambora. Quem é? Agora 10:32. Que coisa boa e passa rapidão, pelo amor da mãe do coronel. Sim. Tempo não espera ninguém, então aumenta o volume do rádio. Parabéns pra você que fez aí a escolha de sintonizar 89,7. Na vida é assim, tudo é uma questão de escolha. Ter pra ouvir rádio, tem que saber fazer a escolha certa. E parabéns pra você que tá ouvindo, Lucas França.
4: É o Lucas França.
1: Ai, que susto! A partir de agora, vamos ouvir o seu áudio. Você capricha.

0: responde a pergunta de hoje. O Lucas França quer saber se você já perdeu alguma oportunidade, alguma chance imperdível. Conta pra mim aí. Tá valendo prêmios, tá bom? Serão 3 ganhadores hoje. Primeiro prêmio, um par de ingressos pro Cine São José. Segundo prêmio, tem um kit com os biscoitos Bahia. E o terceiro prêmio, o terceiro ganhador, tem uma tabela de ovos no oferecimento do Depósito de Ovos São Paulo. Alô, cabeça. Alô, Carlão, aquele abraço, viu? Deixa eu mandar um alô todo especial. Alô, não. Uma beijoca carinhosa pra Mari Reis. Reizinha. Reizinha, é com você que eu tô falando. Assim não, Reizinha. Pra ganhar a beijoca do Lucas França, tem que fazer sabe o quê? Tem que colar a bochechinha pertinho do rádio. Isso. Então, Reizinha, cola a bochechinha pertinho do rádio. Porque agora você vai receber uma beijoca em dose dupla. Dos dois Lucas. Lucas França e o Lucas, seu filho, que tá aqui com a gente. Bom dia, Lucas. Bom dia, Lucas. Tudo bem, Lucas?
1: Bom dia, Lucas. Tudo ótimo.
0: Tá? Vamos mandar uma beijoca pra Mari?
1: Bora.
0: Bora, bora. No 3, 1, 2, 3, lá vai.
2: Que beijo gostoso!
0: Delícia! Será que Mari gostou, Lucas? Será?
1: Rapaz, eu acredito que ela gostou. Viu?
0: Gostou. Agora ela, fizemos as pazes com ela agora?
1: Fizemos.
0: A gente só fica falando do nojento do Badu aqui, né, velho?
1: É, tem que falar do Mari Reis também.
0: Parece que é um menino sem mãe. É. Não tem mãe não, né, Mari? Claro que tem mãe, tem uma mãe especial, né? Mari Reis. O que Mari Reis significa pra você, Lucas?
1: Acho que tudo, né? Acho que a base, acho que é o chão, meu chão.
0: Verdade, verdade.
1: Onde eu consigo, onde eu piso e sei que não vou cair.
0: Que bom, que bom. Ei, mãe é mãe. Ela ficou toda derretida agora. Olha como é que ela ficou, olha como é que ela ficou, tá vendo aí? Mari tá onde agora, Lucas?
1: Agora tá no trabalho, lá na na fábrica.
0: Tá na fábrica, né? Mas tá com o rádio ligado lá.
1: Tá com o rádio ligado.
0: Que bom, isso aí. Obrigado, viu, Mari? Beijoca carinhosa pra você. Tudo de bom, Mari. Com certeza que você tem muito orgulho de Lucas, seu filho, e de toda a família, com certeza. Vambora. Lucas, que alegria receber você aqui hoje, viu? Tá morando lá em Petrolina, não é isso?
1: Petrolina.
0: Em Petrolina. Pertinho de onde?
1: Pertinho de Juazeiro.
0: Coladinho com Juazeiro. Isso mesmo. Tá lá em Petrolina, mas aí nos seus momentos de folga, de férias, corre pra Jequié.
1: Visitar um pouco a família, ver minha sobrinha nova, Sereninha, que nasceu.
0: Linda demais, é isso mesmo.
1: Aí vem aproveitar um pouco.
0: Recarregar as baterias. Retorna pra Petrolina quando?
1: Quinta-feira agora.
0: Uma coisa que você viu lá em Petrolina, que você olhou assim e que lá tá dando certo e que você poderia trazer pra gente, que é pra dar certo também aqui, o que seria, Lucas?
1: Eu acredito que é um investimento em infraestrutura da cidade, no sentido de a cidade crescer mais para comportar mais pessoas, que como lá tá, eu vejo que tem uma expansão de pessoas em si, eu acredito que ela tá se desenvolvendo muito.
0: Legal.
1: Profissional.
0: A gente que ama Jequié, é onde a gente chega e vê alguma coisa dando certo em outra cidade, a gente pensa logo na nossa terrinha, não é assim, Lucas?
1: Na hora.
0: Desse jeito, né? Eu sou assim, quando eu viajo, vejo alguma coisa interessante, falei, poxa vida, olha isso lá em Jequié, dá certo, né?
1: Um negócio
0: não, na questão também particular, como negócio, mas também como o público também, né?
1: Eu acredito também que a utilização também de uma limpeza desse rio das contas aí.
0: Rio das contas.
1: Porque lá a gente utiliza muito o rio como um lazer mesmo.
0: Bicho, lá tem uma orla, né?
1: Lá
0: no
1: tem
0: rio.
1: Uma orla, aham.
0: Uh-huh. Que aí, legal.
1: Já imaginou de que é com uma orla também?
0: Pô, bacana. Extensão, espaço pra isso tem demais, né?
1: Pois é.
0: Com certeza. Boa, gostei, Lucas, gostei. Isso aí. A pergunta de hoje, você já perdeu alguma oportunidade, alguma chance imperdível? Conta pra gente aí, fala comigo que eu sou seu amigo, Luciana!
3: O meu nome aí, viu, Lucas?
0: Coloco sim, Lu.
3: Na hora, na oração aí, viu? Por favor, meu amigo.
0: Tá bom.
3: Eu já perdi várias oportunidades, já, mas já. Deus sabe, né? Tudo no tempo dele.
0: Isso mesmo. Obrigado, Lu. Deus abençoe, viu? Ó, quem tá por aqui? Bom dia, Lucas. A turma aqui da sorveteria Refracaí, é isso mesmo? Na Galeria do Sucão, também está ligada. Sulamita, Davidson e Suyan. Como que é? Refrescai. Sorveteria Refrescai. Lá na Galeria do Sucão, tá todo mundo ligado. Vou passar por aí, viu? Separa o meu Refrescai aí de manga. Isso, eu gosto de manga. Cadê? Nereildes vai falar. Fala, Nereildes, cadê você?
4: Bom dia, Lucas. Bom França, dia. Aqui Nereildes da Cidade Nova.
0: E aí, meu amor?
4: Estou passando para falar que estou completando Idade Nova hoje.
0: Coisa boa.
4: Quero que você coloque o meu nome na oração.
0: Sim, claro.
4: E quero ganhar o kit do Biscoito Bahia de presente.
0: Tá bom, merece.
4: Um bom dia, tudo de bom. Muito obrigado, Lucas França.
0: Parabéns, colocar aqui na oração, sim. Deus abençoe, feliz aniversário. Aproveita bastante hoje o seu aniversário, viu? E vai ganhar beijoca dos dois Lucas. Bora, no três.
2: Que beijo gostoso!
0: Eita, rapaz, o Lucas. Ô, Mari, esse menino é beijoqueiro, viu, Mari? Bora, tem mais gente aqui, Lucas. Tem mais gente aqui, não para. O telefone, o WhatsApp não para. Conta pra gente aí uma oportunidade imperdível, uma oportunidade que você já perdeu. Conta pra gente, eu quero saber. Vambora!
5: Bom dia, Lucas França.
0: Bom dia, Paulistão. E aí?
5: Rapaz, eu nunca perdi oportunidade nenhuma, não, ó.
0: Não.
5: Semana passada eu tava fazendo um trampo na casa de uma tiazinha, velho. 75 anos. Gente boa, tiazinha, toda firmona. Tiazinha começou a dar mole em cima de mim, maluco. Só eu e ela, olhei pro lado, olhei pro outro. É mesmo, tia. Essa assim, pô, agora eu falei, ah, vou perder oportunidade não. Ela nem eu. E bora. Perco não, oportunidade nenhuma. Oxi, bateu na trave e vira gol.
0: 70 e quantos anos, Paulista? Coisa feia, rapaz. Coisa feia. Esse é mentiroso, são mentirosos. Esse Paulista eu não sei não, viu? Toma juízo, Paulinho. Toma juízo, viu? Vambora, tem mais gente.
6: Bom dia, meu amigo Lucas Franço Sorado. Deus dê um bom dia, cheio de saúde, paz pra você e todos os ouvintes desse programa ali de audiência da GQFM, nem da Xerenga.
0: Ô,
6: Lucas, já perdi a oportunidade. Há mais de 35 anos atrás, consegui um emprego de caseiro lá no litoral de São Paulo, né? Mas meus filhos estavam pequenos e aí eu fiquei muito com medo, né? Litoral de São Paulo, não conhecia direito. Aí perdi essa oportunidade, mas não me arrependo não, porque eu gosto da minha terrinha, gosto de Jiqué e tô feliz aqui.
0: Isso aí,
6: perto
0: isso
6: da
0: aí.
6: Família e perto dos amigos. Valeu, Lucas. Tem que você botasse o nome aí da minha sogra, Conceição, aí nas orações e toda a minha família, beleza?
0: Conceição,
6: valeu, sim. Lucas. Tamo junto e misturado. Nengo da Charanga, o Nengo do Morango do Amor.
0: Grande Nengo da Charanga, saúde pra dona Conceição, colocar assim, Nengo, viu? Um forte abraço pra você, pra toda a galera aí da Professor Sanunes, né? Galera da Pedreira, aquele abraço pra todo mundo. Pedro Teres, Rua da Igrejinha, João Neponuceno, obrigado pelo carinho. Alô, Buiú! A galera do Bar do Buiú, aquele abraço.
7: Bom dia, Lucas. Bom dia com Jesus. Lucas, que Deus nos dê um dia abençoado.
0: Amém.
7: Agradecendo a Deus sempre por cada soco de vida. Eu já perdi, Lucas.
0: Já?
7: Eu morava em Salvador, trabalhava com a família muito rica. Eu era cozinheira. E na época eu cozinhei com o dono de umas balas, e ele pediu pra mim ir embora, que ele queria me levar pra cozinhar pra ele, só que eu não entendi a língua. E aí meu patrão disse que eu tinha 8 filhos, sendo que eu só tenho 2 e tudo adulto.
0: Olha que mentira.
7: E eu perdi essa oportunidade de estar morando fora do Brasil hoje.
0: O patrão não queria te pedir.
7: Beijo, Lucas, fica com Deus.
0: Oh, egoísta esse patrão, hein, Rosa? Egoísta ele, viu? Uma oportunidade sua, esse aí é do mal, né? Não é, Lucas? Como é que mente?
1: Não se faz, não.
0: Como é que mente assim, não é verdade? Ainda tem gente ruim nesse mundo, né, Lucas?
1: Ainda mais pra atrapalhar a vida dela.
0: Atrapalhar,
1: né?
0: A vida dela, moço, é verdade, viu? Poxa vida, Rose, mas ó, Deus sabe de todas as coisas, não é isso? Fé é isso aí, a gente confiar e saber que Deus toma conta de tudo, de todos, e o melhor pra você tá reservado sempre, tá bom, Rose? E esse patrão aí sai fora desse nojento aí, cai fora. Que esse aí já provou que não gosta de tu não, viu, Rose? Correto, Lucas?
1: É, oxi, verdade demais. Deus sai desse aí que não tem nada de bom dele não.
0: É sem futuro.
1: Sem futuro total.
0: É, patrão que não quer ver o funcionário bem é sem futuro, Rose, viu?
8: Bom dia, Oswaldo Batista, bom dia, Gatolino.
0: Aí,
8: bom
0: tu,
8: dia.
0: Aí tu tá na rádio errada, macho. Aí tu sintoniza 94.9, que é 95 FM. Aqui é 89,7. Viu? Aí tu se orienta na vida, ou senão tu vai dormir que teu mal é sono. Fala, Su!
9: Bom dia, Lucas. Aqui é a Zé da Coelha. Ô, Lucas, que saudade. Ontem eu falei com você, mas hoje, deixa eu responder a sua enquete. É. Eu já perdi, Lucas, muita oportunidade. Oportunidade boa mesmo, já perdi. Mas é assim mesmo, né? Bola pra frente. Isso. Bota meu nome na promoção, viu, Lucas?
0: Ó, coloco sim.
9: Cheiro, Lucas.
0: Oi, Sueli.
9: É um cheiro de Bernardo.
0: Aquele descaradinho. Manda um alô especial pra minha mãe, pra minha amiga Raquel de Brasília, tá ouvindo, Lucas, pela internet, Eliene. Oi, Eliene, manda um alô pra Raquel de Brasília. Lucas, eu quero ganhar essa tabela de ovos pra eu mandar pra ela de presente. O retado, Eliene, mandar uma tabela de ovos daquele jeito que é pra Brasília, aí, é. Pelo amor da mãe do coro.
10: Bom dia, Lucas. Bom dia, galerinha linda da GQFM.
0: E aí?
10: Aqui é Livânia do Campo Largo. Eu tô com o celular de mamãe, porque o primeiro descarregou. Eu não podia perder essa oportunidade.
0: Entendi.
10: Lucas, respondendo a sua pergunta, vambora. Uma oportunidade que eu perdi, mas foi por questão de saúde. Foi uma oportunidade de emprego que eu tive.
0: Foi?
10: Fiz a entrevista, passei. Só que eu ia fazer uma cirurgia. Aí eu não podia adiar, né? Eu tive que desmarcar. Não,
0: aí foi, é claro.
10: Né?
0: Saúde, né, Lucas?
1: Saúde importante.
10: Serviço lá, porque eu não podia estar presente no outro dia pra fazer cirurgia. No final, desmarcaram a cirurgia e eu perdi a oportunidade de emprego. Era pra estar empregada hoje, ó.
0: Meu
10: Deus. Mas enfim, coloca meu nome na promoção, hein, Lucas? Quero ganhar essa tabela de ovos, viu?
0: Pra mandar
10: pra. Me escutam,
0: pra mandar pra Brasília. Ei, Livânia! Que astral bom, viu? Na sua voz eu senti, menina. Você é uma pessoa do bem, viu, Elivânia? Que Deus abençoe. Quando tiver aqui em Jiquié, tiver oportunidade, vem aqui na Raida conhecer a gente aqui, tá bom? Lucas.
1: Quem é que manda?
0: Ei, Lucas. O Lucas é professor, né?
1: Professor.
0: Professor. Tá aí a prova aí. O homem é descolado. O homem fala bem, é inteligente. Se coloca no lugar dele, porque tem gente que chega aqui no microfone e quer, sabe, Lucas? Não quer parar de falar, não. Mas aí eu corto logo. Para de falar, seu nojento. Falo logo assim. Você não, pai. Parabéns, viu, pela sua educação. Tá bem criado, né? Ainda bem que Mari é especial. Porque se tu puxasse o Badu, Ave Maria, viu? Aí ia ser prosa, viu? Ia ser. Lucas, conta pra gente aí. Você já perdeu alguma oportunidade, alguma chance imperdível, Lucas?
1: Rapaz, eu acredito que já, mas eu sempre tento levar como um desenvolvimento também, mesmo. Sim, a perda. Então, entendi. Assim, às vezes eu penso que aquilo não era pra mim, e se eu tô vivo, pra mim a escolha que eu fiz é o que tá certo.
0: Correto. Pô, legal, eu gostei da sua resposta. É isso aí, porque tem gente que fica se martirizando, né? Se culpando, porque aconteceu isso, não era pra eu fazer isso, poxa vida, e aí vive um sofrimento, cria traumas, e aí é só complicação, não é isso, Lucas? Uhum.
1: Aí eu penso que tem que bola pra frente, e aí você tem que pensar no futuro agora, que você
0: legal.
1: Vai, as escolhas que você vai fazer no futuro e o que a vida vai te trazer no futuro.
0: Que legal, que coisa boa, conversar com gente inteligente. Obrigado, viu, Lucas?
1: Valeu.
0: Deus abençoe, retorna quando pra Petrolina.
1: Dia 17 agora.
0: Aqui. Quinta-feira já.
11: Que é.
0: Deus abençoe, boa viagem pra você. Obrigado pela visita, viu?
1: Valeu, obrigado.
0: Forte abraço.

0: Virgínia, tá demais, não tá, Lucas? Que é isso, pelo amor da mãe do coronel. Faltando agora 10 minutos para as 11. O Lucas França quer saber, 988461549, tem presente, tá bombando aqui, todo mundo mandando áudio. Eu fico feliz demais, viu? É sucesso na preferência popular. Saiu mais um resultado de pesquisa. E adivinha, meninos e meninas, adivinha. O Lucas França, GQFM, adivinha. Primeiro lugar de audiência. Eu tô toda arrepiada, sabe, quando eu falo isso? Uma delícia, né? Saber que tá todo mundo ouvindo, saber que a cidade inteira ouve a GQFM. Eu fico muito feliz. Obrigado, você que me ajuda, viu? Sem você eu não sou ninguém. Já pensou o rádio sem você aí do outro lado? Ah, não tem significado nenhum. Eu digo sempre que é o triângulo da comunicação. O triângulo da comunicação. Eu, você e o radinho. Ah, que delícia, viu? Esse triângulo da comunicação é perfeito. Eu, você e o rádio. Fala, Ana! Bom dia.
1: Bom dia, Lucas França. Eu já perdi a oportunidade de estar rica. Eu vou casar com um rico. Casei com um pouco. Casou fraquinho. Com... Mas graças a Deus estou bem. Quem fala é Ana do quilômetro 3. Coloca aí, Lucas, meu nome na promoção. Calma, ganhar um,
0: claro, Ana.
1: Um kit desse aí. Valeu, viu? Da uma boa terça-feira.
0: Perdeu a oportunidade de casar com o rico, casou com o pobre, foi Ana. Essa foi boa, Ana. Gostei, viu? Vambora. Bruno! Lago.
2: Bom dia,
0: Bruno.
2: Lucas França.
0: E aí, Brunão, beleza?
2: Bem, aqui quem fala é Bruno Lago. É, escutando a melhor, né, de audiência GQFM. É, respondendo a enquete aí. É, a oportunidade na vida que eu perdi, né? É, Deus me deu um dom de ser um atleta de futebol, né? Jogador. Passei por vários clubes do Brasil. Cruzeiro, Bahia, Vitória, Grêmio de Porto Alegre.
0: O Bruno.
2: Entre os outros.
0: Sim.
2: Mas, né, era novo, não dava valor, não valorizava, tinha muito potencial e talento.
0: Sim.
2: Aí deixei essa oportunidade passar, né? Hoje, né, com certa idade, com outra cabeça, com família, se eu tivesse a maturidade e o pensamento que eu tenho hoje eu tava bem, né, tava...
0: Entendi.
2: Em algum clube brasileiro desse aí, ou até fora do país, né, Lucas? Um abraço, um bom dia aí a todos.
0: Bruno Lago, que testemunho, Bruno, viu? Ô, irmão, obrigado por você compartilhar pouco dessa sua história aqui com a gente, com os ouvintes da GQF. Eu tenho certeza, Bruno, que tocou o coração de alguém do outro lado do rádio, que tá passando por algo parecido, não independente de ser na carreira do esporte, do futebol, mas em outra carreira também. Se a pessoa não tivesse amadurecimento, perde mesmo a oportunidade. Então, parabéns, obrigado, viu, Bruno? E quando tiver a chancha, passa aqui na Raida pra conhecer você pessoalmente, você conhecer aqui também a GQFM, tá bom? Obrigado, viu, Bruno? Fiquei muito feliz com o seu testemunho aí, por você ter essa coragem de pegar o telefone, gravar um áudio e mandar aqui pra GQFM. Fiquei muito obrigado mesmo, Bruno, viu? Um abraço, irmão. Mas vambora, segue o jogo, né, Bruno? Segue o jogo.
3: Lucas, bom dia, velho. Primeiramente, agradecer a você, né, velho, pelo tempo que você predispõe para estar sempre buscando aquela palavra, né, aquela palavra de fé, aquela palavra de força que você todo dia você chega aí e coloca no rádio pra gente, né?
0: Amém, Ronaldão.
3: Então, é muito importante. O dia eu ouvi uma senhorinha até dizer que ela tava meia para baixo, depois que ouviu a sua palavra do dia aí, meu irmão, ela deu uma melhorada na guia.
0: Ronaldo, obrigado.
3: Deixa eu lhe falar, e é oportunidade, sim. Eu perdi uma grande oportunidade pelo simples fato de eu não ter um carro na época.
0: Sim.
3: Trabalhava no super lá da avenida como encarregado de frios laticínios. Chamei a atenção do pessoal da Sadia, eles queriam que eu trabalhasse como representante.
0: Rapaz,
3: aí fui em Salvador, fiz teste, fiz tudo, passei em tudo, e o fato principal era de ter um carro. Infelizmente, na época era muito difícil, isso daí era em 88, meu irmão. 88, 89.
0: Caramba!
3: Aí eu não tinha a menor condição de ter um carro. Mas será que eu perdi realmente? E olhando para trás e olhando para frente, o retrospecto da minha vida, acredito que Deus colocou coisas bem melhores na minha vida. Então, acaba que a gente não perde, né? Acaba que Deus acha que aquilo não era para você naquele momento. Abraço, meu amigo Ronaldão aqui.
0: Que reflexão, Ronaldão, viu? Irmão. Será, hein, Ronaldão? É Deus, irmão, é Deus. Obrigado, viu, Ronaldão? Você também tá me devendo uma visita, seu nojento. Fala, Dite.
1: Bom dia, Lucas França. Aqui é Dite Vascaína. Estou dando um parabéns pra minha filha Carminha, que tá fazendo aniversário hoje. Sim. Que Deus derrama chuva de bênção na vida dela. Dá tudo de bom. Carminha, eu te amo. Tu é meu porto seguro, meu amor. E também pra Nina, vovó Nina, que hoje é o grupo. Hoje nós temos uma reunião
0: Grupo Esperança.
1: Ronina, tarde toda, um cheiro, bota pra atorar.
0: Dite Vascaína, obrigado Dite, Grupo Esperança se reúne hoje, vovó Nina, beijoca carinhosa, vovó Nina, tudo de bom pra você, viu? Rapaz, é áudio demais, vamos ouvir o povo, vambora.
4: Bom dia Lucas, aqui é Rafa.
0: Tudo bem Rafa?
4: Eu não sei se eu perdi, né? Ou foi livramento de Deus, porque às vezes a gente perde, né?
0: Entendi.
4: Deus pra nos levar do mal, mostrar o caminho certo e tal. Então assim, as coisas que eu achei que eu perdi, depois Deus me mostrou que não era pra mim, né?
0: Entendi.
4: Nem ia dar certo. Então, eu não acho que eu perdi, não. Acho que foi livramento de Deus mesmo.
0: Entendi. Obrigado.
4: E um bom dia a todos. Se bota meu nome na promoção.
0: Coloco, claro, coloco sim. Obrigado, viu, Rafa? Faltando 5 minutos pras 11. Gente, Brito e Samuel, Romance Rosa, aqui na Melhor.

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0: 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Hora da coincidência, 11:11 em Jequié. Vem pra cá, Souza Andrade, eu quero ouvir sua voz.
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2: Escolhida empresa que vai construir o Centro de Educação Especial em Jequié. Ronaldo Caiado diz que baianos foram iludidos pelo PT e aposta em vitória de ACM Neto.
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2: Vai dar um importante passo na educação especial com a construção de uma unidade técnica pedagógica multifuncional destinada ao atendimento de estudantes com deficiência da rede municipal de ensino. A empresa vencedora da licitação é a Leite Engenharia e Consultoria Limitada. Serão investidos recursos da ordem de R$ 6.800.000. A unidade será construída no bairro Jiquezinho. Na prática, o equipamento vai funcionar como um centro de educação especial, também conhecido como Centro de Atendimento Educacional Especializado. O ex-governador de Goiás e pré-candidato a presidente da República, Ronaldo Caiado, disse em entrevista à Rádio CBN de Salvador que o eleitorado baiano demonstra sinais de desgaste com os governos do PT. Segundo ele, a população vive um sentimento de fadiga em relação ao grupo que administra a Bahia há quase duas décadas. Além do mais, disse que os baianos foram iludidos pelo PT. Ronaldo Caiado aposta na vitória de ACM Neto. 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
2: Coisa boa, hein? Terça-feira super especial. E só querendo empurrar a nuvem passando na frente, aquela confusão da gota serena, mas o importante é que você tá ligado na melhor.
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2: Canta comigo assim também, vai. 3, 2, 1 e.

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1: 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Um abraço, meu amigo Guto. Aquele abraço, Guto, e toda a equipe Sudoeste Telecom. 11:14. Tá bombando aqui muitos áudios, todo mundo mandando mensagem, respondendo. Lucas França quer saber de hoje. Hoje a pergunta, uma pergunta que leva você para uma reflexão, uma verdadeira volta ao passado, para você refletir qual foi a oportunidade que você já perdeu, aquela oportunidade imperdível. Você já perdeu alguma oportunidade, Nancy?
2: Eu já.
1: Alguma chance imperdível, Nancy?
2: Ai, Lucas Franco, já.
1: Imperdível?
2: Já.
1: Uma chance, Nancy,
2: já.
1: Que você não poderia perder, você perdeu,
2: já,
1: Nancy?
2: Lucas França, eu perdi.
1: Qual foi essa oportunidade,
2: eu perdi, Nancy? Eu perdi, Lucas França. Lucas França,
1: e
2: você
1: que
2: sabe
1: ano
2: que
1: foi?
2: Eu já... O ano de 2004.
1: 2004, eu estava em São Paulo.
2: E eu estava no Distrito Federal, em Brasília.
1: Mais conhecida como...
2: DF.
1: Não, Brasólia.
2: Brasólia.
1: Em Brasólia.
2: Em Brasília, no Distrito Federal, eu perdi
1: em Brasólia,
2: algumas...
1: 19 horas.
2: 10 é 9 horas.
1: E aí, Nancy?
2: Algumas oportunidades a gente perde, não é por conta, né, da gente deixar passar, não. É porque a gente não tá preparado. E então isso serve aí para quem é jovem, para quem está estudando, para quem ainda não pensou em fazer uma graduação, é bom pensar nisso. Porque eu perdi uma grande oportunidade de trabalhar em um órgão público muito bom, justamente por não ter nível superior na época. Então, quando me foi dada a oportunidade de trabalhar, a pergunta foi: você tem alguma graduação superior em algum nível, em alguma graduação? E eu não tinha.
1: Entendi.
2: E por conta disso eu perdi uma grande oportunidade. Mas enfim, depois eu entendi a importância de fazer uma graduação.
1: Da
2: graduação.
1: De preparação.
2: De,
1: né,
2: preparação,
1: né?
2: Exato. Porque a gente tem que ter as duas coisas. É bom a gente ter a teoria. Na época eu tinha só a teoria, mas eu tinha a prática e não tinha a teoria.
1: Aí a gente, aquele velho clichê, né, que a gente ouve sempre muita gente falar, principalmente os escritores de autoajuda, né? Que
2: sim,
1: diz que o sucesso encontra quem está
2: preparado. Tem que estar.
1: Quem não se prepara corre o risco de perder
2: a oportunidade. E perde mesmo.
1: Então você sentiu isso na pele, não foi?
2: Eu senti isso na pele, Então assim, pra você que tá ouvindo a GQFM, essa é uma grande reflexão. Hoje é terça-feira ainda, dá tempo você parar e pensar. E pensar assim: eu preciso me preparar, porque em algum momento você vai precisar. E aí, se você não souber, se você não tiver como,
1: isso
2: e aí?
1: Laildo! Fala aí, Laildo!
3: Ô, Luca França!
1: E aí, Laildo?
3: Eu perdi uma vida já. Jogando bola,
1: foi, perdeu o gol.
3: E quer mandar um alô lá pra Feirinha.
1: Pra Feirinha.
3: Pra Loura, pra pessoal dela lá. E bota o meu nome, coração aí, meu e Painho e Loura.
1: Tá bom.
3: Viu?
1: Obrigado, Laildo. Um abraço, Laildo.
4: Bom dia, Lucas França. Aqui é Carminha do Manacaru. Hoje é meu aniversário. Bota meu nome na promoção.
1: Linda.
4: E eu quero ganhar um sorteio aí hoje.
1: Pronto.
4: E muita saúde, né?
1: Isso aí, parabéns. Viva Carminha do Mandacaru.
2: Viva!
1: Aniversário de Carminha.
2: Felicidades. Hoje também é aniversário, sabe, de Raíssa, que trabalha lá no posto de Badica. Mandar um beijo pra ela.
1: Boa.
2: Você conhece Raíssa?
1: Conheço, sim.
2: Dá um beijo pra Raíssa, né?
1: Parabéns.
2: Eu tenho como uma filha, um beijo. Parabéns, viu, meu amor?
1: Que legal.
5: Bom dia, Lucas França. Aqui é Dilma, do Itaigara.
1: Oi, Dilma. Mandacaru é estourado.
5: Quero que você coloque meu nome aí nas promoções, viu?
1: Sim, Dilma. Obrigado,
5: Deus te abençoe, um bom dia.
1: Amém.
5: Fique na paz. Deus abençoe.
1: Não perdi nenhuma oportunidade.
5: Lucas, a GQFM ficou longe, viu? Na semana eu fui aí levar um documento que eu tinha achado, uns cartões de uma pessoa. E aí fui levar aí, menino.
0: Ficou longe, não.
5: Andei, viu?
0: É no final
5: fica
0: da Rio Branco.
5: Fica perto do hospital, não é isso?
0: É isso mesmo.
5: Mas mesmo assim, eu fui.
0: E aí, você?
5: Ai, ainda perguntei por tu, mas o rapaz disse que tu tava lá dentro. Eu falei, eu vou chamar ele. Falei, não, precisa não.
0: Nunca deixou chamar.
5: Mas isso aí. Foi uma caminhada boa, viu?
2: Foi uma oportunidade, tá vendo? Que ela perdeu de ver você.
0: Ô, Dilma.
2: Ela falasse, eu quero ver Lucas França.
0: Obrigado, Dilma, viu?
4: Bom dia, Oi, Lucas. Certinha do Barman da Caru. Oxe, eu já perdi tanta oportunidade.
2: Não é, delegada?
4: Ô, Lucas, hoje eu quero parabenizar minha amiga de coração, Rose, e tá alimentariana hoje. Que Deus abençoe ela.
0: Mesmo.
4: É de dar muitos anos de vida e saúde. Rose, faz o almoço, eu vou almoçar mais tu. Beijo, tchau.
0: Ele pede a oportunidade,
2: não,
0: Cida,
2: não, Cida,
0: viu?
2: Não perde, não.
0: Rose, feliz aniversário, Rose. Parabéns. Gente boa, vizinha de Cida, Rose.
3: Ô, Lucas França.
0: Já falou já, lá ele já falou já. Ouviu da pessoa agora.
4: Lucas, meu amigo, bom dia. Bom dia. Ana Paula aqui da Cachoeirinha.
0: Oi, Paulinha.
4: Ô, Lucas, respondendo a tua enquete aí. Não, eu nunca perdi na oportunidade, não, porque todas que vieram eu agarrei.
0: Boa.
4: Ô, Lucas, manda um alô aí pra minha irmã, Laila, no Pauferro.
0: Laila, tá
4: Juliana,
0: ouvindo.
4: Aqui na Cachoeirinha. Binho SP, meu esposo, Zé Pintor, que inclusive está fazendo aniversário. Quinta-feira.
0: Agora.
4: E meus filhos e a Rita. E meu sobrinho Lourenço, Lucas. Tenha um bom dia, beijo.
0: Só gente boa aniversariando.
6: Bom dia, Macho Vé. E aí, beleza?
0: Fala, Regi,
6: rapaz,
0: dia.
6: Como é que tá você, beleza?
0: Beleza,
6: São Paulo tá gelado, meu amigo.
0: Aqui
6: São Paulo tá gelado. 13 graus nesse momento. Macho Vé, eu vou te falar uma coisa. No ano de 89, eu tive uma oportunidade muito boa aqui em São Paulo, entendeu? Talvez, se eu tivesse pegado essa oportunidade, talvez eu tava até muito bem financeiramente hoje. Mas eu vou te falar uma coisa, tem oportunidade que a gente pensa que é boa para nós, mas quando não dá certo, é porque Deus sabe que não vai dar certo, né? Mas eu não me arrependo não, meu amigo, porque hoje em dia, graças a Deus, eu trabalho, entendeu? Pago as minhas contas em dia, sou dono do meu nariz.
0: Boa.
6: E é a vida que segue, né? Mas é assim mesmo, macho véi. É o seguinte, ó, eu quero ganhar esses biscoito Bahia aí, e esses ovos aí você manda pro Mauro lá na
0: isso
6: rodoviária,
0: é muito guloso,
6: tá bom?
0: Véio, muito
6: mas
0: guloso,
6: é
0: isso
6: aí, macho véi. Nance, faz favor. Já tô indo, amor. Ai, que susto, macho véi. É, macho véi. Tem oportunidade que a gente pensa que é boa pra nós, mas quando não dá certo, é Deus livrando nós de alguma coisa lá na frente, né? Aquele abraço. Oi.
0: Você falou que é dono do seu nariz, mas quem manda é sua mulher.
2: Sei não.
0: Não adianta nada se você é dono do seu nariz, mas quem manda é quem, Nancy?
2: É, quem manda.
0: Não. É a mulher dele que manda.
2: É, ele não manda nada. Ele fica sem essa valentia.
7: Tô com saudade. Nunca mais falei com você, né?
0: Verdade, Vivi.
7: Coloco o nome na oração aí da minha família.
0: Coloco sim, viu?
7: E especialmente pra Eliane Gomes.
0: Pronto.
7: Do Curral Novo, que tá fazendo aniversário hoje,
0: só
7: viu?
0: Só gente boa aniversariando hoje.
8: Bom dia com Jesus, Lucas.
0: Amém, bom dia.
8: Lucas, Deus te abençoe por ontem a oração.
0: Amém.
8: Você botou o nome da minha mãe, Neuza. Deus te abençoe grandemente.
0: Amém, Silvana.
8: Sou abençoe, Cat, filho. Eu tenho uma oportunidade sempre de ter minha mãe, Neuza. Ela é tudo na minha vida. Que Deus te abençoe, Lucas.
0: Amém, Silvana.
8: Viu?
0: Amém, Silvana. Lucas, meu nome é Rafael, moro aqui no Jardim Tropical e eu quero saber como é que eu faço pra marcar uma consulta com a terapeuta Nancy Dias. E aí, Nancy, tá com a agenda aberta,
2: Lucas,
0: Nancy?
2: A gente tá lá.

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Que encontro maravilhoso, hein? Dois cachaceiros, Natanzinho Lima e Leonardo. É isso aí, o sonhador. 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

0: O SP perdeu o celular, foi Binho. O que aconteceu,
1: Binho? Ô, Lucas, meu nego, deixa eu te falar, é Binho SP aqui, falando do celular de Regis.
0: E aí, velho?
1: Eu perdi um celular ontem.
0: Puxa.
1: Umas 7:30 da noite.
0: Caramba, rapaz.
1: Indo pela ladeira do viaduto, caiu do meu bolso meu celular.
0: Pelo amor da
1: O carro deve ter passado por cima, alguma coisa assim, tá ligado? O celular também, a tela dele já tava zoadona já.
0: Sim, sim.
1: Tava usando ele, mas...
0: Tu quer o chip, então,
1: tava empréstimo, ficou a comprar outro. É tanto que eu tive que comprar um hoje.
0: Pronto, então é o
1: Tu tinha como anunciar aí na rádio, perguntar se alguém achou um celular. Eu só queria só o chip, entendeu?
0: Aí, tá vendo?
1: Porque
0: só
1: o chip. Eu tentei resgatar o chip lá, no, tá dando biometria negada, entendeu?
0: Entendi.
1: Aí o cara falou, não sei o que tá acontecendo, mas tá dando biometria negada. Possa ser que era por causa do sistema. Aí, se eu resgatar só o chip, pra mim tá de bom também, que eu até comprei outro celular já, tá, entendeu?
0: Pronto.
1: Eu queria que tu anunciasse aí na rádio pra
0: Beleza,
1: mim.
0: Então atenção, você que encontrou o celular aí, ó, com a tela trincada aí no viaduto, descendo no viaduto, Binho SP, perdeu o celular. Gente, ele quer só o chip, quer resgatar o chip, tá bom? Então, se você encontrou, pode deixar o chip, entregar o chip aqui na GQFM ou procurar Binho SP aí na Gemiro Melo. Isso mesmo, vai recuperar, eu tenho certeza, Binho, viu? Mas é tudo certo, meu irmão. Eu volto já já pro nosso momento de oração, a hora da graça no rádio, não sai daí não, é rapidão.

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11:44 em Jequié. Preste atenção, aumenta o volume do rádio. Vamos ouvir os sinos. Os sinos estão anunciando que chegou a hora da graça. Chegou a hora do milagre. Coloque agora o seu copo com água sobre a mesa, bem pertinho do rádio. Nesta água, ouvinte, nesta água será depositada uma gotinha de luz, de muita paz, muita saúde e prosperidade para você e toda a sua família. Disse o Senhor Jesus: aquele que beber da água que eu lhe der, nunca terá sede. Porém, a água que eu lhe der fará nele uma fonte que vai jorrar para a vida eterna.

0: proclamar junto isso? Reze comigo assim: Jesus, Jesus, Jesus é o Senhor do Universo. Jesus,
1: Jesus,
0: Jesus é o príncipe da paz. Jesus, ele veio para salvar todas as criaturas da terra. Jesus,
1: Jesus, ele tem poder.
0: Ele veio para perdoar os nossos pecados.

Pelo sinal da Santa Cruz, livrai-nos, Senhor, nosso Deus, dos nossos inimigos, em nome do Pai, do Filho e do Espírito Santo. Amém. Você que está aniversariando hoje, seu nome já está aqui, tá bom? Foram muitos aniversariantes no dia de hoje, que bom. Hoje, dia 14 de julho, você que está aniversariando, já estamos colocando aqui as suas intenções no nosso momento de oração. Por isso, eu convido você agora, como gesto de amor, vamos colocar a mão sobre o rádio, vamos? Como se todos nós estivéssemos de mãos dadas com Jesus de Nazaré, de mãos dadas com Nossa Senhora Aparecida. Juntos!

vamos juntos rezar a oração que Jesus nos ensinou com muita fé. Pai nosso que estais nos céus, santificado seja o vosso nome, venha a nós o vosso reino, seja feita a vossa vontade, assim na terra como no céu. O pão nosso de cada dia nos dai hoje, perdoai as nossas ofensas, assim como nós perdoamos a quem nos tem ofendido, e não nos deixeis cair em tentação, mas livrai-nos do mal. Amém. A paz de Cristo e o amor de Maria para todos vocês. A paz de Cristo.

0: Solange e família, encontrei Solange aqui hoje, chegando na rádio, aqui bem na porta aqui da rádio. Ela estava descendo para ir trabalhar, voltou para falar comigo e disse que não perde nosso momento de oração, a hora da graça no rádio, né, Solange? Obrigado, Solange, viu? Por você ter voltado, ter conversado comigo aqui na porta da rádio. Que Deus abençoe, Solange, você e toda a sua família. E Jussiara, Luiz Cabeção, lá na Tote Lomanto. Foi uma alegria encontrar você aqui na porta da rádio hoje, Solange. Há dias, ouvinte, que tudo o que a gente mais precisa. Tô falando isso agora no fundo do meu coração. Eu sei que você também vai entender que talvez você esteja passando por isso ou já passou por isso em algum momento. Há dias em que tudo que a gente mais precisa é sentir que não está sozinho, não é verdade? Não tem coisa melhor do que a gente ter a certeza que não estamos sozinhos. Ouvinte, pede agora ao Senhor que coloque os anjos ao teu redor. Peça agora. Peça ao Senhor que coloque os anjos ao teu redor, afastando o mal, acalmando teus medos e fortalecendo a tua fé. Peça, Senhor, coloque teus anjos ao meu redor, Senhor. Sinta o gosto do céu. Deixa. Deixa os anjos cuidarem dos teus passos. Deixa os anjos cuidarem dos teus passos hoje. Tem anjos voando aí na sua casa nesse momento agora, viu? Tem anjos voando aí, ó, sobre o teu carro, você que é motorista, você caminhoneiro, você caminhoneira, tem anjos aí agora te protegendo. Tem anjos agora aí, ó, você no hospital, se recuperando dessa enfermidade. Tem anjos agora aí, ó, circulando aí no seu trabalho. Peça agora, peça assim, ó, Senhor, hoje eu te peço a companhia dos teus anjos. Em cada passo, Senhor, que eu der, em cada decisão, Senhor, que eu tomar, coloque teus anjos. Que eles me inspirem escolhas sábias. Me afastem dos caminhos que não valem, que não vale a pena eu continuar. Que me afastem dos caminhos que não vêm de ti, Senhor. Que os teus anjos estejam à minha volta, trazendo paz ao meu coração, coragem nas horas difíceis e luz quando tudo parecer confuso. Permita, Senhor, que eu perceba teus sinais, ouça a tua voz e caminhe sempre guiado pela tua vontade e pela tua presença. Os anjos de Deus circulando, pertinho de ti. Se você tem fé, diga assim, ó, tem anjos aí na sua casa, aí no seu trabalho,
1: todas as direções,
0: os anjos de Deus circulando sobre a tua vida, sobre a tua casa. Vamos agora nos preparar, porque ela já chegou. Ela está sempre conosco, a mãe de Jesus, a nossa mãe Maria Santíssima. Ela já está aqui. Abra as portas do seu lar, da sua casa, e repita comigo essas palavras. Vem, Maria.

Vem Nossa Senhora, vem nos ensinar a fazer aquilo que Jesus mandar. Ao acender essa vela azul de Nossa Senhora, eu creio firmemente no milagre que já aconteceu. Amém? Obrigado, minha mãezinha do céu, com minha fé inabalável. Eu tenho certeza que o fogo que vai queimar essa vela estará queimando todo o mal que quiseres me fazer, todo e qualquer tipo de doença. Queimará o pecado, a inveja, o olho grande, o mal olhado, a traição, a ingratidão, a perseguição, a falsidade, a violência dessa cidade, o desemprego. Queimará todos os problemas que me afligem, terão solução urgente, pela intercessão do vosso filho Jesus Cristo. Essa vela azul com o perfume das flores queimará, e o milagre urgente já aconteceu em minha vida. Amém? Grandes coisas estão para acontecer aqui neste lugar, aí na sua casa, na sua família. O inimigo, ele tá aí, ó, perdido nas trevas, querendo te derrubar na escuridão. Por isso eu quero que você reze comigo agora com autoridade, no fundo do seu coração, a oração de São Bento. A cruz sagrada seja minha luz, não seja o dragão meu guia, retira-te, Satanás, nunca me aconselhes coisas vãs. É mal que tu me ofereces, bebe tu mesmo os teus venenos. Chegou a hora, o milagre vai acontecer. Vamos todos juntos beber desta água, água da fonte, água milagrosa que o Senhor Jesus abençoou. E ao beber desta água, agradeça: meu bom Jesus, tu és o médico dos médicos. Opere meu corpo este grande milagre, Senhor. Perdoa as minhas falhas, Senhor. Senhor, me ensina a amar de verdade meu próximo. Abençoe, Senhor, os quatro cantos da minha casa, abençoe minha família. Eu bebo desta água, pois eu creio. Serei-te o remédio que vai me curar agora em teu nome, Jesus. Em nome da Virgem Maria, amém. Meu bom Jesus da Lapa, obrigado, muito obrigado. Pois todos os dias, sobre todos os pontos de vista, bebendo desta água, vou cada vez melhor. Em nome do Pai, do Filho.

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12: 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Vambora! Arimura tá na área, gente. Vindo nessa. Até que o Arimura nos separe e ele chegou. Saindo agora. O par de ingressos para ir pro cinema pra Maria de Jesus Silva da Água Branca ganhou e vai pro Cine São José, tá bom? Kit com biscoitos Bahia saindo pra Fernanda Silva pro telefone 9973 do Mandacaru. Fernanda, a produção vai entrar em contato. E a tabela de ovos no oferecimento do Depósito de Ovos São Paulo saindo. Atenção, atenção, saindo pro meu amigo Ronaldão, final telefone 8614. Ronaldão, passa aqui na Raida pra pegar autorização pra você e ganhou aí ovos novos e graúdo, Depósito de Ovos São Paulo. Arimura, como é que tá o cardápio pra hoje? O Arimura comunicando, tá recheado, tem muita notícia, conta pra gente aí.
13: Muito, ontem a gente chegou a comentar aqui a possibilidade de uma manifestação dos carreteiros, dos motoristas.
12: Caminhoneiros.
13: Caminhoneiros, né? Mas aconteceu já em Santos, Joel Nunes já tá me passando aqui informações em Santos e em Salvador, nos dois portos, mas por enquanto tá tudo sob controle, porque os líderes do governo lá no Senado e na Câmara dos Deputados lá em Brasília já diz que daqui até quinta-feira eles vão resolver. É o PAC do frete, é o PAC do frete que está sendo discutido os valores, porque há muito tempo que não tem aumento de fretes. Então os caminhoneiros aqui na BR-116 no momento tá tudo sobre controle, nenhuma anormalidade, a gente está aí acompanhando. Bandeira amarela para o tempo e a temperatura na Bahia. Em Salvador começou a chover, mas não é uma chuva torrencial. Aqui em Jequié você viu, mudou, né?
12: Nublado, tá.
13: Tá nublado, céu encoberto, temperatura de 25 graus, mas a gente vai trazer tudo isso daqui a pouco no Arimura Comunicando.
12: Que vai começar.
13: Mandar um abraço aqui para, você conhece PS Drone?
12: Rapaz, o cara é bom. Eu sigo ele no YouTube.
13: Eu tomei um choque agora de manhã com ele, porque ele me convidou, nós fomos lá fazer uma matéria. Sim. Aí ele disse: ô, Arimura, eu te escuto desde criança. Eu digo: vem cá, tu não diz tua idade, não.
12: É verdade. Não, PS Drone, ele é muito profissional, viu?
13: Muito, muito profissional.
12: E sigo ele lá no YouTube.
13: É?
12: Vejo as imagens que ele faz.
13: Eu vou começar a acompanhar, que eu não acompanhava, agora eu vou acompanhar.
12: Isso mesmo, vê tudo de cima.
13: Ah, a gente fica por baixo e ele por cima.
12: Eita, gota serena. Lá ele. Tchau, Arimura. Eu volto às 18 horas na hora de Maria amanhã, depois do Rota 89 com o Júlio Mascote. Vambora! Com Deus e Nossa Senhora. Tchau, tchau, turma do bem. Tchau, tchau, amores. Do Lucas França.
14: Lucas França!
12: É isso aí, meu compadre.

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0: 12 e 12. 12 e 12. Não, e depois a gente fala 12 e 14. Né? 12, 12, 12, 14, daqui a pouco, viu? Estamos chegando com o programa Ari Moura comunicando aqui pela isso, e você liga, participa.
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0: Pronto, pode ligar a partir de agora. 3, 5, 2, 5, 8, 9, 7, 7. 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Um abraço a toda a equipe da loja. Eu passei há pouco, aí o camarada disse: ah, Moura, eu só compro lá, eu só compro lá.
2: Eu só compro lá.
0: Pois é, eu também já passei por lá agora pela manhã e a galera tá lá firme e forte. E aí eu chegar na porta, a galera grita logo: olha a hora! Pois é, um abraço muito especial para todos vocês. Minha amiga Vilma Lago, não tá lá no lago, tá no chão firme, mas já mandou a foto, já mandou vídeo. Obrigado, Vilma. É, pois é, já mandou a vídeo, já mandou foto. A gente, eu peço uma coisa, elas atendem numa rapidez. Um abraço à turma toda aí de Lavandeira, pessoal bom aí em tinha uma pessoa que disse: só fala nesse lugar lá em Manuel Vitorino. Eu digo: pois é, porque eu tenho amizade, tenho os ouvintes que nos prestigiam lá. Pois é, hoje é terça-feira, 14 de julho de 2027. 14 de julho de 2027. Isso me lembra alguma coisa. Ah, lembrei. Falta 5 dias para acabar a Copa do Mundo. O Brasil tá na final, dia 19. Vai enfrentar a Argentina. Oh, cadê o Brasil? Já foi despachado. Oh, meu Deus. Oh. Mas vem cá, você. É, Gabriel de Moura, João Oliveira, João agora também é João de Moura, é Gabriel de Moura, JR. Me diga, pra onde foi aqueles jogadores da seleção brasileira? Porque diz que o avião veio vazio, só veio o massagista, o roupeiro e
3: foram
0: o.
3: Foram curtir, né?
0: Foram curtir?
3: Aproveitaram
0: o resto das férias, né? O resto das férias. Ah, tava de férias, né? Ele, quer dizer que eles não foram pra jogar a Copa do Mundo, eles foram de férias. É. Aí marcaram um baba. Sim. O primeiro baba foi contra Marrocos, o segundo baba foi contra Haiti e o terceiro baba foi contra
3: a Escócia.
0: Rapaz, aí ele saiu do baba, tomou banho no vestiário.
4: Aí surgiu um campeonato aí pra jogar. Várzea, teve uma várzea pra ele jogar depois.
0: Ah, teve, né? Foi. Aí disse que Neymar tava jogando pôquer. Pôquer lá num dos salões mais caros lá dos
3: Estados Unidos. Pôquer e pouco, né?
4: Agora ele tá jogando no iate. Ele comprou um iate.
0: É. Comprou um iate, foi?
4: É, de 100 e tantos milhões.
0: De milhões. Rapaz, lá nos Estados Unidos agora foi que ele
4: comprou. Acho que saiu de lá e tava vindo pra cá.
0: Não veio de iate, não veio mais de avião, não.
4: Não, no iate dele tem um L ponto que o helicóptero dele pode ficar lá.
0: Rapaz, é coisa, né, todo mundo? Olha, a gente vai ao bloco comercial, mas daqui a pouco vamos trazer muita notícia. Cadê as chuvas? Ah, o pessoal da Caatinga já tá reclamando aí, falta de chuvas. Ainda repercute a notícia, a reunião que aconteceu ontem. Se der tempo no programa, a gente vai botar um pouquinho aqui do áudio que nós fizemos lá com o presidente do Conselho Deliberativo do SEBRAE, Humberto Miranda. Vamos ver se dá tempo, né? E a rodovia lá em Ilhéus e Itabuna inauguraram pela metade. Tudo isso daqui a pouco no Ari Moura comunicando. Olha, aguarda um pouquinho só aí, viu, todo mundo? Aguarda um pouquinho só e a gente volta já já.
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0: Eu pensei que era Roberto Carlos, o programa de Wellington Ferreira, dia de domingo. Eu digo, olha o Calhambeque, que Calhambeque tá chegando aí. Olha a hora! Agora 12 horas e 24 minutos em Jequié, 12 horas e 24 minutos na cidade onde tem as mulheres mais bonitas da Bahia e as crianças também. Olha, qualquer evento que você vai, ontem lá nessa reunião na Associação Comercial e Industrial de Jequié, só tinha mulher bonita. Aí você vai para o aniversário na casa de Cida, só tem outro aniversário aí, já tem outro aniversário aí. Só tem mulher bonita, viu? Só tem mulher bonita. Onde você vai? Em Salvador, só tinha mulher bonita. Onde eu fui? Fui na missa, lá na Basílica Senhor do Bonfim. A matéria, Gabriel leu aqui as manchetes ontem e falou. Eu tava lá, inclusive, uma senhora aqui de Jequié, que é muito bonita, por sinal. Quando ela me viu, Arimora, você aqui na Basílica do Senhor do Bonfim? Eu disse, pois é, meu irmão que me trouxe, que ele é devoto, e aí me trouxe também. Mas é assim, onde a gente chega, o pessoal, eu tô fazendo a reportagem lá no buraco, lá na cratera da BR-324, o camarada passa no carro e grita, Arimora, olha a hora! Pois é, povo, tudo gente bonita, tudo gente bonita. Vamos lá em cima, JR, vamos lá em cima.
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0: O tempo e a temperatura em Jequié, o tempo se apresenta com céu encoberto, tempo nublado, possibilidades de chuva no período. A temperatura aqui nos estúdios da Jequié FM na Avenida Rio Branco, esquina com a rua Doutor Ademário Eloy Silveira, subida aqui para o Hospital Geral Prado Valadares, no Campo do América, os termômetros assinalam 25 graus. Olha a hora! Agora 12h25, Joel Nunes mandou alguma coisa, né? Joel Nunes mandou. Meu celular, quando eu encosto o dedo, esse dedão de apontar, aquele dedo todo mundo que a gente aponta para as pessoas, ah, você aí, ó, olha fulano, pois é, esse dedo, quando eu aproximo o dedo do celular.
2: É o dedo indicador.
0: Aí, pronto, aí, ó, tá vendo? Já me corrigiu aí. Cadê Joel? Não tá aqui, Joel. Joel falou que não tá tendo mais greve, que o pessoal quietou lá, os caminhoneiros aí no Porto de Santos, né, Joel? Pessoal quietou aí. Aí, daqui a pouco eu vou saber como é que tá a temperatura em Lafayette Coutinho. Daqui a pouco. E aí, Paulão também daqui a pouco fala lá direto de Oriente Novo, ou tá Piragi, onde é que ele tá por agora, hoje? E Regis, lá em São Paulo, quero saber, Regis, como é que está o tempo e a temperatura por aí também. Olha, é um cidadão aqui, deixa eu ver se eu acerto aqui, ó, tá vendo? Lafayette Coutinho é rápido, rapaz, 22 graus. É temperatura boa, viu? Pra tomar um vinhozinho, um vinho de bem gostoso, até um licor. Um licor. Eu tomei um licor lá em Salvador, na casa de Orlando Moura, viu? Olha, atenção aqui, ó, fulano. Quem é fulano aqui? Por que que não quer abrir? Abriu agora. Cadê o nome do cidadão? Walter Batista dos Santos. Não é esse não, né, Lucas? Walter Batista dos Santos. Não é ele não, que perdeu o celular. Walter Batista dos Santos, foi encontrado o celular dele e também a identidade, viu, Walter? Entre em contato aqui com o programa Arimora Comunicando, que eu vou lhe dizer onde é que está seu celular e também sua carteira de identidade. Walter Batista dos Santos, tá aí, portanto, o programa aqui, Utilidade Pública. Você entra em contato aqui com o programa, que eu vou dizer onde está, viu? Seu celular e sua carteira de identidade. Aí você vai ter que me dizer alguma coisa que tem na sua carteira de identidade, porque alguém pode ligar e dizer, pare, foi eu que perdi, como é meu, sou o Walter. E não é o Walter, né?
2: Querendo ir lá. Não acredito.
0: Acredite, aí vai lá pegar o celular do rapaz. Então você vai ter que me dizer aqui o número da sua identidade, aqui desse documento que está aqui com a gente, viu? Você fala aí, que aí eu acredito que você é você, viu? Tá chegando ele, tá chegando ele.
1: Chegando ele, Gabriel de Moura.
0: Gabriel de Moura, boa tarde.
3: Boa tarde, Arimora, boa tarde, ouvintes do programa Arimora Comunicando.
0: Cadê a galera da Embaía?
3: Galera da Embaía, eu mandei todo mundo ouvir que tá de folga agora de tarde.
0: Tá?
3: Tá de folga agora, galera.

0: aí, ô Cássio, vê essa turma aí, forma logo aí um conjunto regional, é coisa de, das antigas. Aí o cara fala, o que é conjunto regional? É o violão, um pandeiro, um bumbo, um barabadá, um
1: hoje em dia a gente chama de banda.
0: Banda, é, hoje chama banda, chama orquestra e bota um bocado de apelido aí, naquele tempo era regional. Vamos lá, Gabriel de Moura, aos destaques do blog arimoura.com.br.
2: Atletas do sul da Bahia são ouro e prata na Copa do Mundo de canoagem e para canoagem.
0: Você sabe onde é que eles treinam?
2: No Rio de Contas.
0: Rio de Contas, rapaz, nas águas do Rio de Contas.
2: Já viu eles treinando?
0: Já vi uma vez, eu passei naquela ponte que liga o Baitaba Aurelino Leal. Ali, né, do John? Massa, eles pastavam ali e ali tem umas pedras, né? Mas teve uns que treinaram, não eram de lá, não sei de onde. Eles treinaram aqui na curva, aqui próximo da cachoeirinha, onde Dani Moura foi criado. Ali naquelas imediações que tem muita pedra, naquela curva atrás ali do conjunto penal. Tinha um pessoal uma vez aqui treinando canoagem lá. Mas parece que é aquele negócio que eles querem que em correnteza, aquelas provas de correnteza. E depois sumiram, nunca mais apareceram. Então tá aí a Bahia, o Brasil fazendo bonito. Já que não faz no futebol, faz na canoagem.
2: A ABB de Jequié com música e esporte.
0: Pois é, para os associados e convidados da convidado que paga, viu todo mundo? LR Linha Retrô. Diz que vai ser só rock. Rock dos anos 80. Por quê? Porque esse mês nós estamos comemorando aí o rock, né? O rock, vamos lá.
1: São clássicos dos anos 80 e 90, não. Seria a sexta-feira cultural da ABB.
0: É a sexta-feira cultural que tem todos os meses, normalmente é a última sexta-feira do mês.
2: Críticas ABA 649, Itabunha e Léus, como via única entre os dois municípios.
0: Pois é, quando você. Aqui é mesmo a gente fala, quando a BR-116 tiver mão dupla, a gente vai gastar 4 horas daqui para Salvador. Já tá ali do Paraguaçu para Feira de Santana, Feira de Santana, Salvador. Então o que se esperava é que fizesse também uma pista dupla Itabuna, Ilhéus, Ilhéus e Itabuna. Mas não, o governo do estado se apressou, apressadinho, o Rui Costa, começou por ele, o Rui Costa apressadinho, aí descobriu um ABA que tinha lá do outro lado do Rio Cachoeira, porque tem a BR-415, que é a rodovia que liga Itabuna e Ilhéus. É uma BR igual aqui a BR-116, é uma BR federal, BR todo mundo, é federal, BA é estadual. Ele descobriu essa outra estrada, essa BA que estava lá abandonada por eles, aí começou a recuperar, a asfaltar, eu acho que é 13, 14, no máximo 18 quilômetros. A distância de Ilhéus para Itabuna passa de 30 quilômetros, 32, 35, por aí. É mais ou menos isso. Eles fizeram ali 18 quilômetros. Eu vou exagerar, 18, parece que não é isso tudo, não. 18 quilômetros dessa BA, parece que é 649, e tinha que construir 4 pontes para poder vir margear a BR-415 para se tornar realmente uma rodovia duplicada, com via dupla. Mas é só alguns trechos ali em Salobrinho, que eu conheço bem Salobrinho, viu? Conheço bem ali onde tem a sede da Universidade Estadual de Santa Cruz. E ali tem o IFBA também, ali próximo. Pois bem, aí não deu tempo de terminar, aí foram lá nas pressas e inaugurado. Já está aparecendo problema, viu? Já estou sabendo que já está apresentando problema. Vamos lá.
2: Vamos lá, calma aí.
0: Calma aqui, para aqui, rapaz. Ah,
2: prefeitura de Jequié inicia a implantação da bilhetagem
0: eletrônica, coisa moderna, né? Nos ônibus aí, principalmente para os idosos. Eu vou tirar minha barabadá para começar, porque não dá mais para ficar andando de caixa de fósforo, não.
1: E passa ônibus lá na tua casa?
0: Não, eu vou andando até o terminal, que é ali na Praça da Bandeira.
3: Eu não acredito.
0: Pois é, lá de casa até na Praça da Bandeira é mais ou menos 5 quilômetros ou 4 quilômetros por aí. Quando eu vou chegar lá desse jeito, vamos lá, Gabriel.
2: Sebrae promove encontro com lideranças regionais em Jequié.
0: Pois é, foi ontem à tarde, um negócio muito apressado, em cima da hora, muitos líderes do comércio não puderam participar, não puderam estar presente, porque o comércio estava

0: aberto, mas mesmo assim o auditório lá da Associação Comercial e Industrial de Quer recebeu um bom público, né? Tinha muitas presenças, né? E da imprensa só tinha eu, Souza Andrade e mais uns duas pessoas lá, o pessoal que faz vídeo aí e tal. Então, resultado, tinha muita gente aí de cargos da prefeitura aqui também de Jiquiá e de outras prefeituras, de Piauí, de Manuel Vitorino, não sei se de Lafayette Coutinho. Agora, interessante, eu vi duas pessoas ligadas ao PT, um amigo meu, que é muito meu amigo, todos dois, e um representante aí do deputado Euclides Fernandes, tava lá. É Tuacha, parece o nome dele, é Tuacha.
1: Ricardo Tuacha.
0: Tava ele, tava o outro amigo meu que eu esqueço, ele é filiado aqui ao PT. E não foi mais ninguém aqui do PT de Jiquiá. Vem cá, por quê? É alguma coisa? Porque essa reunião não foi reunião política, não. Foi uma reunião promovida pelo SEBRAE. SEBRAE queria ouvir as lideranças de órgãos e entidades aqui de Jiquiá e da região para saber o quadro. O secretário municipal de desenvolvimento econômico, competente Celso Galvão, rapaz, o cara teve que pedir duas vezes para Celso parar, porque senão o Celso ia ficar até 6 horas da tarde. Se não pede a ele para parar, ele ia continuar. Porque Celso tem argumento, ele tem história, ele prepara material que dá para falar 2 dias, 3 dias. Pois é, apresentou um apanhado geral do que, com que acontece hoje no município de Jiquiá, a potencialidade do município de Jiquiá e resultado, o pessoal fez uma avaliação. Agora, por último, foi discutida a questão da agência do SEBRAE. Um chama agência, outro chama ponto, outro chama não sei o quê, porque eu não sabia que estava tanto tempo desativada, ficou só o ponto, ficou aqui o competente, ele e os outros funcionários, o competente Cláudio Machado, que é um funcionário competente do SEBRAE, diga-se de passagem, todos nós tivemos aqui a Evandro Lopes como gerente do SEBRAE muitos anos, inclusive ontem ele foi homenageado. Evandro Lopes está com 94 anos de idade, estava lá presente, bati papo, fui levar ele até o carro com o filho, meu amigo Júnior. Resultado, o competente Cláudio Machado e os outros funcionários, que eu não sei os nomes, que mantém aqui o local, aqui o escritório que funciona, mas tudo para definir um projeto, alguma coisa, tem que levar para conquista. Foi pedido lá ao pessoal do SEBRAE, foi pedido ao superintendente, que é o ex-deputado federal Jorge Cury, que é lá de Juazeiro, e também ao presidente do Conselho Deliberativo do SEBRAE. Eles estão prometendo, viu? Eles estão prometendo que vai fazer aí acontecer, mas eu quero ver logo, que eles daqui saíram para conquista, dizem que conquista já tem um escritório. Aí Piauí entrou na jogada também, Piauí também quer um escritório, quer também uma agência do SEBRAE. E aí como é que vai fazer? Será que eles vão abrir dois? Que eles estão dizendo que ainda vão para Juazeiro, que vão para Capim Grosso, que vão para outro lugar. Feira de Santana eu nem falo, Itabuna que deve ter, conquista tem. Quer dizer, Jiquiá já não é mais considerado uma cidade grande? Hein, meu amigo Celso Galvão? Jiquiá não é mais considerado uma cidade grande?
1: Vamos lá. DENIT fecha a cratera aberta na BR-324 no quilômetro 604.
0: Tá aqui, tá a foto, que é uma foto bonita danada aqui, mostrando quem aqui.
1: Você, né, rapaz?
0: Ari Moura, lá no local. Essa foto foi tirada domingo à tarde pelo competente fotógrafo Rafael de Moura. Além do vídeo, a foto tá aqui, as pedras, tá cheio de pedra aqui, ó, tá vendo na foto? É pra jogar dentro da cratera. Eu soube que ontem já tinham fechado a cratera, mas o trânsito ainda tá lá, com congestionamento. É o que a gente pode chamar, o DENIT é retado pra isso. É quebra galho, faz
2: isso
0: quebra.
2: Isso é uma vergonha.
0: Pois é, passe. Como o Souza Andrade tem dito aqui constantemente, o Souza todo mês está indo a Salvador levar Gustavo, passe nas praças de pedágio, aonde funcionou as praças de pedágio da Via Bahia, uma buraqueira infernal, caixa de fósforo bateu quando eu ia, porque eu não enxergo os buracos, bateu nos buracos, eu digo, vai desmanchar o carro.
1: É muita emenda também de asfalto, aqueles calombos.
0: Calombo.
1: Isso aí o caminhão passa, arrebenta
0: você
1: e vira buraco.
0: Você é do tempo de calombo, né? Você conhece, sabe o que é calombo?
1: Eu aprendi aqui isso.
0: Pois é, quando você coça um lugar assim que sobe, a gente chama calombo. quando coça
3: bate
0: muito
3: a cabeça, levanta
0: um calombo. É isso, é calombo também, não é todo mundo. É isso aí, acabou, Gabriel? Para aí, daqui a pouco a participação dos nossos ouvintes também, as notícias de esporte, tem muita informação para você ainda hoje no programa Ari Moura Comunicando, lembrando que o supermercado JBX 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
0: Isso, nós vamos agora o bloco comercial nosso do programa e a gente volta já.
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0: Olha a hora! 12:45, o tempo tá friozinho. Olha lá, Fede Coutinho tá com 22 graus, aqui nós estamos com 25, mas tá ótimo, super agradável. Agora tá precisando chover, né, Sanei? Tá precisando chover aí na Caatinga. Eu falei, Sanei, eu sempre digo que você agora é meu consultor para assuntos diversos. Eu falei hoje para um programa em Salvador, de uma rádio de Salvador, eu falei que Jequié tá dividido em três, não é regiões, é clima, seria clima ou seria o quê? Caatinga, Mata de Cipó e Mata.
1: Ah, eu achei que você ia falar outra coisa.
0: Não, Jequié é dividido.
1: Clima intenso, perigoso e
0: não,
1: clima longo.
0: Não, isso aí tem também, isso tem também.
1: Eu sei que era isso.
0: Agora tá, deram um time, graças a Deus, parou em 38 e tá bom demais, já foi grande demais, ainda deram uma parada, parece que o pessoal escuta o programa Ari Moura comunicando, viu? Um abraço aí, manda um abraço pro pessoal lá no Conjunto Penal de Jequié, que eu soube que lá tem um radinho, pessoal, com um abraço aí pra vocês, muito obrigado aí pela audiência. Então, nós temos as regiões aqui divididas, a Caatinga, Mata de Cipó, aquele buqueirão ali que tem no Mandacaru, tem meu amigo lá da Diego Cá, tem um barabadá pro lado de lá, no brejo. Aqui, ó, quando você falar em Mandacaru, você tem que consultar John Oliveira. Tem que consultar, ele é que sabe tudo do Mandacaru. Aí o que é que fica ali no fundo do estádio? A bem da verdade, o pessoal andou reclamando ali.
2: Ali é complicado.
0: Mau cheiro, né?
2: Ainda não. E quase aquela rua foi fechada, né?
0: Pois é.
2: Só que aí teve um barabadá, como você diz ali, e acabou que voltou a rua de novo.
0: Eu já passei ali.
2: Ela, quando teve a ampliação do, aliás, a reforma do Luiz Amaim, o Luiz Amaim iria por direito pegar aquele pedacinho. Mas aí resumiu que não pôde mais.
1: Tem um campo ali atrás do estádio, né?
2: É o Quina pra Lua.
0: Como é o nome?
2: Quina pra Lua, que é o Cerezão, na verdade.
0: Cerezão, como é o nome de Cereza, pai? Como era o nome de Cerezo? Tem o nome dele. Oh, eu esqueci agora. Deu branco. Olha a hora! 12:48.
2: Vou lembrar aqui.
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4: E hoje falando sobre cinto de segurança, repensar a utilização do cinto de segurança no banco de trás. 53% dos passageiros do banco de trás não utilizam cinto de segurança. E em caso de acidente, o passageiro de trás é arremessado para a frente com a força maior, até 50 vezes maior que o seu peso. Isso é estatisticamente comprovado. As leis da física tá aí para comprovar. Só para vocês terem a noção, se uma criança de apenas 35 quilos com impacto de apenas 60 km/h foi arremessado com 60 km/h para a frente do veículo sem o cinto de segurança, ele é arremessado com 50 vezes mais o seu peso, vai ser quase 0,5 tonelada. Imagine um adulto. Então a gente tem que repensar a utilização do cinto de segurança. A gente não consegue desrespeitar a lei da física, mas a gente não pode ser vítimas dela. Então a gente precisa conscientizar as pessoas de utilizar o cinto de segurança de forma correta, entrar no veículo sabendo que aquilo pode salvar a sua vida, né? É essa consciência que a gente tem que ter. E hoje falando especificamente do cinto de segurança.
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0: 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Certinho, Gabriel de Moura, olha seu olho aí, ó. 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E aí, Léo Gonçalves, hoje ele tá lá no entroncamento de Jaguaquara, numa missão lá da Van Motos Honda. E Léo falou aí sobre cinto de segurança. É, olha, eu criei um hábito tão grande, John. Chama ele. Cadê ele? Chama ele. John, você já entrou, já deu um pitaco aí, já falou, já deu boa tarde?
2: Boa tarde agora. Boa tarde, Arimoura. Tarde, JR, Gabriel, os ouvintes da Arimoura Comunicando.
0: Pois é, eu tô com um hábito tão grande de usar cinto de segurança que lá no estacionamento onde eu me escondo,
2: sim,
0: uma pessoa me falou, Ari, por que tu fala que tu se esconde? É porque lá no Barabadá, lá no condomínio, eu vou tirar o carro de um lugar pra botar, por exemplo, eu vou tirar o carro que tá no sol, botar na sombra.
2: Sim.
0: Ali dentro do condomínio eu vou e boto cinto de segurança. Um hábito que você cria, porque eu não gostava de usar cinto de segurança. E hoje com o Léo aqui no, na parceria aqui com o programa Arimoura Comunicando, a Van Motos, ele fazendo essas recomendações. Mais ainda, eu, Fabiano de Moura e Rafael de Moura de Salvador. Fabiano estava no banco de trás. Ele disse, cadê o cinto aqui para mim me botar o cinto e tal? É um hábito que ela tem lá de Salvador, que ela mora lá, o hábito de usar o cinto de segurança. Muitas vezes a gente aqui não quer usar, não cria esse hábito. E foi o que Léo Gonçalves mostrou. É necessário porque salva vidas.
2: Você falou hábito, você criou um hábito em situações mínimas que vai ser útil em situações máximas.
0: Máximas, porque você faz uma viagem de 360 quilômetros, você tem que estar com cinto de segurança.
2: Perfeito.
0: Eu já vi demonstrações na televisão, as fábricas que fabricam cinto de segurança, que fabrica carro, o porquê do cinto de segurança. É um batido aí, a JR que conhece, viu? Que é motorista classe E, ele sabe mais do que eu, do que você.
2: Sim.
0: Um veículo com a velocidade de 40, 50 quilômetros, ele batendo em um ponto fixo, se você estiver sem um cinto de segurança, tá arriscado você sair pelo para-brisa.
2: E lembrando também que o cinto de segurança, principalmente para as crianças, aquele cinto de 3 pontos, se a criança quer ir na frente, é somente acima de 10 anos que a criança pode sentar na frente para usar aquele cinto.
0: O cinto 3 pontas.
2: Isso.
0: E sendo crianças menores de 10 anos, tem que
2: estar
0: na cadeirinha atrás. Vamos lá, John.
2: Vamos lá, falar de uma situação ruim, né? Uma morte de um fisiculturista aqui em Alagoinhas, de 35 anos. Na noite de ontem, ele passou mal. A mãe do atleta, que é técnica em enfermagem, fez as manobras de reanimação para tentar salvá-lo. Maílson Araújo passou mal dentro de casa e pediu ajuda aos pais. Após a mãe iniciar as manobras, o corpo de bombeiros foi acionado, já que a família mora em frente à corporação Arimoura. Os bombeiros deram continuidade ao atendimento e o serviço de atendimento móvel de urgência, o SAMU foi acionado, mas Maílson não resistiu. A causa da morte ainda não foi divulgada. A gente está se atentando que nos últimos anos, né, desde então, não é questão, deixar bem claro aqui, que não é questão de conspiracionismo, tá? Mas de lá para cá, de 2019 para cá, 2020, muitas pessoas da faixa etária de 17, 20, 25, 30 anos estão tendo maus súbitos, né? O que não era comum.
0: Não.
2: É cerca de 10, 16 anos atrás.
0: Exato.
2: Né? Muitos se dizem, foi por conta da vacina. Outros falam, mas é reação, tal. A gente não pode dizer isso, né?
0: Não.
2: Eu não sou doutor, não posso afirmar, seria uma fake news da minha parte dizer isso. Mas é muito alerta. Ele era fisiculturista, 35 anos. É aquela história, né? Você que tá agora nos ouvindo, não faça um cardio, não queira fazer uma corrida por si só. É por isso que as academias têm a famosa anamnese, para que o cliente, né, aquele que quer se matricular numa academia, saiba a sua condição física.
0: Ah, tem, as academias tem.
2: E tem que ter, é obrigado.
0: Pronto.
2: Se a academia...
0: Todas as academias que tem que ter.
2: Tem que ter esse tipo de procedimento para que o cliente saiba, né, para que aliás, a academia saiba, né, de o que tá acontecendo, se o cliente tem, se aquela pessoa tem de fato condições de praticar aquele exercício. É importante. Nós tivemos um caso aqui em Jequié, de uma situação de uma pessoa.
0: Eu tive um amigo, Figueiredo, pois fotógrafo. É. Ele estava dentro da academia aí, num bairro.
2: Sim.
0: Aqui de Jequié. Ele frequenta. Figueiredo corria, fazia exercício, tudo. Quando eu recebi a notícia que ele tinha tido uma parada cardíaca, eu fiquei até sem acreditar. Eu disse, mas Figueiredo não praticava esporte, praticava atividade física, porque praticar esporte é outra história.
2: Exatamente, Ari. E outra coisa, é importante deixar bem claro também que se o cliente que vai adquirir aquele serviço da academia, ele tiver também os exames, é importante também que ele pode levar.
0: Importante.
2: Ele levar.
0: É por isso que aqui no programa Animora Comunicando, todos os dias a gente tá falando. Você não sente, não sabe que está com problema de coração.
2: Exato.
0: Pode ser uma doença que está
2: silenciosa.
0: Silenciosa, está escondida. É. Procure doutora Paula Monteiro.
2: Aí.
0: Doutora Paula Monteiro é cardiologista. Ela atende ali no hospital Nossa Senhora do Perpétuo Socorro. Eu posso afirmar, é uma médica competente. E você vai lá, marca, agende seu exame, ela atende e vai dizer as suas condições, como é que. E até lhe falar se você pode ou não ter a fazer atividades físicas.
2: Foi no meu caso, quando eu trabalhei na Serra Atacadista, que foi onde eu de fato descobri que eu tinha um problema na coluna, eu pegando, puxando aqueles carrinhos que eu era empacotador e tal, não sabia das dores. Eu queria entrar na academia. Aí a reumatologista falou, olha, Jonatas, como é que é o meu nome, né?
0: Ela chamou
2: assim, olha.
0: Eu descobri o nome de John, viu?
2: Falou assim, olha, você não pode. Você pode uma atividade ali leve, uma caminhada. E eu brinco de ousado, porque eu sou apaixonado por futebol, mas nem jogar bola eu posso.
0: Não, né?
2: Mas só descobri através do quê? De um exame. Fiz ali a check-up de rotina e tudo mais. E através do exame de sangue eu descobri que eu tinha um problema na coluna. E então sabia que eu não poderia, certas atividades físicas eu não poderia fazer.
0: Pois é, muitas doenças são as chamadas doenças silenciosas, né? A hepatite, por exemplo, o pessoal fala muito, é hepatite, né?
2: Isso.
0: Tem a outra.
2: Que tá sendo agora, ó. Campanha agora, Júlio Amarelo.
0: Júlio Amarelo, né?
2: Hepatite B e C.
0: B e C. Pois é, tudo isso você tem que cuidar. Mas vamos pro bloco comercial. O pessoal tá me chamando aqui e daqui. Parabéns, rapaz. Tem gente aniversariando hoje. Quem nasceu no dia 14, hoje é 14 de julho de 2027, tá recebendo os parabéns aqui do programa Arimora Comunicando.

0: você nasceu nesse 14 de julho de 2027. Receba os parabéns aqui de toda a equipe do programa Arimora Comunicando, aqui da GQFM. Nós estamos mandando um abraço a um ouvinte especial nossa, que nos escuta todos os dias, a nossa querida Rosa, moradora do bairro do Mandacaru.
1: É Rose.
0: É Rose?
1: É Rose.
0: Rosa não, rapaz, é Rose, né? Aí daqui a pouco Cida puxa minha orelha. É Rose, Arimora, o nome da amiga. Ela tava lá no aniversário de Cida. Tava lá, foi ela que preparou o bolo. Foi ela que, não foi Rosa que preparou o bolo?
1: Ah, então o bolo dela é
0: tu
1: bom.
0: Viu? Tu comeu do
1: eu
0: bolo
1: comi.
0: De Cida?
1: Duas vezes depois
0: tu comeu o bolo de Cida?
1: Comi. Com frutinho e tudo
0: isso. Eu fiquei com a vontade de levar um prato pra cá, mas fiquei com vergonha de pedir.
1: Não, dessa vez agora eu falei, vou levar minhas tapué.
0: Foi?
1: Minhas vasilhinhas, vou levar.
0: A vasilhinha de plástico?
1: É, vou deixar.
0: É 10 reais, mas eu vou comprar uma só pra isso, só pra levar pra cá de Cida.
1: Com divisória vai ser a minha, porque um é pra comida e o outro é pra sobremesa.
0: Ah, tem essa também? Ah, então eu vou comprar. Compra duas, compra uma pra mim e outra pra tu, que eu te pago. E aí a gente leva pra cá de Cida, né?
1: Isso, já deixa. Viu, Cida? Faz um pouco a mais aí pra gente levar, viu?
0: Rose, um abraço, um beijo no coração. Olha a hora! Em ponto! 1 da tarde que vem o povo, né? Ou vem o comercial? Ah, vamos pro comercial. Diga.
2: Primeira mão, Arimora, depois de 4 meses, o corpo de Ramon Sushi foi liberado para o sepultamento, que vai ser hoje às 15h30.
0: Aonde?
2: Ainda tô buscando essa informação aqui.
0: Ah, é aqui em Jiqué.
2: É isso.
0: É aquele rapaz, né? Ele que trabalhou aqui no restaurante de comidas japonesa,
2: isso.
0: Né?
2: Isso.
0: E foi pra Barra Grande. E isso. Lá ele estava trabalhando em um restaurante e, infelizmente, de uma hora para outra, ele recebeu um telefonema e saiu com a moto.
2: Exatamente.
0: E depois encontraram a moto dele lá no mato e o corpo não encontraram. Ficou aquela procura, aquela coisa, aquela angústia.
2: Foi uma luta, hein?
0: Para a família. Quando encontraram o corpo, ele estava morto. Não foi isso?
2: Exatamente, Ari.
0: Encontraram ele morto já. E aí, por quê? Qual foi o motivo de ficar esse tempo todo?
2: Pois é, está apurando essa
0: perícia.
2: A perícia e tudo mais, né? A previsão vai chegar agora 3h30, né?
0: Ah, não tá aqui em Jiqué, não.
2: Ainda não chegou.
1: Mas eu fiquei sabendo também que parentes foram lá, fizeram reconhecimento.
2: Exatamente.
1: Confirmaram através de tatuagem e tudo, e mesmo assim não foi liberado.
2: Não foi liberado o corpo, exatamente.
0: Ah, rapaz, que negócio estranho, né? Negócio estranho. Ah, o cidadão que nós anunciamos ontem aqui, ele apareceu.
1: O senhorzinho lá de Manuel Vitorino?
0: É, apareceu.
1: Oba.
0: O pessoal tá aqui.
2: É, a Bruna Lan lá de Manuel Vitorino agradeceu, inclusive, por isso, né?
0: Foi ela que ligou aqui, né?
2: É. Ari, enquanto isso, só confirmando aqui, olha, a nota de falecimento já foi publicada, velório e sepultamento. O velório será realizado por volta das 3 horas na rua Higino Barros, número 36. O cortejo sairá às 15h30 com destino ao cemitério São Lázaro, onde será.
0: Jiquezinho.
2: Exatamente, Jiquezinho, onde será realizado o sepultamento. E claro que fica aqui a todos os amigos, familiares do Ramon Sushi.
0: Eu conhecia ele de vista.
1: E o de Manuel Vitorino era o Jaimão.
0: Jaimão, pois é, o senhor,
1: Jaimão,
0: né?
1: Isso.
0: Pois muito conhecido, Jaimão apareceu, graças a Deus, o pessoal aqui agradecendo ao programa Arimora Comunicando. Claro, outros meios de comunicação também registrou, né? Lamentavelmente. Olha aqui, ó, tá vendo o nosso consultor aqui, Sanem já me disse aqui, em uma colisão frontal a 60 km por hora, o impacto multiplica o peso aparente de um corpo por cerca de 20 a 50 vezes. Isso significa que uma criança de 35 quilos solta no banco traseiro será arremessada para a frente, representando uma força de impacto equivalente a um peso de 700 quilos a 1.750 quilos até 1,7 tonelada. Foi falado em quase meia tonelada e o correto é 1.750 quilos. Imagine, viu? Imagine, um carro a 60 quilômetros. O cuidado, aquilo que Léo acabou de recomendar, que deve usar o cinto de segurança.
2: Quero mandar um abraço ao nosso amigo Dida, né? Dida Catramacho, que nos trouxe essa informação aí em primeira mão a respeito do sepultamento do Ramon Sushi.
0: Ramon Sushi. Nós vamos ao bloco comercial e a gente já volta com os fiéis.
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0: 18, mulher presa por suspeita de aplicar golpes em idosos. Ó, vocês que é idosos aí, viu? Cuidado.
1: Uma ameaça foi detectada.
0: Pois é, idoso, sabe aonde? Feira de Santana. Ó, cédula falsas. Vem cá, quem de vocês ultimamente viu a cédula de R$200? Cadê, tu viu? Tem
2: vi,
0: tempo, é?
2: Muito tempo que eu vi.
0: É,
2: eu
0: também.
2: Só isso foi uma primeira e única vez também.
0: Foi também?
3: É, parece que só anunciaram e depois
2: sumiu. Não funcionou, é isso, sumiu, Jota. Não funcionou.
0: Não tá, o pessoal não usa graúdo.
3: Ou tá no malote de alguém escondido dentro de casa.
0: Pode ser.
2: Eu acho graúda demais.
0: É.
2: Você vai trocar, me dá duas de 100.
0: É.
2: Eu acho graúda demais.
0: E hoje você pagando tudo por Pix,
2: já,
0: né?
2: Foi.
0: O porreta do presidente lá do Barabadá lá, ele quer que acabe o Pix no banco. Porque ele tem nada que tá se metendo na vida dos outros.
2: Concordo,
0: em país de outro. Ah, velho, vai caçar o que fazer.
2: Me bata o abacate.
0: Me bata o abacate. Cadê o povo? Que vem o povo?
4: Essa tio ali, tudo bem? O senhor tá bem? Aqui tá 21 graus. Quero mandar alô pra minha mãe, pra tia agora, pra Ralita, pra tia, a dura filha. Cabelo, eu tô ali, eu não tô nem aí.
0: Ô tio Ari, eu não tô nem aí. Bernardinho fala, meu nome é Ari, eu não tô nem aí. Lá ele já falou, tio Ari, eu não tô nem aí.
2: Os discípulos de Bernardo.
0: Os discípulos de Bernardinho, vamos lá.
5: O Pereirinha Lesgal tá no centro da rua Tiradentes, ouvindo o programa Arimbora Comunicando.
0: Grande Pereirinha, você é uma figura, meu irmão. Tá aí ouvindo a gente. Um abraço pro grande Pereirinha. Tem um menino lá do lanche que fica Lavinho, Lovinho.
2: Lovinho, né?
0: Lovinho, fica lá também, ali na praça, né? Um abraço.
2: Gordinho do Abacaxi.
0: Quem?
2: Gordinho do Abacaxi.
0: Tu precisa ver a cabeleira.
2: Como
0: de...
2: É? Tá daquele jeito?
0: Careca. Ele pintou um amarelo e verde. Aí o Brasil foi despachado, ele agora lá.
2: Ficou a calopsita.
0: Lavou a careca. Sábado eu não tava aí, tava em Salvador, não pude ver. É grande figura, o grande Gordinho do Abacaxi.
6: Boa tarde, Arimura. Paulão sim, pronto em Itapiragi. Não quebra cartucho. Dia de domingo nós tá lá, hein? Domingo nós tá lá, em Paulão lá. Comendo queijo, tomando refrigerante, tomando cerveja. Chama e cuida. E a galera de Oriente Novo só tá tomando água de vaca morta, Ari. A desse prefeito, essa administração de Oriente Novo aí tá uma porcaria, hein? Tem que dar um jeito aí que tu é doido. Esse Júnior Braga, que é o representante, aí nem aqui em Oriente Novo ele vem. Só vai vir aqui, né? Pede política, né?
0: Pois é, rapaz, tá aí o pessoal mandando recado pra você, viu, Paulão? Quem foi que mandou o recado? Quem é? Fala aí. Bora?
5: Silvio Lima.
0: A grande Silvio. Silvio, valeu, Silvio. Vamos lá.
7: Boa tarde, Arimura. Boa tarde, Gabriel de Moura. Oi, passando aqui, mandar aquele alô especial pra essa turma nossa aí que bate cartão com a gente todo dia. Cida do Mandacaru, Delado do Mandacaru, aí São Paulo, Bidu do Baixão. E essa turma aí no ouro, né? A turma do ouro, Nova Esperança, Palmeiras, Jacu Danta, Coqueiro, Zedeira, Guimarinha aí em Boa Sul, Guimarinha e Oliveira no sítio Boa Vista aí.
0: Pronto.
7: Nova Esperança, Manel Vitorino, Val Rocha de Manel Vitorino, Mariose do Forró, Rock de Jacu Danta, Rock da Gaiaba ali, Homem do Peixe. Lá pelo menos que não tem aquele peixe. Delicioso de Lapa.
0: Opa!
7: Um grande Paulão, jogador de tarrafa. Ó, o peixe ali. Aonde peguei uma moqueca de Lapa, Rock do Peixe.
0: Ó, aí,
7: aqui
0: tá
7: lá, um especial pra todos. Grande Paulão de novo. Chama e cuida, tô por cá, hein?
8: Rádio Arimura, boa tarde. John Oliveira, boa tarde. Gabriel de Moura, boa tarde para todos vocês aí da Rádio Arimura. Que Deus abençoe a sua tarde, Arimura. E aí, Arimura? O senhor tá bem? E a sua família? Que Deus abençoe a todos. Quero mandar um abraço e um alô para o pessoal do quilômetro 3. Que Deus abençoe a todos. Tele Anselmo, a nova voz do momento. Vamos aí, Arimura. Obrigado.
0: Valeu, Tele Anselmo, do quilômetro 3. Você disse que passou lá, que pensava que o campo era careca e...
3: Não, tava passando sempre lá, o campo era de terra. Aí esse dia eu passei e tá lá com grama sintética.
0: Grama sintética, lá no quilômetro 3. Já tá com a grama sintética. Que beleza. Vamos lá.
9: Bora, aqui é Gilberto, mulher Turino. Como é que você tá, meu amigão? Tô bem, graças a Deus, tá fresco, querendo brindar. É, graças a Deus, achou o Jaimão, viu? Tá no mato, já achou hoje, viu? Graças a Deus.
0: Ô, oh, beleza.
9: Achou
0: bio,
9: graças a Deus. Tá ralado as pernas, mas assim mesmo, né? Acharam hoje. Bora tomar café, a gente tá mandando embora. eu queria sair de dar seu zap de Luca França, que todo dia eu vejo a oração dele aqui, pra minha, botar minha família pra orar minha família, Luca França. Eu tenho minha mulher, tem problema, aí mandei ele orar pra gente aqui. Eu quero o zap dele, você dá pra você me botar aí? Eu Limoura, Lupa Sansa. Como é que você tá aí? Tá bem? Graças a Deus, né?
0: Tudo. Esses
9: dias vamos ver aí, né?
0: Isso.
9: Valeu, Limoura. Fica com Deus.
0: Valeu, Gilberto. Um abraço a essa turma boa de Manuel Vitorino. Mandar um abraço pra meu amigo, grande figura, o casal maravilhoso lá em Água Boa. Água Boa, quem é que mora lá em Água Boa? Quem sabe? Dona Dai e quem? Não sabe não, mas rapaz,
5: deixa... Gervásio.
0: Lembrou.
5: Gervásio, Gervazinho.
0: Gervásio, Gervazinho.
5: Tá, a
0: turma, a turma boa lá da Água Boa, lá em Manuel Vitorino, viu, Gilberto? Eu conheço esse povo todo aí.
5: E só falando aqui, o ouvinte que pediu oração aqui, que ele queria o zap do Lucas França, pode mandar pelo mesmo esse WhatsApp que ele mandou o áudio aqui, no horário de Lucas França.
0: Pronto,
5: que Lucas,
0: viu?
5: França vai estar vendo.
0: Tá vendo, Gilberto? No mesmo, quando o Lucas França estiver no ar, você, nesse mesmo WhatsApp que você manda mensagem aqui pro meu programa, manda pro programa dele que ele vai lhe atender, com certeza, viu? Valeu!
10: Boa tarde, Ari Moura, boa tarde, Gabriel de Moura, boa tarde, JR. E aí, pessoal, beleza? Tudo na paz? Tô passando aqui na hora do sol me desce aqui pra desejar uma boa tarde pra esses nossos queridos ouvintes aí de todo dia, Cida, Beraldo, Paulão, seu Bidu que sumiu, não, nunca mais deu as caras, e Tele Anselmo, a voz do momento, entendeu? São Paulo nesse momento 17 graus, viu, Ari Moura?
0: Oh.
10: Tá frio, tá gelado, de manhã tava 13. Mas é sério, Moro, eu vou te falar, Moro, os caras só foi passear mesmo, tava tudo de férias, foi jogar na seleção só pra tirar um lazer, entendeu? É que nem você falou, bateu um babinha, né? E aí agora tá todo mundo lá, viu? Eu vou te falar, olha, eu vou falar, Moro, eu não gosto da Argentina, mas se os nossos jogadores brasileiros que defendem a seleção tivessem a garra daquele jogador da Argentina, nós estaria agora disputando a semifinal, viu? Mas fazer o quê, né? É os nossos jogadores que só quer se aparecer, né? Mas é sério, Moro, uma boa tarde pra todos aí. E vamos tomar café de Itaúna, que é gostoso e tá barato. Olha a hora, olha a hora.
0: Valeu, Regi, obrigado. Eu soube que mais cedo tava 9 graus, viu, Regi? Eu levei 13 anos indo pra São Paulo nesse período, mês de julho. Eu ia com o pessoal da CDL, foi quando eu conheci São Paulo e pronto. Aí todo ano eu ia, eu adorava ficar aí. Agora o frio não era brincadeira, viu? Era o frio mesmo. Não era essa temperatura, nem 9 nem 13, era 14, 16, 18 graus. É o que aconteceu aqui em Jiqué dias atrás. Vamos lá.
11: Boa tarde, Ari Moura. Boa tarde, Gabriel de Moura. Boa tarde, JR. Boa tarde, Deni. Boa tarde, John. Rapaz, boa tarde toda, só pra avisar. Boa tarde, boa tarde, boa tarde. Ari, hoje meus parabéns. Quero mandar pra minha amiga Rose, que tá trabalhando hoje. Deus abençoe ela. É de dar uma mensagem de saúde pra toda essa galerinha de todos os dias. Valeu, Ari. Abraço, fica com Deus. Tchau, beijo.
0: Ô, 30 anos. 30 anos é uma data, é uma comemoração especial. Rose, completando hoje 30 anos, receba o carinho de todos nós aqui, né? Não é 30 anos, não é menos, né?
5: Só se for de cada perna.
0: Não, não. Rose é nova.
5: Eu tô sabendo que é 51.
0: 51 é cachaça, rapaz, né? Não é idade de ninguém, não. Bora.
5: Mas...
0: bora que já vem o esporte pra acabar o programa.
10: Na madrugada, Ari Moura, tava 9 graus mesmo. Na madrugada tava 9 graus. Às 8 horas tava 13 graus.
0: Pronto.
10: E agora tá 17.
0: Esse Regis é retado, viu? Já explicou tudo direito. Obrigado, Regis.
2: Ele
0: valeu.
2: É formado em Massachusetts, Ohio, em meteorologia.
0: Vamos lá. Olha a hora! 1:17.
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0: Bora, Gabriel de Moura, acorda pra vida. O pessoal tá perguntando se você não vai pro sobe e desce.
13: Daqui a pouco.
0: Avisa lá que você já tá indo. Quem folga hoje, né?
13: Daqui a pouco eu chego, socorro.
0: Calma. Não bota no quente frio, não. Como é no quente frio? Não, quente frio é café.
2: Micro-ondas.
0: Micro-ondas. Não bota no micro-ondas.
13: Copa do Mundo hoje, Ari Moura.
0: Sim.
13: Nós temos o jogo da semifinal entre França e Espanha.
0: Espanha.
13: 4 horas da tarde.
0: 4 horas da tarde. Jogo França e Espanha ou é Espanha?
13: França e Espanha.
0: França e Espanha. Eu tenho uma notícia aqui sobre o Brasil, viu?
13: Tem notícia do Brasil?
0: Eu tenho, quero ver se vocês vão saber o que é, vamos lá.
2: Então, acompanhando a linha de raciocínio de Gabriel, França e Espanha, né? A França buscando o tricampeonato e um marco.
0: Isso que eu quero saber, você eu quero saber isso. França, se for campeã, é tri?
2: É tri, isso.
0: E a Espanha?
2: É bi.
0: É bi.
2: É, busca o bi.
0: É.
2: Agora, eu ouvi uma matéria ontem, né, Gabriel? Ari Moura, JR, os ouvintes, que a França de hoje é o Brasil de antigamente, né? O Brasil e a Alemanha conseguiram 3 finais consecutivas e venceram 2. A França tenta fazer esse mesmo feito, né?
0: Mas quem ganhou a Copa passada foi a Argentina.
2: Foi a Argentina, é. Mas a França tá indo agora, tá buscando a sua terceira final consecutiva.
0: Ah,
2: foi,
0: sim.
2: Foi em 18 e ganhou.
0: Ah, a passada foi, em 22 foi e perdeu. Ela aí, foi França e Argentina.
2: E
0: Argentina,
2: é. E já os espanhóis, 16 anos do primeiro até então, único título, buscando o bicampeonato.
0: É, né? Bicampeonato, né?
2: Tentando o segundo título,
0: Gabriel. Eu falo muito, eu sempre quando eu faço um programa também pela manhã, e eu falo muito sobre isso. Eu sempre me preocupei hoje. Antigamente eu não tinha essa preocupação, não, mas hoje a comparação do futebol jogado no Brasil, porque a diferença do futebol sul-americano é você observar como Colômbia, Paraguai, Argentina e Uruguai jogam. Cada um tem um estilo diferente.
2: E o Equador, né?
0: E o Equador também.
2: Isso.
0: Que tem, inclusive, desses, todos esses países que eu falei, tem jogador jogando em clubes aqui do Brasil.
2: Perfeito.
0: Então, o futebol jogado no Brasil, Série A, Série B, Série C e até Série D, que vai ter até mudanças para o ano, viu?
2: Isso.
0: Mas Jiqué tá confirmado.
2: Tá, Série D no ano que vem.
0: Vai ficar na Série, vai jogar Jacuipense, Juazeirense e Jiqué joga a Série D.
2: Isso.
0: Do Campeonato Brasileiro de 2027.
2: Isso, perfeito.
0: Vai pra 2028, parece que tem algumas mudanças, mas vai aumentar até o número de clubes, né?
2: Isso, isso.
0: Então, França e Espanha.
2: Isso.
0: Tem algum desfalco, algum jogador que não vai participar?
2: Não, tem uma marca, né, Gabriel? Que o Lamine não conseguiu marcar até agora na Copa do Mundo, né?
13: Também, mas você falou aí do desfalque, a França tá com lesão entre Tchouaméni e Thuram, atacante.
3: É. E Doer também, porque Barcola vai entrar no lugar.
13: Barcola agora nessa.
2: Barcola, exatamente. O Tchouaméni tá machucado.
0: Vamos lá, John.
2: Então é isso. De um lado, tem o artilheiro Mbappé, né, que tá buscando assumir o topo dessa artilharia. Como eu falei agora há pouco aí com o Gabriel, a Espanha do Lamine Yamal, que ainda não marcou nessa Copa do Mundo, e tem um retrospecto que é favorável pros espanhóis, que nos últimos 10 jogos a Espanha venceu 7. Então assim,
0: contando aquelas Copas que se eles
2: isso, a Liga das Nações em 2 anos seguidos.
0: O CR7, que é o Cristiano
2: Ronaldo.
0: Cristiano Ronaldo quis desvalorizar a Copa do Mundo, porque ele não ganhou, foi eliminado.
2: Isso.
0: Pra dizer que ele já conquistou Copas lá na Europa.
2: E ele falou que não se importava.
0: Não, porreta.
2: E a última declaração dele foi o seguinte: ele falou, eu não vou ser nem mais nem menos cobrado caso eu ganhe o Mundial. Foi o que ele falou.
0: Ele quis desvalorizar.
2: Ele não tem apreço pela Copa do Mundo.
0: Não, ele
3: chorou por quê, então?
2: Pois é.
0: E aí, quem ganha?
2: Olha, eu tenho meu ponto de vista. A França, quando ela encontra um time que é muito bem organizado e que se posta muito bem em campo, vai ser difícil de jogar. Eu acho que esse jogo eu acho que vai ser muito, muito eletrizante para essa partida. Acho que a Espanha 2-0.
0: É uma seleção que tem um bom ataque e o outro tem uma boa defesa.
2: Exatamente.
0: É isso?
2: Exatamente. Eu não vejo uma boa defesa na seleção francesa. Eu acho que a questão do ataque da França é letal. Com o Mbappé, com o Dembélé, que é o atual campeão, levou a bola de ouro da França, né? Então, assim, o Ballon d'Or, né? Eu acredito que a Espanha, ela tem uma boa defesa, diferente da França. O Lamine Yamal precisa desencantar, pode ser o jogo dele, né? Porque do outro lado é o Merino que tá salvando a Espanha.
0: Gabriel de Moura.
13: Concordo com o John, mas o que eu acho que vai ser mais complicado pra França vai ser o meio de campo da Espanha.
2: Exatamente.
13: Eles tocam muito a bola.
2: O
13: tempo todo, querem ficar o tempo todo com a bola.
0: São quantos jogadores?
13: De meio de campo?
0: Sim.
13: Se eu não me engano é 4.
0: 4?
2: 4 jogadores.
0: Porque no meu tempo era 2, era 4, 2, 4. Então agora é 4.
2: Isso.
0: JR.
3: Rapaz, jogão, difícil placar, viu? Eu vou pôr aí 2-1 França.
0: 2-1 França. Eu não tinha preferência, não, mas vou botar 1-0 Espanha.
2: 1-0
0: só pra contrariar.
2: A França, ela tá chegando como uma certa favorita pela crescente na Copa. O futebol que ela tá apresentando, né? A França, o primeiro tempo contra o Marrocos, ela não quis jogar, não quis, entre aspas. Você vê uma França totalmente diferente daqueles dos jogos anteriores. E pronto. Entendeu?
0: Olha, França e Espanha. Espanha e França hoje.
2: Isso.
0: Amanhã a gente fala sobre Argentina e Inglaterra. Inglaterra, Argentina. Quando tiver as duas equipes, as duas seleções finalistas para a final, que será sábado, dia 19, em jogo único, sabe quem vai ser o árbitro?
2: Sim.
0: O Wilton Pereira Sampaio.
2: O próprio.
0: Pode ser ele.
2: Pode ser ele.
0: É por isso que eu falei.
1: Uma ameaça foi detectada.
0: E por isso que eu lhe falei, você perguntou, por que o Brasil? O Brasil pode dar o árbitro para a final.
3: Pelo menos o Brasil chegou na final, né?
0: Que teve uma vez com o Arnaldo. Arnaldo César Coelho, e teve com outro baixinho que eu gostava muito, Romualdo Arpe Filho.
2: É.
0: Ó, que eu também vim de lembrança.
2: E a final pra mim é Inglaterra e Espanha.
0: Inglaterra e
2: Espanha. Já vou cantar logo aqui.
0: Até amanhã, todo mundo. Ney Farinha tá chegando aí pra lhe animar.
14: Dia só. E boa sorte.
15: Diga aleluia, não esquece, diga.
14: E aleluia.
15: Diga amém, imitando Maria Bethânia.
14: Amém.

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2: Abra a Bíblia comigo em Mateus capítulo 5, versículo 7. Bem-aventurados os misericordiosos, porque alcançarão misericórdia. Olha, gente, misericórdia é uma palavra que tem dois sentidos. Aqui, miséria e córdia. Córdia é o coração. E miséria é eu ver a situação do outro com o coração. Concórdia, entende? Quando uma pessoa não é misericordiosa, ela é uma pessoa que não tem empatia, ela não se coloca no lugar do outro. A Bíblia diz, no livro de Tiago, que o juízo será sem misericórdia para quem não usou de misericórdia. Você é uma pessoa misericordiosa? E se você um dia precisar dela?
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0: você que tá curtindo e ouvindo o som da melhor, curtindo a sua 89,7 GQFM. Depois de ficar bem informado aí com a Arimora comunicando, a partir de agora estou chegando para começar, viu? A sua tarde musical nessa terça-feira super especial. Ô Piscite, cheguei!
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0: Muito bem, a partir de agora tá começando a super tarde, na tarde mais gostosa do seu rádio. Hoje, terça-feira, 14 de julho de 2026. Quero desejar para você uma terça-feira de paz, de amor, alegria e, claro, de muita música. Daqui a pouquinho tem um quadro Te Contei, tudo sobre o mundo dos famosos. Eu vou te contar tudinho, não vou te esconder nada, viu? E ainda hoje tem para você o Alô da Melhor, a sua participação, mandando o seu áudio aqui pro nosso WhatsApp, ficando à vontade, mandando aquele boa tarde especial. Tá começando o Super Tarde, no oferecimento do Na Esquina Music, o lugar perfeito para momentos inesquecíveis. 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Bora curtir então? A partir de agora, muita música para você que tá em casa, dando aquela relaxada. Daqui a pouquinho vai voltar pro trabalho, né? Você que está retornando ao trabalho, um ótimo retorno. Que Deus abençoe você aí, de boa, curtindo a melhor. Aumente o volume. Tá chegando super tarde.

0: tarde. Você curtiu Alexandre Pires? Tira ela de mim. Aqui no Som da Melhor, tá apenas começando, viu? Essa tarde maravilhosa de terça-feira aqui na sua GQFM. Super tarde rolando pra você. Eu vou pro rápido intervalo e já já eu volto trazendo pra você o nosso primeiro Te Contei, tudo sobre o mundo dos famosos. Então fique ligadinho aqui na Melhor que eu volto já já.
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0: agora faltando 9 minutos para as 2 aqui na sua GQFM. Estamos de volta com o Super Tarde, trazendo agora para você o nosso primeiro Te Contei de hoje. 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E a gente começa nosso primeiro Te Contei de hoje falando da Virgínia, que adquiriu aí um apartamento de luxo, avaliado em 20 milhões, e surpreendeu aí, né, com a escolha do novo vizinho. Pois é, a influenciadora Virgínia Fonseca surpreendeu a todos ao comprar um novo apartamento em Itapema, Santa Catarina, avaliado em 20 milhões, e surpreendeu com a escolha do seu novo vizinho. No litoral norte catarinense, Virgínia adquiriu um apartamento em um dos empreendimentos mais exclusivos de Itapema, tendo como seu vizinho nada mais que o jogador Neymar Júnior, com seu imóvel localizado no andar acima ao do jogador. Os dois famosos terão propriedades no mesmo edifício residencial. Com entrega agendada para dezembro de 2028, o luxuoso empreendimento oferece uma vista panorâmica da meia praia, uma das localizações mais famosas e cobiçadas da região. O imóvel de Virgínia ocupará um andar privativo completo, somando mais de 400 metros quadrados de área útil, né? Que inclui 5 suítes, dependência para colaboradores e elevador com acesso direto ao interior do apartamento. Embora ainda não saiba se Virgínia planeja se mudar para o local ou se a aquisição foi apenas um investimento financeiro, uma eventual mudança faria com que ela dividisse o espaço com a Bruna Biancardi, a influenciadora que é esposa de Neymar. Protagonizou aí, né, um desentendimento com Virgínia há alguns meses, né? Então, Virgínia, né, adquiriu um apartamento luxuoso de 20 milhões e o seu vizinho é o Neymar. Maravilha, e a gente segue daqui a pouquinho, ó.
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0: Super Tarde, você curtiu Glória Groove? Nosso primeiro beijo nessa tarde super especial de terça-feira. Obrigado pelo carinho, viu? Manda uma boa tarde especial pro Pereirinha, que tá curtindo a gente. Obrigado pelo carinho. Tá mandando um abraço aqui pra Camila, pra Nancy, pra Claudinha, a turma aqui, né? As meninas aqui da rádio. Pronto, tá dado o recado, Pereirinha. Um abraço pra você, querido. Tudo de bom, viu? Daqui a pouquinho eu volto com muito mais na melhor pra você. Fique ligado na sua GQFM e já já tem mais pra você, tá bom? Sai daí não, intervalo é rapidinho e eu volto já já.
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0: Na GQFM, pontualmente 2 horas.
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0: 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Vamos juntos até as 4 da tarde, viu? Eu aqui, você do outro lado do rádio, curtindo a melhor programação. Piscite, estou de volta, meu parceiro.
1: 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Ney Farinha é massa, Ney Farinha é da melhor.
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0: 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Daqui a pouquinho tem pra você aí, mais te contei. E ainda hoje tem o Alô da Melhor, a sua participação. Daqui a pouquinho eu mando aqui do Boa Tarde Especial pra você que mandou a mensagem aqui, né? Do nosso WhatsApp 8846-1549.
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0: 2h08, Diego e Armando e Zé Neto e Cristiano. Vai cair a água. Boa tarde.
3: Você pode ter certeza que vai cair um pé d'água.

0: turma lá na bateia, lá no Bar do Beijo, né? Da nossa amiga Rai. Cerveja gelada, tira gosto, lá na bateia, no Bar do Beijo, da nossa amiga Rai, viu? Alô, Rai, beijo pra você, minha linda, tudo de bom, obrigado pelo carinho da audiência, aí curtindo a nossa programação, né? Nessa tarde especial de terça-feira. Gordinho do Abacaxi, tá ligadinho na nossa programação lá no Ceavig também, a todos aí do Ceavig, uma ótima tarde, obrigado pelo carinho, boa tarde pra vocês, uma ótima terça-feira, maravilha, bom demais. Daqui a pouquinho eu volto trazendo pra você mais música e trazendo pra você mais junto e contei daqui a pouquinho depois do intervalo, não sai daí não.
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Vamos falar do Leonardo, né? Que deixou a Poliana preocupada, rapaz. Leonardo, o cantor Leonardo tomou uma atitude drástica com seu próprio dinheiro após deixar sua mulher Poliana Rocha preocupada quando o cantor aprendeu a fazer, sabe o quê? O Pix. Após Poliana afirmar que ficou preocupada com a nova habilidade de Leonardo, já que o mesmo não saberia lidar e por isso ela o conhece e não tinha explicado ao marido como fazia. Após a descoberta, Leonardo foi questionado se estaria gostando do novo método e ele logo respondeu: não, não tô gostando não, dá muito trabalho esse negócio, vou deletar isso, afirmou o cantor Leonardo, dizendo que vai deletar o Pix, né? A fortuna do cantor Leonardo é estimada em cerca de 200 milhões. O patrimônio do artista vem de sua carreira de sucesso, com um cachê que gira em torno de 350 mil por show, além de investimentos no agronegócio, como a famosa Fazenda Talismã, avaliada em 60 milhões, e negócios com a Cachaça Cabaré. É, então tá aí, a Poliana ficou preocupada quando o Leonardo, né, aprendeu a fazer Pix. E aí, rapaz, ela ficou preocupada. Será que o Leonardo ia saindo fazendo Pix aí pra todo mundo? Ele disse que não gostou não, dá muito trabalho.

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0: 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E eu volto já já com muito mais na melhor pra você. Não sai daí, não. Eu volto trazendo o Alô da Melhor, a sua participação, você gravando o seu áudio e mandando aqui pro nosso WhatsApp 8846-1549.
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0: Na sua Jequié FM, agora 2h58.
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7: 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Na sua GQFM, agora 3:04. Boa tarde pra você, direto da redação. É com você, Souza Andrade.
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8: Escolhida empresa que vai construir o Centro de Educação Especial em Jequié. Ronaldo Caiado diz que baianos foram iludidos pelo PT e aposta em vitória de ACM Neto.
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8: Vai dar um importante passo na educação especial com a construção de uma unidade técnica pedagógica multifuncional destinada ao atendimento de estudantes com deficiência da rede municipal de ensino. A empresa vencedora da licitação é a Leite Engenharia e Consultoria Limitada. Serão investidos recursos da ordem de R$6.800.000. A unidade será construída no bairro Jiquezinho. Na prática, o equipamento vai funcionar como um centro de educação especial, também conhecido como Centro de Atendimento Educacional Especializado. O ex-governador de Goiás e pré-candidato a presidente da República, Ronaldo Caiado, disse em entrevista à Rádio CBN de Salvador que o eleitorado baiano demonstra sinais de desgaste com os governos do PT. Segundo ele, a população vive um sentimento de fadiga em relação ao grupo que administra a Bahia há quase 2 décadas. Além do mais, disse que os baianos foram iludidos pelo PT. Ronaldo Caiado aposta na vitória de ACM Neto.
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0: aqui no Som da Melhor, na sua 89,7 GQFM. Vamos juntos até as 16h. Lembrando que 16h tem ele, tem o Wellington Ferreira com sucesso GQFM aqui, ó, na Melhor.
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0: Tá rolando pra você o super tarde na tarde mais gostosa do seu rádio, no oferecimento do Na Esquina Music, lugar perfeito para momentos inesquecíveis. 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Chegou a hora da nossa brincadeira que é sucesso e a sua participação é fundamental, porque vem agora aí pra você.
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0: Agora 3:08 na sua GQFM. A partir de agora, chegou a hora do alô da melhor, a sua participação. 8846-1549. Você manda aí seu áudio, participa aqui junto comigo, tá bom? Tô esperando você mandar seu áudio e participar aqui no Som da Melhor.
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0: 11 da sua GQFM, tá rolando pra você o Alô da Melhor, a sua participação, você gravando o seu áudio e mandando aqui pra o nosso WhatsApp 8846-1549. Deixa eu ver, a minha amiga Luciana é da Angelsburg, é? Cadê você, Lu?
1: Boa tarde, Ney. Boa tarde. Estamos aqui ligadinha, viu? Nossa programação, viu, amigo?
0: Massa.
1: Boa tarde.
0: Boa tarde, querida, obrigado, Luciana. Fala de novo aí, Lu, que tava aqui no modo rapidão. Fala, Lu. Vai lá.
1: Boa tarde,
0: boa tarde.
1: Estamos aqui ligadinha, viu, na sua programação, viu, amigo?
0: Obrigado.
1: Boa tarde.
0: Valeu, Luciana, lá da Angelsburg, um abraço especial pra toda a turma, né, lá da Angelsburg. Obrigado, viu, Lu, pelo carinho, um abraço especial pra você aí, pra todos da Angelsburg. Fala comigo, Cida.
2: Boa tarde, meu estourado.
0: E aí?
2: É Cida do bairro Mandacaru.
0: Fala, Cida.
2: Hoje meus parabéns vai pra minha amiga, vizinha Rose, que está aniversariando hoje, que Deus abençoe ela e dá muito sangue e de saúde. Olha, Ney, se tiver carne assada,
0: Ligue
2: e dá uma lua aí, viu?
0: Obrigado, Cida. Beijo pra você, minha linda. Tudo de bom. Obrigado pelo carinho sempre. Curtindo a nossa programação. Fala comigo. Boa tarde.
1: Boa tarde, Ney. Aqui é Rafa. Tarde. Parabéns.
0: Oi,
1: pelo
0: Rafa.
1: Programa, viu, Amanda?
0: Obrigado.
1: Curtindo muito.
0: Obrigado, querida.
1: É, bota qualquer um depois aí. De Henrique e Juliano. Beijão a todos. Boa tarde.
0: Pronto. Obrigado, querida. Um abraço pra você. Uma ótima tarde. Deixa eu colocar aqui logo, né? Uma do Henrique e Juliano pra ela aqui. Ela que pediu uma do Henrique e Juliano. Cadê produção? Vamos lá, Henrique e Juliano, vem aqui, deixa eu ver aqui, vamos lá, vamos buscar aqui, uma do Henrique e Juliano, para nossa querida ouvinte ouvir aqui, deixa eu ver, cadê? Pronto, essa aqui, vamos tocar essa aqui para ela, do Henrique e Juliano.

0: Agora 3:19 na sua GQFM, você curtiu aí Dilcinho, a lenda, no Alô da Melhor, nessa tarde especial de terça-feira. Obrigado pelo carinho da audiência, viu? Até as 16h rola pra você o Alô da Melhor, a sua participação, você gravando o seu áudio e mandando aqui pro nosso WhatsApp 88461549. Fala comigo, boa tarde, boa tarde.
1: Ei, Farinha, oi. Boa tarde, meu
0: boa
1: querido.
0: Tarde.
1: Tô aqui ouvindo aqui a sua rádio maravilhosa.
0: Obrigado.
1: E queria que você mandasse um abraço aí pra ela. Fala aí, Jefinho.
0: Fala aí,
1: um
0: Jefinho.
1: Um dos novatos que vai surgir agora no jornalismo de Jequié. Valeu, amigão.
0: Valeu, então fala aí, Jefinho. Um abraço especial pra essa galera massa. Obrigado pelo carinho, viu? Vem aí o Fala Jefinho, né? Um abração.
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0: no Super Tarde, você curtiu Amado Batista e Gustavo Lima. Alucinação. Nessa tarde especial de terça-feira, você curtindo a melhor programação. Vou para um rápido intervalo e daqui a pouquinho eu volto trazendo para você o nosso último Te Contei. E tem mais para você, Alô da Melhor. Não sai daí não, eu volto já já.
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0: Na GQFM agora 3:27.
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Agora 3h34 aqui no Som da Melhor, de volta com o nosso Super Tarde, trazendo pra você o nosso último Te Contei de hoje, desta terça-feira, no oferecimento da Labelíssima. 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E vamos falar agora do Ronaldo Fenômeno, rapaz, que quebrou o silêncio e aconselhou Neymar após a queda, né, na Copa do Mundo. Isso, a seleção brasileira foi eliminada. O ex-jogador Ronaldo Fenômeno rompeu o silêncio após a queda do Brasil na Copa do Mundo FIFA 2026 e enviou um conselho para Neymar nesta última segunda-feira, dia 13 de julho. Ele pediu, né, ontem, para que o jogador não tome uma decisão imediata sobre a possibilidade de não disputar a Copa do Mundo de 2030. Durante a transmissão da TNT Esportes, o pentacampeão afirmou que o atacante do Santos não precisa se pressionar após a participação do Mundial de 2026. Abre aspas para fala do Fenômeno: se eu pudesse falar diretamente para ele, eu diria o seguinte: não se cobre nada e não decida nada agora. Não precisa, ninguém precisa resolver nada agora, disse o Ronaldo. Ele também lembrou que Neymar enfrentou um longo período de recuperação. Não podemos esquecer que ele vem de 2 anos de lesão grave. Ele chegou ao sacrifício para essa Copa do Mundo. Ronaldo ainda citou a possibilidade de um jogador voltar a se animar com a seleção brasileira. Então, tá aí o Ronaldo Fenômeno, né? Aconselhou o Neymar para não resolver nada agora, fique tranquilo, quem sabe, hein? Neymar na Copa de 2030. É isso aí, trabalhar para chegar na Copa de 2030, né? Com esse aí, Te Contei, a gente vai ficando por aqui. Volta amanhã, amanhã tem mais para você e a gente segue aqui, ó.

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0: tarde no Alô da Melhor. Ao som do Ian Sorriso Maroto. Fica com Deus. Pra você uma ótima tarde, obrigado pelo carinho da audiência. Você do outro lado do rádio ouvindo a nossa programação. Vem aí o Wellington Ferreira e os sucessos de QFM. Uma ótima tarde pra você, obrigado pelo carinho. Amanhã a gente tem encontro marcado 1 da tarde, viu? Logo depois, né? 1 e meia da tarde, logo depois o Ari Moura comunicando. Tem pra você o Super Tarde. Valeu, gente, eu já fui, vem aí o Wellington.
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1: Na melhor 4 e 1.
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0: notícias, agora 4:08. Souza Andrade, com você.
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2: Desembargador Sérgio Capizeiro será homenageado pela Polícia Militar como uma das mais importantes condecorações da PM da Bahia. Lei que proíbe checagem de mercadorias após pagamento nos supermercados já está em vigor em Salvador.
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2: Desembargador jiquiense Raimundo Sérgio Sales Cafezeiro, do Tribunal de Justiça da Bahia, está entre as personalidades agraciadas com a medalha Coronel PM Liberato de Carvalho, uma das mais importantes condecorações da Polícia Militar da Bahia. A solenidade será às 9 horas do próximo dia 20 de agosto na Academia da Polícia Militar da Bahia, em Salvador. A medalha foi instituída para reconhecer relevantes serviços prestados à Polícia Militar e à sociedade baiana. A população da capital não tem mais obrigação de passar por conferência de produtos e notas fiscais após o pagamento nos caixas de estabelecimentos comerciais. Acaba de entrar em vigor a lei que instituiu que supermercados, atacadistas e demais varejistas estão proibidos de reter ou submeter os consumidores à checagem de sacolas e carrinhos para garantir agilidade e evitar constrangimentos. A nova regra tem punições rigorosas para o comércio que descumprir a lei.
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Manhã, 7 da noite. E aí, tudo beleza? Tudo tranquilo? Meu amigo, por aqui, graças ao nosso bom Deus, tudo mil maravilhas. A partir de agora, até as 18 horas, tem sucessos. GQFM, líder absoluto em audiência. E lembrando que logo mais às 18 horas tem Lucas França trazendo a hora de Maria. Na sequência, vai ter o Forró Bodó da Melhor. GQFM. 4:12, aumenta o volume do rádio, ó. O WhatsApp tá rolando 739-8846-1549. É o nosso WhatsApp, corre aí no seu celular. Já manda aquele abraço, manda aquele boa tarde bem especial pra quem você quiser. E você que tá aí na sintonia, uma ótima tarde, uma ótima terça-feira, 14 de julho de 2026. Essa é a melhor em toda a Bahia. 4:13, música do Panda, eu te sinto.

0: Eduardo Costa, aqui na GQFM toca esse sucesso do Eduardo Costa. Imagina aí o sucesso, que música linda, hein? O Eduardo tocou no seu jogo de GQF, foi um sucesso quando tocou a música Imagina Eu, todo mundo ouvindo na GQFM. Tamo junto! E ó, até aí às 7 da noite, é o Wellington Ferreira. Tô aqui, ó, junto com você na nossa GQFM. Sai daí não que eu volto já já, segura!
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0: Na melhor, 4:34.
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0: Chegou-se a música do Pablo Chorro na Chuva. Vem agora pontualmente 17 horas, ó, não sai daí não, volto já já, trazendo muito mais pra você, porque aqui, meu amigo, é GQFM, a melhor em primeiro lugar. 2 minutinhos eu tô de volta, trazendo muito mais, segura aí, é rapidinho eu volto.
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0: Na melhor, pontualmente 5 da tarde.
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0: certa com notícias, agora 5:09, Souza Andrade com você.
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2: Agência Nacional de Petróleo cria aplicativo para motorista conferir qualidade de posto de combustível. Sentença que condenou 10 policiais penais detalha esquema milionário no presídio de Feira.
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2: Ontem, motoristas podem lançar mão de um aplicativo para conferir a avaliação da qualidade de postos de combustíveis espalhados pelo Brasil. Também através dele é possível denunciar irregularidades. O aplicativo foi lançado pela Agência Nacional de Petróleo, órgão público que regulamenta e fiscaliza o mercado de combustíveis no país. Pelo aplicativo, o consumidor pode buscar informações de postos próximos a ele ou navegar pelo mapa virtual. O aplicativo é ANP com você Postos. A organização criminosa formada por policiais penais que atuava no conjunto penal de Feira de Santana funcionava como uma empresa. As negociações eram acertadas pelo WhatsApp, os pagamentos passavam por piques e contas de terceiros, parte do dinheiro era investida na compra de gado e os envolvidos movimentavam centenas de milhares de reais incompatíveis com salários recebidos do estado. É o que revela a sentença do Tribunal de Justiça da Bahia, que condenou 10 policiais penais e outros envolvidos por facilitar a entrada de celulares, drogas e outros objetos ilícitos na unidade prisional mediante propina. Além das penas impostas, o Tribunal de Justiça da Bahia decretou a perda dos cargos públicos dos servidores condenados, embora tenham autorizado que recorram em liberdade.
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0: Continuo por aqui, ó, junto com você até aí às 7 da noite na dona do primeiro lugar.
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música aqui na nossa GQFM 89,7. E aí, tá curtindo? Ó, daqui a pouquinho tem Lucas França trazendo a Hora de Maria. Na sequência vai ter o Forró Bodó da Melhor e você não pode perder, tá bom? Então, ó, continue junto com a gente. O WhatsApp tá rolando, que é o 7398.

0: às 5h20. Ó, não sai daí, eu volto já já trazendo muito mais pra você. Daqui a pouquinho vamos bater um papo com a Keila. Vamos falar, né, do Louvor e Glória. Acontece agora em julho, tá chegando o dia. Vamos saber todos os detalhes daqui a pouquinho. Sai daí não, 5h21.
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0: dicas. Lineu Silva chegando com a última dica para você que adora cuidar do seu carro. E olha só essa, uma coisa que pouca gente usa. Aquele quebra-sol não serve só para frente. Você pode puxar ele para baixo e deslizar pro lado, direto para a janela. Perfeito para bloquear o sol lateral e te dar mais segurança. O Auto Dicas fica por aqui, mas a gente se encontra na próxima, hein? Valeu pela companhia, um abraço e até a próxima.
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0: Ferreira. Vai estar em Jequié de volta o Rodrigo Ferreira, né? Dos dias 23 ao dia 26 de julho, vai ter em Jequié Louvor e Glória. Vai ser bom demais. Keila Lima tá aqui junto com a gente. Keila, tá ficando tudo pronto, né? Próximo dia 23 começa, até o próximo dia 26. São 3 dias de muito louvor e glória, não é isso? Boa tarde, Keila.
1: Boa tarde, Wellington. Boa tarde, ouvintes da Jequié FM. E é isso aí, ficando tudo pronto, estamos preparando a estrutura maravilhosa para acolher todo mundo que gosta, que é apaixonado pelo louvor e glória, que a gente já tá aí há 16 anos.
0: Já é, né? Uma tradição, né, Keila?
1: É tradição, é o maior encontro católico da diocese de Jequié, que todo mundo aguarda. Não fica assim, aqui resumido a Catedral de Santo Antônio, que é a paróquia realizadora do encontro, mas vem pessoas de outras dioceses, de outras cidades, de outras paróquias, se fazer comunhão conosco.
0: Todo mundo reunido, dia 23 ao dia 26. Ô, Keila, esse ano, onde é que vai ser realizado o Louvor e Glória?
1: O Louvor e Glória esse ano vai ser realizado no SEI, no Centro de Esportivo Integrado. Fica logo ali, depois da Top Vel, você vira a
0: César Borges.
1: Isso, aí tem a Top Vel.
0: Algarobas, né?
1: Algarobas, isso, na esquina. Uma quadra de esporte, um espaço maravilhoso. E a gente tá montando toda a estrutura, né, assim, pra poder acolher todo mundo bem. Né, algumas pessoas, o Wellington, tá preocupado, achando que não vai caber, né? Que não tem a estrutura, mesmo a estrutura do céu. E nós temos sim, é um espaço que cabe lá.
0: Lá é grande, eu conheço o espaço lá, é muito grande, viu? Muito grande.
1: 1.200 pessoas comporta ali, né? A gente não tem nada no meio da quadra que atrapalhe a visão, então é bem amplo. Então, quem tá preocupado, né, com o espaço, pode ficar despreocupado, porque vai ser maravilhoso, como todos os anos, com muita unção, né? Os pregadores estão vindo aí, assim, cheio do Espírito Santo de Deus mesmo, para poder estar conosco aqui.
0: Que maravilha. Keila, ingressos, aonde que as pessoas encontram ingressos para vender aqui em Jequié? E quem tá em outra cidade? Que a nossa Jequié FM, ela chega a mais de 70 cidades em toda a região. Quem estiver ouvindo e falar, olha, eu quero ir, telefone para quem tá fora, entrar em contato, né? Ter para garantir o lugar. E quem tá aqui em Jequié? Aqui em Jequié encontra onde ingressos?
1: Ó, aqui em Jequié você encontra na Secretaria da Paróquia da Catedral, na Sacristia da Catedral, na São José Vila Gourmet, São José aqui do centro, da Delicatessen São José, Meu Pet, Lotérica Mandacaru, e pode entrar em contato comigo, né? Pelo WhatsApp, que eu vou levar o ingresso sim, que é 739-8841-2988.
0: Repete, por favor, Keila.
1: 739-8841-2988. E também as vendas na plataforma Races. Você pode entrar lá no Instagram do Louvor e Glória, que você vai ter o link que você acessa e pode fazer sua compra do ingresso online.
0: Instagram Louvor e Glória.
1: Isso, Louvor e Glória já que é.
0: Só tem um, vai lá, chama no direct ou chama no WhatsApp, quem é da paróquia de outra cidade, quer garantir. Ok, eu vou garantir logo com vocês, separa pra mim 50 ingressos que eu vou com um ônibus aqui. Pode, eu tô indo aí, vai um... Pra deixar logo reservado, porque assim, apesar do lugar ser grande, tem um limite.
1: Isso, a gente já tem 2 anos, o Wellington, que esgota os ingressos. Então, assim, amanhã já é dia 15, né? A gente tá segurando aí a virada de lote pra poder a pessoa ter a oportunidade, por esperar a data assim do dia 15. Pra gente amanhã faz levantamento pra ver tudo direitinho, pra ver essa questão.

0: porque lá só cabe 1.200 pessoas.
1: Pronto, tá aí, Keila, é um prazer sempre renovado ter você aqui na GQFM, você que já é sempre convidada aqui. Quando quiser aparecer, eu sei que você vai vir aqui até o dia próximo, dia 23, você vê muitas novidades chegando, né?
0: Com certeza.
1: É, pra estar atualizando o público. Então, de 23 a 26, acontece o Louvor e Glória. Atrações, além do Rodrigo Ferreira,
0: Daniel Estavarengo, Padre Jonas Rafael, da Diocese de São Carlos, e Peter, da Canção Nova, que é o coordenador do PHN, o maior evento para jovens católicos que nós temos no Brasil. Peter terminou o PHN agora domingo, então a gente vai ter uma extensão do PHN aqui em Jequié. Então não fique de fora, vem, a gente vai estar com o Ministério Sal da Terra, que é de Carlos, lá da Cristo Rei, da paróquia Cristo Rei, que se faz presente conosco há muito tempo. Então, assim, não deixe a graça passar, né? Aproveite a oportunidade, lá Deus quer falar com você de uma maneira muito especial, então a gente aguarda você.
1: Maravilha, Keila, um abraço. Ótima noite pra você e vamos nos falar mais vezes, tá
0: obrigado,
1: bom?
0: Obrigado, Érito, e até mais.
1: Sempre um prazer renovado, Louvor e Glória, de 23 a 26 de julho.
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0: som, chave na mesa. Sai daí não que eu volto já, daqui a pouquinho tem Lucas França e a Hora de Maria. Segura aí que eu volto já já.
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10: Abra a Bíblia comigo em Mateus capítulo 5, versículo 7. Bem-aventurados os misericordiosos, porque alcançarão misericórdia. Olha, gente, misericórdia é uma palavra que tem dois sentidos. Aqui, miséria e córdia. Córdia é o coração. E miséria é eu ver a situação do outro com o coração. Com córdia, entende? quando uma pessoa não é misericordiosa, ela é uma pessoa que não tem empatia, ela não se coloca no lugar do outro. A Bíblia diz no livro de Tiago que o juízo será sem misericórdia para quem não usou de misericórdia. Você é uma pessoa misericordiosa? E se você um dia precisar dela? Só sabe o que é misericórdia quem um dia precisou dela. Se liga aí.
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0: 5h59, finalzinho do nosso Sucessos GQFM. Um abraço pra Aline Santos. Um abraço, viu, Aline? Obrigado pelo carinho. Seu nome já tá aqui. Lovinho Lanches também tá na sintonia. Um abraço. E quem também tá na sintonia, né, lá no Bom Sossego, é o Silvio Lima. Valeu, Silvio Lima. Abraço.
1: Cadê?
0: Itapiragi, Paulão em Itapiragi, a turma também lá de Oriente Novo, aquele abraço, obrigado pelo carinho, tá bom? Tá chegando ele, Lucas França, trazendo a Hora de Maria, e na sequência vai ter o Forró Bodó da Melhor, tá bom? Amanhã, quarta-feira, tem mais sucessos GQFM, você não pode perder.

0: Doutora, está chegando ele com o nosso momento de reflexão. Lucas França está chegando. Deixa eu mandar um abraço para você que está em toda a região, né? Curtindo a nossa GQFM. Muita gente espera esse nosso momento de reflexão. Lucas França, vem para cá porque agora é hora de Maria.
1: Quando a Virgem orava ao Pai dos Céus, com Jesus nos seus braços, oferecia-lhe aquele seu filho recém-nascido. E com ele oferecia absolutamente tudo, pois para ela seu filho Jesus era o tudo de sua vida. Quando nos oferecemos a Deus, não reservemos nada para nós. Não limitemos nossa entrega. Não afastemos de nossa entrega nem nossas qualidades, nem nossos talentos e habilidades, nem nosso tempo, nem nosso dinheiro, nem nosso entusiasmo. Maria foi possuída toda, inteira, pelo Espírito Santo. Deixemos que nossa pessoa e nossa vida sejam também possuídas pelo Espírito de Deus.
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Estamos unidos para a saudação do Ângelus. Gente, hoje é terça-feira. Aqui é o Lucas França. Lucas França da GQFM. E neste momento está sendo formada em todo o território nacional a Cruzada do Amor Divino. Vamos agora colocar um copo com água sobre a mesa. E nesta água será depositada uma gotinha de luz, de paz, muita saúde e prosperidade para você e toda a sua família. Reze comigo agora. Reze com Lucas França da GQFM, a oração da Ave Maria. Ave Maria, cheia de graça, o Senhor é convosco. Bendita sois vós entre as mulheres. Bendito é o fruto do vosso ventre, Jesus. Santa Maria, Mãe de Deus, rogai por nós, pecadores, agora e na hora de nossa morte. Amém. Ó Jesus, que dissestes: pedi e recebereis, procurai e achareis, batei a porta e ela se abrirá. Por intermédio de Maria, vossa Mãe Santíssima, eu bato, procuro e vos rogo, que seja a minha prece atendida. Ó Jesus, que dissestes: tudo o que pedires ao Pai em meu nome, ele atenderá. Por intermédio de Maria, nossa Mãe Santíssima, humildemente rogo ao nosso Pai, em vosso nome, que minha oração seja atendida. Ó Jesus, que dissestes: o céu e a terra passarão, mas a minha palavra não passará. Por intermédio de Maria, nossa Mãe Santíssima, confio que minha oração seja ouvida neste momento em que vamos proclamar: meu bom Jesus da Lapa, abençoai-nos. Vamos todos juntos beber desta água. Em nome do Pai, do Filho e do Espírito Santo. Amém. Tenham todos uma boa noite. Continue aí, na melhor. Aqui é Jequié. E o Lucas França volta amanhã, se Deus quiser. Até lá.

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2: Continuo por aqui junto com você até às 7 da noite na dona do primeiro.

0: Tarzan, é? E é Tarzan, é, menininho? E é Tarzan, é? Chegando no forró, bordão da melhor. E aí, tudo beleza? Tudo tranquilo? Tudo calmo, sereno por aí, por aqui, graças ao nosso bom Deus, só alegria. Hoje, quinta-feira o quê, rapaz? Hoje é quinta-feira, é? É quinta, é?
1: Ai, mamãe.
0: Pelo amor de Deus, não, rapaz, hoje é terça-feira. Calma, calma. Não, vamos botar os cavalos na frente do boi, tenha calma, hoje ainda é terça-feira. E aí, tudo beleza? Tudo tranquilo por aí, mil maravilhas, por aqui só alegria. Porra, bodão da melhor, a partir de agora tem 7 da noite. 8 da noite eu volto no nosso Relax 89. Um abração, Alexandre tá aí curtindo a gente, valeu Alexandre. Obrigado pelo carinho, viu? Tamo junto aí. Abraço também pra toda a turma, Emanuel Vitorino, grande Bruno Oliveira. Também não perde o Forrão Botão, valeu Brunão. Abraço pra você, Bruno Oliveira, tá aí curtindo nós. Valeu. Ah, sim, rapaz. É o WhatsApp 739-8846-1549, tá? O WhatsApp tá rolando aí, pode correr, manda aquele abraço, já salva nosso WhatsApp, já manda aquele boa noite especial pra quem você quiser. 739-8846-1549. Topado, nosso WhatsApp é topado. Já chama nós aí pra bater aquele papo, mandar aquele abraço. 6:12. Falei, mas 6:12. Eu vou começar com forró das antigas, viu? Aqui é forró o ano inteiro. Você faz de menino, hein?

0: Deixa eu mandar um abraço aqui pro Anderson, tá lá em São Paulo. Alô, Anderson. Anderson é o número, é o irmão do Bruno Oliveira, né, Anderson? Um abraço pra você e toda a turma lá em São Paulo. Sai daí não que eu volto já já, trazendo muito mais. Ó, às 8 da noite tem o nosso Relax 89. Segura aí que eu volto já.
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0: GQF, meu melhor em primeiro lugar, Wesley Safadão e a Silvana Aquino. Essa é nova, viu, gente? É Wesley Safadão e a Silvana Aquino. Eclipse total. Outro. 6:42. 6:42 na melhor. Lovinho Lanches tá lá curtindo nós. Valeu, Lovinho Lanches. Um abraço pra você. Obrigado pelo carinho, viu, Lovinho Lanches? É, isso é gente boa. Tá sempre curtindo a nossa programação. 6:43, agora sai daí não que eu volto. Segura aí.
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rapaz. Eu queria ser cantor, mas não deu não. Deixa ser locutor, cantor não deu certo não. É, rapaz. Ó, né, o nosso forró bodó da melhor tá ficando por aqui. Amanhã, quarta-feira, tem mais. Forró bodó da melhor, tá bom? Tá chegando pra você a voz do Brasil. E eu tô de volta às 8 horas. Hoje, né, tem o nosso Relax 89. Você não pode perder daqui a pouquinho o Relax às 8 horas. Vou só dar uma paradinha, né, pra na sequência vir com o Relax 89. Uma paradinha de uma hora pra voz do Brasil e às 8 horas tem o Relax 89, tá bom? Beijo no coração, obrigado pela audiência, sintonia de todo mundo aí. Tamo junto e daqui a pouquinho eu tô de volta às 8, pontualmente 19 horas.

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0: Em Brasília, 19 horas. Está no ar a Voz do Brasil. As notícias do governo federal que movimentaram o país no dia de hoje.
1: Olá, boa noite.
0: Boa noite para você que nos acompanha em todo o país.
1: Terça-feira, 14 de julho de 2026.
0: E vamos aos destaques da Voz do Brasil.
1: Meio ambiente e clima. Painel eletrônico monitora efeitos do El Niño no país.
0: Plataforma informa onde haverá excesso de chuvas, estiagem ou ondas de calor.
1: Hoje vamos falar sobre o fenômeno e como poderá afetar o Brasil. Luana Karen.
2: Entre as principais consequências esperadas para o Brasil estão excesso de chuvas na região sul e a estiagem nas regiões norte e nordeste.
0: Energia e combustíveis.
1: Conselho Nacional de Política Energética aprova aumento no percentual de etanol anidro na gasolina para 32%.
0: E aplicativo oferece ao consumidor informações sobre postos de combustíveis e canal para denúncias. Gabriela Noronha.
3: O aplicativo é gratuito e funciona como um mapa interativo no celular, ajudando o consumidor a descobrir quais postos são de confiança e quais devem ser evitados.
1: Proteção das crianças e adolescentes no ambiente digital.
0: Como o ECA Digital avança no combate à violação de direitos é o tema de entrevista com Fábio Meirelles, do Ministério dos Direitos Humanos e Cidadania.
4: Então, o ECA Digital é um grande avanço, traz esse princípio do ECA, né, da proteção integral, da prioridade absoluta para o ambiente digital, e ele hoje já é uma referência no Brasil.
1: Hoje, na apresentação da Voz do Brasil, Luciana Vasconcelos e Luciano Seixas.
0: E acompanhe a gente ao vivo, acesse radiogov.ebc.com.br ou o canal Gov na sua TV aberta.
1: O percentual de etanol na gasolina será elevado de 30 para 32%.
0: A medida aprovada hoje pelo Conselho Nacional de Política Energética tem previsão para valer a partir de 1º de agosto.
1: E terá vigência de 180 dias, com possibilidade de prorrogação por igual período.
0: O ministro de Minas e Energia, Alexandre Silveira, afirmou que a mudança é segura e que tem respaldo técnico.
5: Nós estamos completamente seguros de avançar até o E32. O Instituto Mauá nos deu o laudo de que nós estamos habilitados a fazer o aumento. E a transitoriedade é apenas uma maneira de nos precavermos a poder, dentro de 180 dias, nós vermos o que está acontecendo. A cada oscilação, nós sentamos e protegemos o consumidor e protegemos a economia nacional.
1: Ainda de acordo com o ministro Alexandre Silveira, a medida vai contribuir para a autossuficiência do país em meio ao contexto da guerra no Oriente Médio.
0: Na hora de abastecer o carro, quanto mais informações o consumidor tiver, melhor.
1: Por meio de um aplicativo, o motorista confere se o posto onde ele vai é um estabelecimento confiável.
0: E caso perceba alguma irregularidade, também é possível fazer uma denúncia diretamente à Agência Nacional do Petróleo, Gás Natural e Biocombustíveis.
3: O aplicativo ANP com você postos é gratuito e funciona como um mapa interativo no celular, ajudando o consumidor a descobrir quais postos são de confiança e quais devem ser evitados. O funcionamento é bem prático. Ao abrir o aplicativo, o usuário vê os estabelecimentos da região sinalizados por cores, como em um semáforo. Os postos recebem notas de 0 a 5 com base nas fiscalizações que a Agência Nacional do Petróleo, Gás Natural e Biocombustíveis fez nos últimos 5 anos, sendo que a cor verde sinaliza os mais seguros e quem tem nota máxima. Já os marcados em vermelho acendem o sinal de alerta. Receberam nota 0 por causa de irregularidades recentes. Outras informações dos estabelecimentos, como endereço, CNPJ, quantas fiscalizações já receberam, resultado das vistorias e qualidade das amostras analisadas, também podem ser consultadas na ferramenta. É possível ainda fazer denúncias pelo aplicativo, como explica o superintendente de fiscalização do abastecimento da ANP, Júlio Nishida.
6: Cria um importante canal de denúncias do consumidor com a ANP, inclusive aquelas relacionadas a práticas de preços abusivos. De forma bem simples, fácil e intuitiva, o consumidor consegue fazer a sua denúncia no simples clicar de botões.
3: A plataforma pode ser acessada no endereço anpcomvocepostos.anp.gov.br e depois baixada no aparelho de telefone celular. Reportagem Gabriela Noronha.
1: produção brasileira de grãos no período 2025-2026 está estimada em 360 milhões de toneladas.
0: Segundo o levantamento divulgado hoje pela Conab, a Companhia Nacional de Abastecimento, se confirmado, o volume será 2,2% superior ao registrado na temporada passada.
7: Segundo a Conab, serão 360 milhões e 100 mil toneladas a serem colhidas, o que representa 2,2% a mais do que a safra anterior. O grande destaque deve ser a soja. O gerente de acompanhamento de safras da Conab, Fabiano Vasconcelos, explica o resultado.
8: Então, a estimativa para a safra 2025-26 é de 48,6 milhões de hectares cultivados com soja e uma produção aí é chegando a quase 180,6 milhões de toneladas.
7: Além da soja, o algodão tem produção prevista em 4 milhões e 60 mil toneladas de pluma, com 8% da área já colhida. Isso resulta em um ganho na produtividade de 2,8% em relação à safra 2024-2025. Já a colheita das três safras do milho no ciclo atual está estimada em mais de 141 milhões e 700 mil toneladas, volume 0,4% superior ao ciclo passado. A estimativa é de crescimento favorecido pelas condições climáticas, como explica Fabiano Vasconcelos, gerente de acompanhamento de safras da Conab.
8: Em relação ao milho, uma estimativa de aumento de 9,8% na área plantada, uma estimativa de produtividades melhores do que na última temporada, favorecidas aí pelo clima, uma produção de 29,6 milhões de toneladas, um aumento aí de 18,7% em relação à última safra.
7: E a Conab também estabeleceu novos preços de referência para os principais produtos agrícolas de verão. Os principais reajustes foram no preço da soja, do arroz em casca, do feijão e do milho. Os preços passam a vigorar nos períodos entre o segundo semestre de 2026 e o primeiro semestre de 2028. Reportagem Edinaldo Júnior.
1: Ainda sobre a produção agrícola, o IBGE estima que a safra brasileira em 2026 pode chegar a 347 milhões e 400 mil toneladas.
0: Isso representa uma projeção de 1 milhão e 300 mil toneladas a mais do que a colheita anterior.
1: O IBGE calcula um ano de produção e a Conab faz estimativa de outubro a setembro.
0: Agricultores podem ter acesso a recursos para o Plano Safra.
1: Os recursos poderão ser acessados entre 16 de julho deste ano e 30 de junho do ano que vem.
0: O BNDES, Banco Nacional de Desenvolvimento Econômico e Social, vai disponibilizar 72 bilhões de reais.
9: Serão 40 bilhões e 500 milhões de reais disponíveis por meio dos programas agropecuários do governo federal. Desse total, 21 bilhões e meio são para médios e grandes produtores da agricultura empresarial e quase 19 bilhões de reais para pequenos produtores da agricultura familiar. Também vão estar disponíveis 31 bilhões e 500 milhões de reais em recursos próprios do banco por meio da linha BNDES Crédito Rural. O chefe do Departamento de Crédito Digital, Agropecuária e Normas do BNDES, Caio Barbosa, explica que o crédito disponibilizado pelo banco atende necessidades de quem produz no campo.
10: A gente opera basicamente 11 programas, que são programas que atingem todas as necessidades de investimento e de custeio do produtor rural e todos os tipos de produtores rurais. Tem uma linha para custeio, uma linha para investimento, para aquisição de máquinas.
9: Para saber mais sobre as linhas e programas do BNDES para o agro, acesse bnds.gov.br/agro. Reportagem André de Barros Lima.
1: O fenômeno climático conhecido como El Niño, já confirmado no país, pode trazer diferentes impactos para a população.
0: A previsão é de excesso de chuvas no sul, por um lado, e estiagem no norte e nordeste, por outro.
1: Um monitoramento mensal está sendo feito por diferentes órgãos para trazer agilidade às respostas e ajudar na prevenção de desastres.
0: Nessa reportagem de Luana Karen, trazemos dicas para os produtores rurais e cidadãos em geral sobre como lidar com os impactos desses eventos climáticos.
11: Autoridades responsáveis pelo monitoramento do clima, dos recursos hídricos e dos riscos de desastres naturais começaram a acompanhar a evolução do fenômeno do El Niño este ano no Brasil. Um painel vai ser publicado mensalmente e servirá de referência para que estados, municípios, produtores rurais e defesa civil não sejam pegos de surpresa com excesso de chuvas, estiagem ou ondas de calor. Gilvan Sampaio, pesquisador pesquisador do Instituto Nacional de Pesquisas Espaciais, INPE, explica que os efeitos devem ser sentidos até meados de 2027.
12: Os principais impactos do El Niño devem ficar concentrados com o aumento do volume de chuvas no sul do Brasil. Além disso, nesse segundo semestre de 2026, o El Niño deve provocar temperaturas acima da média em praticamente todo o Brasil. Portanto, o potencial para a ocorrência de queimadas aumenta. Então, secas na Amazônia, secas no Nordeste, isso somente em 2027.
11: O El Niño é caracterizado pelo aumento anormal da temperatura do Oceano Pacífico ao longo da linha do Equador. Para que o fenômeno seja confirmado, esse aumento deve ser observado por 3 meses consecutivos, o que aconteceu entre abril e junho deste ano. Para quem utiliza a terra para produzir, a orientação de Gilberto Cunha, pesquisador da Embrapa Trigo, é conhecer bem a terra onde vive.
13: Adotar boas práticas de manejo, a diversificação das épocas de semeadura, fazer as intervenções de proteção de plantas, colher no momento certo, não procrastinar aí quando as lavouras estão prontas para colher.
11: Ao longo dos próximos meses, eventos associados ao El Niño podem impactar a rotina da população. Nas regiões onde estão previstas chuvas além do normal, os riscos são de alagamentos e deslizamentos de encostas, por exemplo. Já onde pode haver escassez de chuva, há risco de incêndios e problemas no abastecimento de água. Ondas de calor também podem trazer dificuldades para populações vulneráveis. Em todos os casos, o conselho de Tiago Molina, coordenador de monitoramento e alerta da Defesa Civil Nacional, é ficar atento às fontes oficiais de informação.
14: Sempre que tiver uma situação de risco prevista, a Defesa Civil vai se utilizar de todos os mecanismos que existem para fazer com que essa informação chegue às pessoas, né, por meio do Defesa Civil Alerta, por meio das mensagens SMS. Além disso, é muito importante conhecer o local onde você mora, procurar saber quais são os planos de contingência, quais são as rotas de fuga, os locais seguros.
11: O boletim Painel El Niño, uma iniciativa conjunta de diferentes órgãos do governo federal, é público e está disponível em diversos portais na internet. Por exemplo, no endereço portal.inmet.gov.br. Reportagem Luana Karen.
0: Esta semana, o Estatuto da Criança e do Adolescente completa 36 anos.
1: E a evolução da garantia dos direitos da infância permitiu a aprovação do ECA Digital, que entrou em vigor em março desse ano.
0: Ele prevê que as crianças e adolescentes devem ser protegidos e ter direitos garantidos também no ambiente virtual.
1: Nós seguimos hoje com a segunda parte da nossa entrevista com o diretor de proteção da criança e do adolescente do Ministério dos Direitos Humanos e Cidadania, Fábio Meirelles, sobre as inovações trazidas pelo ECA Digital e a integração com o Estatuto da Criança e do Adolescente de 1990. Acompanhe.
15: Diretor Fábio Meirelles, é um prazer seguir com a nossa conversa aqui sobre Estatuto da Criança e do Adolescente. E aí a gente passa a falar agora sobre o ECA Digital, né? Que é a lei que protege os direitos da infância no ambiente virtual e ganhou esse nome, ECA Digital, como uma referência justamente ao Estatuto da Criança e do Adolescente de 1990. A gente pode dizer que ele incorpora o mesmo espírito, diretor, de que toda a sociedade é responsável pelo cuidado com as crianças, só que agora na internet?
4: Exatamente, e até por isso que a gente manteve o nome ECA, né, e chamou de ECA Digital. A gente percebeu que as crianças e adolescentes brasileiros viviam conectados, estavam em plataformas digitais, em redes sociais desde muito cedo, expostas, né, diariamente à publicidade, conteúdos algorítmicos, inteligência artificial. A gente viu que isso representava um risco muito grande, o ambiente digital para crianças e adolescentes, e a gente batalhou e conquistou o ECA Digital com o governo federal, com o CONANDA, movimentos sociais, organizações da sociedade civil e em diálogo com o Congresso para que essa lei saísse do papel e virasse realidade.
1: E o senhor destacaria como principais ganhos para a proteção das crianças vindos do ECA Digital? Que tipo de ações, que tipo de situações?
4: Veja, o ECA Digital, ele reafirma uma posição inegociável do Brasil. A gente não aceita modelos de negócio construídos sobre a exploração da vulnerabilidade de crianças e adolescentes. Então, vou dar alguns exemplos do que o ECA Digital estabelece, né? Ele estabelece limite para a prática do que a gente chama de design digital ou design manipulativo, que vão induzir crianças e adolescentes ao uso excessivo de telas. Isso é uma das dimensões do ECA Digital. Ele também prevê que os serviços e produtos digitais, eles devem adotar padrões elevados de proteção de dados, privacidade e segurança para crianças e adolescentes. O ECA Digital também prevê sanções para as plataformas que descumprirem essas obrigações. Então, o ECA Digital é um grande avanço, ele traz esse princípio do ECA, né, da proteção integral, da prioridade absoluta para o ambiente digital, e ele hoje já é uma referência no Brasil e no mundo.
15: E assim como aconteceu no Estatuto da Criança e do Adolescente de 1990, o ECA Digital também deve mudar essa forma da sociedade perceber os direitos das crianças na internet? Por exemplo, a parte da responsabilidade de todos os adultos sobre as crianças que estão ali no ambiente virtual?
4: Perfeito. É exatamente esse o princípio. Assim, a gente conseguiu com a ECA Digital traduzir rapidamente uma demanda social, porque não pode ser só uma atribuição das próprias crianças e adolescentes ou dos seus familiares, dos pais, mães e responsáveis, a proteção delas no ambiente digital. Então, se elas estão em situação de vulnerabilidade, é uma responsabilidade coletiva. Então, a gente conseguiu com a ECA Digital trazer essa demanda social, normatizar e juridicamente convergir com a iniciativa privada para um instrumento, que hoje é o ECA Digital, que precisa chegar na ponta. Então, hoje, nosso grande desafio é, para além do ECA Digital, é levar o ECA Digital para a escola, para o Conselho Tutelar, para o CRAS, para o CREAS, para o Ministério Público utilizar o ECA Digital. Então, cuidar das crianças e adolescentes nunca foi uma tarefa de uma pessoa só, não vai ser agora. Então, o ECA Digital traz esse princípio da responsabilidade coletiva.
1: Quer dizer que o ECA Digital também é importante para os pais e responsáveis que agora deixam de estar sozinhos nessa proteção das crianças e dos adolescentes, né? E passam a ter apoio das plataformas, não é isso?
4: Exatamente. Canais de denúncia, a própria Autoridade Nacional de Proteção de Dados. Então, com o ECA Digital e depois com a lei de regulamentação, depois com a política, a gente, após o ECA Digital, a gente também anunciou a Política Nacional de Promoção e Proteção dos Direitos da Criança e do Adolescente no Ambiente Digital, que é uma política estruturada para fortalecer a coordenação entre os diferentes níveis de governo, incentivar a pesquisa, inovação tecnológica, promover desenvolvimento de produtos e serviços digitais mais seguros, ampliar os canais de denúncia, fortalecer a capacitação dos profissionais do sistema de garantia de direitos, apoiar as famílias no exercício da supervisão parental. Então, acho que a gente precisa olhar para o ECA Digital e para a nossa política nacional com essa perspectiva de uma construir objetivos concretos e de dividir a responsabilidade sobre a proteção de crianças e adolescentes no ambiente digital com todos os atores que precisam estar, né, totalmente comprometidos com essa implementação.
15: Agora, onde os adultos podem encontrar, diretor, mais informações sobre o ECA Digital para entenderem melhor essa legislação e também orientações sobre o que deve ser proibido, o que deve ser permitido para as crianças na internet?
4: Claro, olha, hoje nos sites, né, do Ministério dos Direitos Humanos e da Cidadania, da SECOM, do Ministério da Justiça, você encontra o ECA Digital. A gente produziu um material muito interessante, recente, que é um guia no formato de perguntas e respostas para conselheiros tutelares sobre o ECA Digital, que é um material educativo e prático que está no site do Ministério dos Direitos Humanos e da Cidadania. A gente produziu uma caixa de ferramentas chamada Faça Bonito na Rede, que é um material, um conjunto de instrumentos práticos também, que tem guia de recomendações técnicas, coletânea de normas jurídicas, tem proposta de fluxo, tem material didático sobre o que fazer, tem cartilha, tem até jogo de tabuleiro, conexão segura. Então, a gente tem curso, a gente é um curso Proteção de Crianças e Adolescentes no Ambiente Digital, um curso online na Escola Nacional dos Direitos da Criança e do Adolescente. Então, hoje a gente tem guias, cartilhas, a gente tem cursos, a gente tem jogo de tabuleiro, a gente tem fluxo, curso, então a gente tem glossário, a gente tem bastante material disponível, perguntas e respostas, para que as pessoas conheçam o ECA Digital e conheçam as ferramentas de proteção de crianças e adolescentes no ambiente digital, no site do Ministério dos Direitos Humanos, novamente, no site do Ministério da Justiça e Segurança Pública, no site da Secretaria de Comunicação Social, enfim, institutos, fundações, organizações da sociedade civil, muita gente tem produzido material sobre essa responsabilidade compartilhada e a promoção do bem-estar de crianças e adolescentes no ambiente digital.
1: Muito bem, nós conversamos com Fábio Meirelles, diretor de proteção da criança e do adolescente do Ministério dos Direitos Humanos e da Cidadania. Muito obrigado por sua entrevista aqui à Voz do Brasil.
4: Obrigado a vocês, sempre à disposição.
0: E estão abertas até amanhã, dia 15 de julho, as inscrições de bolsas para médicos especialistas.
1: São 1.136 vagas distribuídas em 26 cursos de aprimoramento em 309 municípios do país.
0: Quase metade das vagas são voltadas para o interior. Entre as especialidades previstas estão anestesiologista, oncologia, cardiologia e cirurgia minimamente invasiva.
1: Felipe Proenço, secretário de Gestão do Trabalho e da Educação do Ministério da Saúde, detalha o edital.
16: Possibilidade para quem já é especialista com registro de qualificação, participa do programa desenvolvendo suas atividades práticas em um serviço do Sistema Único de Saúde, de referência no interior, um ambulatório especializado, um hospital, e ao mesmo tempo tem suporte aonde um especialista com ainda mais experiência vai poder apoiar o desenvolvimento das atividades numa carga horária de 20 horas semanais, recebendo uma bolsa que vai depender da localização, se é uma região mais vulnerável, podendo chegar até R$20.000.
0: O edital está disponível em gov.br/saúde.
1: Atenção, estudantes de graduação de instituições privadas.
0: Começaram hoje as inscrições para o processo seletivo do Fundo de Financiamento Estudantil, o FIES.
1: Serão mais de 75 mil vagas destinadas no segundo semestre.
17: Ao todo, serão oferecidas 75.500 vagas para o segundo semestre. No ano, serão 112 mil no total. O FIES concede financiamento a estudantes matriculados em cursos superiores de instituições privadas. Para participar do FIES, o candidato precisa ter feito o Exame Nacional do Ensino Médio a partir de 2010. Precisa ter alcançado média igual ou superior a 450 pontos nas 5 provas e não ter zerado a redação. Precisa ter, em 2026, renda bruta familiar mensal de até 3 salários mínimos, o equivalente a R$ 4.863. O processo seletivo do FIES reserva 50% das vagas para estudantes com renda familiar por pessoa de até meio salário mínimo inscritos de forma ativa no cadastro único. Os pré-selecionados nessa modalidade vão poder solicitar financiamento integral, cobrindo todos os encargos educacionais, e ficam dispensados de comprovar a renda diretamente na instituição de ensino. O FIES tem chamada única e lista de espera. O resultado da pré-seleção na chamada única será divulgado no dia 30 de julho. As inscrições vão até sexta-feira, 17 de julho, pelo Portal Único de Acesso ao Ensino Superior. O candidato precisa ter conta gov.br e preencher os requisitos para participar do programa. O resultado sai no dia 30 de julho. Mais informações em acessounico.bec.gov.br/FIES. Ou ligue para 0800-616161. Thaisa Vitória para a Voz do Brasil.
0: O Ministério da Educação disponibilizou uma série de vídeos com orientações sobre o uso do cadastro da educação de jovens e adultos, uma plataforma oficial de cadastro.
1: O material ensina passo a passo como realizar a inscrição e é destinado tanto aos estudantes quanto aos profissionais que atuam no sistema.
0: As inscrições no cadastro permanecem abertas durante todo o ano.
1: No entanto, os prazos para ingresso no segundo semestre deste ano variam de acordo com o calendário de cada estado e município.
0: Os conteúdos estão disponíveis no portal do MEC e no canal da pasta do Ministério da Educação no YouTube.
1: E essas foram as notícias do governo federal.
0: Uma realização da Secretaria de Comunicação Social da Presidência da República.
1: Com produção da empresa Brasil de Comunicação.
0: Fique agora com as notícias do Poder Judiciário e do Congresso Nacional. Uma boa noite.
1: Boa noite para você e até amanhã.
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20: Presidente do STF e do CNJ lança rede nacional de magistrados para combater o avanço do crime organizado no país.
21: Instituições podem enviar propostas sobre modernização do sistema de justiça até 15 de agosto.
20: STJ mantém prisão preventiva de homem acusado de atuar como falso médico.
21: Boa noite, eu sou Marcela Luiz.
20: Eu sou Walter Lima.
21: O presidente do Supremo Tribunal Federal e do Conselho Nacional de Justiça, ministro Edson Fachin, lançou nesta terça-feira a Rede Nacional de Magistrados para combater o avanço do crime organizado no país.
20: Segundo Fachin, a resposta estatal à criminalidade em rede exige, necessariamente, uma justiça também articulada em rede. Marcelo Della Libera.
22: O ministro Edson Fachin observou que o mercado de apostas eletrônicas clandestinas vem sendo utilizado como instrumento de organizações criminosas.
23: Essas plataformas podem servir à lavagem de dinheiro, à formação de estruturas empresariais aparentemente ilícitas, à integração com outras atividades ilícitas, como tráfico, contrabando e corrupção, além de apresentarem forte dimensão transnacional.
22: Criada por portaria do CNJ, a Rede Nacional prevê o compartilhamento de informações para enfrentar organizações criminosas cada vez mais sofisticadas.
21: Supremo está com o edital aberto para receber propostas sobre a modernização do sistema de justiça.
20: Podem participar instituições públicas, privadas e da sociedade civil até 15 de agosto. Pablo Lemos.
24: As propostas vão ser analisadas pelo Grupo de Estudos para a Modernização do Sistema de Justiça, instituído pelo presidente do STF, ministro Edson Fachin. O diretor do Centro de Estudos Constitucionais do Supremo, Fernando Facuri Scaff, que preside o grupo, explica que modernizar significa atualizar o sistema de justiça.
25: É fazer ajustes dentro de um sistema que funciona, que está rodando bem, para falar uma linguagem mais clara, e que você tem dentro disto a expectativa de uma sociedade brasileira como um todo por mais justiça e por mais segurança jurídica.
24: Para o relator do grupo Neide Barros Belo Filho, modernizar é uma exigência do tempo.
26: É necessário modificar porque é necessário acompanhar o tempo, acompanhar as mudanças da sociedade.
24: Serão aceitas apenas manifestações institucionais sobre a modernização do sistema de justiça sem caráter pessoal, que deverão ser apresentadas por meio de formulário eletrônico.
21: Mantida a prisão preventiva de empresário acusado de atuar como falso médico em unidade básica de saúde de Cananéia, São Paulo.
20: A decisão é do vice-presidente do STJ, ministro Luiz Felipe Salomão, no exercício da presidência. Fátima Uchoa.
27: O empresário está preso desde janeiro. Segundo o Ministério Público, ele realizava exames de ultrassom, emitia laudos e atendia pacientes usando o registro profissional de médico de um sócio falecido. A fraude foi descoberta após ele afirmar durante exame que tinha identificado a vesícula de uma paciente que já havia retirado o órgão. Depois de o Tribunal de Justiça de São Paulo negar o primeiro habeas corpus, a defesa fez novo pedido de relaxamento da prisão ao STJ, mas o ministro Salomão não verificou ilegalidade manifesta nem urgência que justificassem a concessão da liminar. O ministro ainda apontou que o pedido de liberdade deverá ser examinado com mais profundidade no julgamento definitivo do habeas corpus a cargo da sexta turma do STJ.
21: TST MST promove congresso para debater o uso de pesquisas no aprimoramento da Justiça do Trabalho.
2: O evento vai ser realizado na sede do Tribunal em Brasília. Marla Lacerda.
3: O 4º Congresso Nacional de Pesquisa Judiciária, Estatística e Ciência de Dados da Justiça do Trabalho vai ser realizado entre os dias 25 e 27 de agosto. Com o tema Trabalho, Transformações Econômicas e Justiça, o evento é para incentivar a produção de conhecimento e a integração da rede de pesquisas judiciárias da Justiça do Trabalho. Magistrados, servidores, estudantes e profissionais que atuam na área e querem participar, fiquem atentos. As inscrições já podem ser feitas no portal do TST, que é o tst.jus.br.
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21: Uma boa noite.
2: E até amanhã.
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0: do Senado.
1: Eu sou Paula Groba.
2: E eu sou Humberto Pinheiro.
1: E estes são os destaques de hoje do Jornal do Senado, que começa agora.
2: Aprovada a aposentadoria especial para agentes de saúde e de combate às endemias.
1: MP do frete, Senado retira valor fixo, mas mantém piso mínimo do frete para caminhoneiros.
2: Pacientes em internação domiciliar podem ter desconto na conta de luz.
1: Boa noite.
2: Boa noite.
1: Em acordo com o governo, o Senado aprovou a medida provisória que atualiza as regras do piso mínimo do frete rodoviário. A MP, que perderia a validade nesta semana, mantém a obrigatoriedade de um valor mínimo para o frete, como já prevê a legislação, mas retira do texto a definição de um piso nacional para a remuneração dos caminhoneiros.
2: Durante a análise na comissão mista e na Câmara dos Deputados, havia sido incluído um piso de R$5.000 mensais para os motoristas de longas distâncias. A medida provisória também endurece as punições para empresas que descumprirem o piso do frete, calculado pela Agência Nacional de Transportes Terrestres. Repórter Pedro Pincer.
3: O Senado aprovou o projeto de lei de conversão da medida provisória que torna obrigatório o cadastramento das operações de transporte rodoviário de cargas e reforça os mecanismos de fiscalização do piso mínimo do frete. Entre os tópicos está a determinação de um piso para o frete, mas sem definição do valor. A principal questão se dava em torno do perdão às multas aplicadas aos caminhoneiros que estiveram presentes nas manifestações de dezembro de 2022. Para o relatório revisor, senador Stevenson Valentim, do Podemos do Rio Grande do Norte, a medida faz justiça e traz tranquilidade para a categoria.
4: Entendo que esse viés da multa já atingiu a sua pedagogia e permanecer com essa injustiça é passar uma ideia de vingança e que não contribui nada para a sociedade.
3: A líder do governo, senadora Tereza Leitão, do PT de Pernambuco, celebrou o acordo alcançado diante da relevância do assunto.
5: Se ela não fosse importante, ela ia caducar. Nós não permitimos a caducidade justamente pela importância que ela tem para a economia, para relações trabalhistas, para a autonomia de autônomos.
3: As novas regras terão um período de transição. Empresas e transportadores terão prazo mínimo de 60 dias para a adaptação às novas obrigações. O texto segue agora para a sanção presidencial.

0: confiança de funcionário público ou ex-colaboradores das empresas. O relator designado, senador Sérgio Moro, do PL do Paraná, defendeu a punição mais rigorosa.
1: Para proteger não só o mercado de combustíveis, mas especialmente o consumidor desses combustíveis, dessas quadrilhas, dessas gangues que se locupletam, não só furtando combustíveis e seus equipamentos, mas colocando em risco os indivíduos para os quais depois esse combustível fraudulento, muitas vezes, é revendido.
0: O projeto também altera a legislação de crimes contra a ordem econômica para punir quem armazena, transporta ou comercializa o combustível sabendo que é produto de crime. O texto estabelece ainda que as penas sobem em 2/3 se a ação resultar em desabastecimento, interrupção das atividades industriais, incêndio, dano ambiental, ferimento grave ou morte. A proposta seguiu para a Comissão de Constituição e Justiça.
2: O sedentarismo ou a inatividade física gera um custo anual estimado em cerca de R$300 milhões ao Sistema Único de Saúde. Esse valor equivale a aproximadamente 17,4% de todos os gastos do sistema com hospitalizações por essas condições.
3: No Senado, a importância da medicina esportiva na saúde dos brasileiros foi tema de audiência pública na Comissão de Esporte. Os detalhes com Patrícia Oliveira.
4: A medicina esportiva especializada no acompanhamento dos exercícios físicos na prevenção de lesões, reabilitação e melhoria do desempenho dos atletas também contribui para a saúde pública. Como destacou a senadora Leila Barros, do PDT do Distrito Federal, em audiência pública na Comissão de Esporte.
5: Ela beneficia milhões de brasileiros que encontram no esporte um instrumento de prevenção de doenças, de qualidade de vida e do envelhecimento saudável.
4: José Cavazói, da Federação Internacional de Medicina Esportiva, apontou a importância do exercício físico na redução mundial de casos de morte.
6: Que além de fazer as pessoas se sentirem bem, ele é capaz de reduzir infarto, reduzir AVC, reduzir morte, 5,3 milhões de mortes todos os anos que são atribuíveis ao sedentarismo.
4: O médico Fernando Torres destacou o papel social do exercício físico também no combate aos custos com sedentarismo no Brasil. De cerca de R$300 milhões por ano no SUS, em internações e tratamentos de doenças crônicas.
7: Exercício é remédio, porque ele realmente previne e trata doenças. Está altamente ligado à redução de gastos públicos e privados.
4: Os debatedores defenderam a criação de políticas públicas para ampliar a prática de atividades físicas no Brasil.
2: E famílias com pacientes em internação domiciliar que dependem de aparelhos elétricos poderão ter mais acesso ao desconto na conta de luz. A Comissão de Infraestrutura aprovou um projeto que amplia de 3 para 4 salários mínimos o limite de renda para concessão da tarifa social de energia elétrica nesses casos.
3: O benefício atende pacientes que utilizam equipamentos como ventiladores pulmonares, bombas de infusão e aspiradores de secreção. A proposta, que busca reduzir os custos do tratamento feito em casa, segue agora para análise na Comissão de Assuntos Sociais.
2: E seguiu para a votação no plenário em regime de urgência o projeto que cria o Estatuto da Vítima. A proposta reúne em uma única lei os direitos e garantias de vítimas de crimes, contravenções, calamidades públicas, desastres e epidemias. Hoje, essas proteções estão espalhadas por diferentes normas.
3: O texto foi aprovado pela Comissão de Segurança Pública com parecer favorável do senador Wilder Moraes, do PL de Goiás. Segundo o relator, o sistema de justiça brasileiro historicamente concentrou a atenção na relação entre o Estado e o autor do crime, deixando a vítima em segundo plano. Para ele, o estatuto corrige essa distorção ao fortalecer a proteção e o acolhimento das vítimas, o que também pode contribuir para o enfrentamento da criminalidade.
8: Contribui para estabelecer a confiança da população nas instituições de repercussão. Estimulam as notícias dos crimes e favorece a cooperação da vítima ao longo da apuração.
2: Profissionais que atuam na prevenção de doenças e no atendimento direto às famílias poderão passar a contar com uma aposentadoria diferenciada. O Senado aprovou em 2 turnos a proposta que garante esse direito aos agentes comunitários de saúde e aos agentes de combate às endemias, além de regulamentar o vínculo funcional da categoria.
3: A proposta aprovada prevê regras de transição e estende ainda a medida aos agentes indígenas de saneamento e de

0: Saúde. O texto segue para promulgação. Repórter Douglas Castilho.
1: A proposta aprovada estabelece como idade mínima de aposentadoria 57 anos para mulheres e 60 anos para os homens, condicionada à comprovação de 25 anos de tempo de contribuição e de efetivo exercício profissional, com regras de transição que terminam no ano de 2041 para os que já ingressaram na atividade. O texto também assegura a estabilidade a esses trabalhadores, vedando sua contratação temporária ou terceirizada, salvo na hipótese de emergências em saúde pública. O relator da proposta, senador Irajá, do PSD do Tocantins, destacou a atuação dos agentes na prática da saúde preventiva das famílias.
2: Merecem, assim como existe a aposentadoria especial dos nossos valorosos professores, assim como já foi também instituída a aposentadoria especial para os policiais, é merecida também a essa categoria, que são soldados dos nossos SUS, do Sistema Único de Saúde Brasileiro. Aliás, se tem o SUS de carne e osso, eles se chamam agentes de saúde e de combate a endemias.
1: Para compensar o aumento das despesas com essas aposentadorias, a União prestará assistência financeira aos estados e municípios.
0: Edição de Paulo Agrova e trabalhos técnicos de Eliseu Caires. O Jornal do Senado fica por aqui. Acompanhe agora as notícias da Câmara dos Deputados. Boa noite.
3: Boa noite e até amanhã.
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5: Deputados reduzem jornadas de trabalho de pais de pessoas com deficiência.
6: Plenário pode desobrigar férias escolares durante Copa de Futebol Feminino.
5: Câmara exige informação sobre bebê prematuro na certidão de nascimento.
7: Boa noite. O projeto que exige informação sobre bebê prematuro na certidão de nascimento já pode seguir para o Senado. A repórter Maria Neves tem os detalhes sobre a medida.
8: A Comissão de Constituição e Justiça da Câmara dos Deputados aprovou o projeto que obriga os cartórios a incluir na certidão de nascimento que a criança nasceu de forma prematura. De acordo com a autora da proposta, a deputada Silvia Cristina, do PP de Rondônia, são considerados prematuros os bebês que nascem antes de 37 semanas de gestação. Com a aprovação, o texto pode seguir para o Senado. Ainda, segundo Silvia Cristina, o Brasil é o país em que nascem mais bebês prematuros no mundo. Ela afirma que 12% dos partos realizados no país ocorrem antes do tempo mínimo necessário. A relatora do texto, deputada Maria Raiz, do PSB de Pernambuco, defende que incluir a informação sobre prematuridade do bebê na certidão de nascimento, além de garantir o atendimento médico adequado à criança, também trará economia para os cofres públicos.
9: A partir do momento que a gente sabe que uma criança nasce de forma prematura, a gente garante que o atendimento seja dado de forma mais precisa. Então, além, obviamente, de garantir um atendimento melhor para as mulheres, a gente garante que uma economia para o Estado.
8: Ao apresentar o projeto em 2024, Silvia Cristina afirmou que, de acordo com informações da Organização das Nações Unidas, a prematuridade é a principal causa de morte infantil no mundo. A página do Hospital Albert Einstein explica que bebês nascidos antes do tempo têm maior probabilidade de apresentar problemas como pulmões imaturos que exigem ventilação mecânica. Além disso, os intestinos ainda não se encontram totalmente desenvolvidos no nascimento, o que dificulta a absorção do leite materno. Outra complicação é o cérebro prematuro, que impede o recém-nascido de ter o instinto de sugar os mamilos da mãe para mamar. Ainda de acordo com as informações do hospital, problemas decorrentes da prematuridade podem durar por toda a vida. Da Rádio Câmara de Brasília, Maria Neves.
5: Maurício do Vôlei do PL de Minas Gerais apresentou projeto que cria a Política Nacional de Proteção da Inocência Infantil. De acordo com o deputado, a medida protege crianças e adolescentes da exposição a conteúdos inadequados ao desenvolvimento psicológico, moral e emocional.
7: Maurício do Vôlei acrescenta que o projeto amplia o acesso dos pais a informações sobre materiais pedagógicos e atividades escolares que tratem de temas sensíveis. Na visão dele, o texto é uma forma de garantir maior transparência na formação de crianças e adolescentes.
4: Saúde.
5: Comissão de Saúde aprova projetos sobre idosos e prevenção do câncer. A repórter Sofia Peçanha ouviu a relatora.
10: A Comissão de Saúde aprovou o projeto que prevê a suplementação nutricional como parte do tratamento de idosos diagnosticados com desnutrição ou risco de desnutrição durante internações hospitalares. A proposta, apresentada pelo deputado Pedro Ayara, de Minas Gerais, determina que hospitais públicos e privados conveniados ao Sistema Único de Saúde ofereçam suplementos nutricionais aos pacientes idosos sempre que houver indicação clínica. O projeto tem como objetivo assegurar que a suplementação seja parte integrante do cuidado hospitalar e da reabilitação pós-alta. Dessa forma, além de melhorar a recuperação de pacientes idosos, a medida também reduz complicações durante e após a internação, como afirmou a deputada Silvia Cristina, do PP de Rondônia, relatora na comissão.
11: O PL fortalece a integralidade da atenção e da saúde que contribui para a sustentabilidade do sistema ao reduzir custo de sobrecarga hospitalar.
10: De acordo com o projeto, todos os pacientes idosos internados deverão passar por triagem e avaliação nutricional na admissão hospitalar, com reavaliações durante a internação e na alta. Caso o idoso ainda apresente desnutrição ou risco nutricional no momento da alta, ele poderá receber suplementação gratuita pelo SUS por até 60 dias, com acompanhamento das equipes de saúde. Após passar pela aprovação nas comissões de defesa dos direitos da pessoa idosa e de saúde, a proposta segue para análise na Comissão de Finanças e Tributação. Outro projeto aprovado pela Comissão de Saúde institui o Dia Nacional de Combate ao Câncer, a ser celebrado anualmente em 27 de novembro. A proposta, apresentada pela deputada Flávia Moraes, de Goiás, amplia as ações de prevenção, diagnóstico precoce, tratamento e apoio às pessoas acometidas pela doença. Estão previstas campanhas educativas, incentivo a ações de rastreamento da doença, apoio psicossocial a pacientes e familiares, capacitação de profissionais de saúde e estímulo à pesquisa científica na área oncológica. A relatora na Comissão de Saúde também foi a deputada Silvia Cristina. Ela destacou que o projeto busca maior visibilidade ao tema e fortalecer a mobilização social e institucional em todo o país.
11: Representa passo concreto e necessário para fortalecer a política pública de enfrentamento ao câncer no Brasil, integrando a prevenção e atenção e a reabilitação, o apoio psicossocial no momento em que os números evidenciam urgência.
10: Após a aprovação na Comissão de Saúde, o projeto segue agora para análise da Comissão de Finanças e Tributação. Da Rádio Câmara de Brasília, Sofia Peçanha.
4: Esporte.
7: Josivaldo JP, do União do Maranhão, defende a aprovação de proposta que inclui entidades esportivas sem fins lucrativos entre as instituições com imunidade tributária. Ele afirma que a medida busca reduzir custos de organizações que atuam na formação de atletas e na inclusão social.
5: Josivaldo JP aponta que o texto alcança apenas entidades certificadas dos movimentos olímpico, paralímpico, clubístico ou educacional. Ele argumenta que a regra pode evitar o fechamento de projetos esportivos, principalmente em comunidades que dependem dessas iniciativas para atender crianças e jovens.
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4: Trabalho.
7: Câmara aprovou redução de jornada de trabalho para pais de pessoas com deficiência. A repórter Paula Bittar tem os detalhes.
13: A Comissão de Constituição e Justiça da Câmara aprovou uma proposta que prevê a redução da jornada de trabalho sem prejuízo salarial para pais de pessoas com deficiência. De acordo com o texto aprovado, a necessidade e o percentual da redução da jornada serão definidos por avaliação biopsicossocial, realizada pelo menos a cada 2 anos. Conforme o resultado, o benefício poderá ser ampliado, mantido, reduzido ou suspenso. Durante a discussão da proposta, a deputada Soraya Santos, do PL do Rio de Janeiro, defendeu critérios para a concessão do benefício como forma de evitar fraudes.
14: Esse projeto é um projeto importantíssimo para as mães atípicas que precisam ter mais tempo dentro de casa, e é lógico que o meu voto será e do partido na orientação de aprovar, mas me cabe aqui fazer um alerta. Esse tipo de benefício deveria sempre estar vindo com um critério de avaliação.
13: O projeto que prevê a redução da jornada de trabalho sem prejuízo salarial para pais de pessoas com deficiência já pode seguir diretamente para análise do Senado, a menos que haja recurso para votação antes pelo plenário da Câmara. Da Rádio Câmara, de Brasília, Paula Bittar.
15: Eleições. Projeto de Paulinho da Força do Solidariedade de São Paulo permite contabilizar como gastos eleitorais despesas com o cuidado de dependentes de candidatas. A medida beneficiaria mulheres com filhos de até 12 anos ou dependentes com deficiência.
7: A proposta autoriza o custeio de babás, cuidadores, creches e transporte de dependentes durante a campanha. Segundo Paulinho da Força, o objetivo é ampliar a participação feminina na política e reduzir os obstáculos enfrentados pelas candidatas.
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15: Comissão aprova medida que permite maior transparência na conta de luz. A repórter Júlia Lopes nos conta o que foi proposto.
20: A Comissão de Defesa do Consumidor da Câmara dos Deputados aprovou um projeto que obriga as distribuidoras de energia elétrica a incluir, junto com a conta de luz, um registro fotográfico do medidor de consumo da unidade de energia. De acordo com o texto, a medida tem como objetivo fortalecer a proteção dos direitos do consumidor e garantir mais transparência nas informações sobre o consumo de energia. A proposta também busca aumentar a confiança do usuário, já que o registro fotográfico anexado à fatura permite acompanhar mais clareza o processo de medição da cobrança. Para o relator da proposta, deputado Celso Russomano, do Republicanos de São Paulo, a iniciativa protege tanto o consumidor quanto as empresas. Ele ressaltou que a imagem do medidor pode servir como prova em casos de contestação, ajudando a evitar fraudes e possíveis manipulações.
21: O consumidor vai ter o direito de receber a conta com o registro fotográfico, ou seja, na hora que for lida a conta de energia elétrica, tem uma fotografia do medidor, do consumidor junto, né, impressa na própria conta, e aí o consumidor vai poder ver que, de fato, a leitura foi feita da maneira correta e vai poder acompanhar, inclusive, o consumo. Aí, se houver erro, fica mais fácil para ele provar que existe um erro na cobrança da conta de energia elétrica.
20: O projeto, que inclui junto à conta de luz um registro fotográfico do medidor de consumo, segue agora para análise na Comissão de Minas e Energia. Da Rádio Câmara de Brasília, Júlia Lopes.
15: Desenvolvimento Regional.
7: projeto de Paulo Guedes, do PT de Minas Gerais, concede ao município de Vieiras o título de Capital Nacional dos Peixes Ornamentais. A proposta reconhece a importância da cidade para a piscicultura ornamental e sua contribuição para a economia da Zona da Mata Mineira.
15: Segundo Paulo Guedes, o reconhecimento fortalece a identidade produtiva de Vieiras, amplia a visibilidade do setor e incentiva o desenvolvimento regional. A proposta destaca ainda o potencial da criação de peixes ornamentais para gerar renda e apoiar pequenos produtores.
4: Educação.
7: O plenário da Câmara pode votar a qualquer momento o projeto que retira a obrigação de férias escolares durante a Copa do Mundo de Futebol Feminino no ano que vem. Essa obrigação foi criada por uma lei de 2026. Entenda com o repórter Antônio Vital.
1: Ganhou regime de urgência e pode ser votado a qualquer momento no plenário da Câmara, projeto que desobriga as redes de ensino pública e privada de todo o país a concederem férias escolares para todos os alunos durante a realização da Copa do Mundo Feminina de Futebol no ano que vem. Lei de autoria do governo, aprovada no início do ano pelo Congresso, obriga que as férias dos estudantes coincidam com o período do torneio, entre 24 de junho e 25 de julho de 2027. Projeto apresentado pela deputada Anne Ortiz, do PP do Rio Grande do Sul, permite que os sistemas de ensino dos estados e municípios decidam sobre o período de férias escolares, em vez de obedecer ao calendário oficial da competição. Entidades como a Federação Nacional das Escolas Particulares criticaram a obrigatoriedade prevista em lei e alegaram que a alteração do período de férias no meio do ano coloca em risco o calendário escolar exigido pela Lei de Diretrizes e Bases da Educação, que obriga pelo menos 200 dias letivos no ano. O regime de urgência permite que o projeto seja analisado diretamente no plenário da Câmara, sem passar pelas comissões permanentes da Casa. A urgência foi aprovada de maneira simbólica, sem votos contrários. Para a autora da proposta, Anne Ortiz, a definição do período de férias em função da competição não foi discutida com as instituições de ensino e vai causar prejuízos para as escolas, alunos, pais e professores.
2: Não é possível num país de 5.570 municípios, onde a Copa do Mundo vai ser sediada em apenas 8 municípios, nós termos uma regra para valer para todos os municípios que obriguem mais de um mês de férias no meio do ano. Isso vai causar um problemão, não só para as famílias, para os pais, para as mães que trabalham, mas também para os trabalhadores da educação no nosso país.
1: Os jogos da Copa do Mundo de Futebol Feminino serão realizados em

0: projeto de Caroline de Tone, do PL de Santa Catarina, concede anistia a pais punidos por adotarem a educação domiciliar, conhecida como homeschooling. Ela reforça que a medida beneficia apenas os casos em que não houve negligência, maus tratos ou violação dos direitos da criança e do adolescente.
1: Segundo Caroline de Tone, a proposta repara penalidades aplicadas a famílias que optaram pela educação domiciliar de boa fé. Para a deputada, o projeto reforça o papel da família na educação dos filhos e garante mais segurança jurídica aos pais que adotam esse modelo de ensino.
2: Segurança Pública.
0: Projeto aumenta penas para crime de ameaça por arma ou condição da vítima. A repórter Daniela Lessa nos conta quais os agravantes.
3: A Comissão de Constituição e Justiça da Câmara dos Deputados aprovou o projeto que aumenta a pena para o crime de ameaça quando cometido com uso de arma ou contra mulher por razões do sexo feminino, crianças, adolescentes, pessoas idosas ou com deficiência. A proposta é do deputado Mário Ehringer, do PDT de Minas Gerais, e altera o Código Penal para aproximar as punições dos crimes de ameaça e de perseguição. Atualmente, a pena para o crime de ameaça é detenção de 1 a 6 meses ou multa. Pelo texto, a pena para ameaça poderá ser aumentada de metade quando o crime for praticado com arma ou contra mulher por razões do sexo feminino, criança, adolescente, pessoa idosa ou pessoa com deficiência. Também haverá aumento de pena se a ameaça ocorrer na presença de criança ou adolescente. Além disso, o projeto permite que o Ministério Público inicie a ação penal nesses casos, mesmo sem a representação da vítima, o que pode facilitar a responsabilização dos agressores. O relator, deputado Pompeu de Matos, do PDT do Rio Grande do Sul, defendeu que a mudança corrige distorções na lei e reforça a proteção das vítimas.
4: A pessoa que se sente ameaçada muda todo o seu comportamento, inclusive corporal, de alimentação, de sono, de perturbação por ser ameaçado. E se for perseguido, é a mesma coisa. Então nós estamos colocando, perseguir ou ameaçar é a mesma situação. Tem a mesma pena, tem a mesma responsabilidade, tem a mesma gravidade.
3: Pompeu de Matos defendeu também o aumento de pena para casos em que a ameaça ocorre na presença de crianças ou adolescentes, pela gravidade do trauma provocado ao apenas testemunhar uma situação de violência. O projeto que aumenta apenas para o crime de ameaça, especialmente quando envolve mulher por razões do sexo feminino, criança, adolescente, pessoa idosa ou pessoa com deficiência, ou ameaça feita com uso de arma, agora segue para análise do plenário da Câmara. Da Rádio Câmara de Brasília, Daniele Lessa.

0: sim, tô chegando, chegando pra ficar junto com você a partir de agora na dona do primeiro lugar.
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0: Chegando por aqui pra ficar junto contigo nessa noite maravilhosa de terça-feira. E aí, como é que foi seu dia? Foi bem? Muito trabalho, muita correria, então agora é hora de você dar aquela relaxada gostosa, uma programação bem especial pra você aqui na nossa GQFM 89,7. Então, pra você na sintonia, uma ótima terça-feira, obrigado pelo carinho, vamos relaxar, né? A partir de agora, curtindo a boa música, e às 10 da noite tem José Araújo e o Songs vai Night. Então, onde quer que você se encontre, uma ótima noite pra você.
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0: coisa boa, o nosso Relax 89. E você, tá gostando? Olha, não sai da sintonia, dois minutinhos e eu tô de volta trazendo muito mais pra você aqui no nosso Relax 89.
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0: de volta com o nosso Relax 89. Tá gostando? Bom demais. Falei pra você que era rapidinho e eu já tô de volta levando muita música e emoção aqui na nossa GQE FM.
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